0: no país, 700 mil a menos que no primeiro trimestre. Queda no número de desocupados, aumento na quantidade de ocupados. São mais de 103 milhões de brasileiros com uma ocupação, um crescimento de 1% em relação ao trimestre anterior. Já o rendimento médio real dos trabalhadores ficou em R$ 3.738, um crescimento de 2,8% em relação ao mesmo período do ano passado. Luana Karen, para a Voz do Brasil.
1: Parte dos recursos das casas de apostas online, as bets, será destinada ao Fundo de Aparelhamento e Operacionalização das Atividades FIM da Polícia Federal.
2: Criado em 1997, o FUNAPOL se destina a financiar gastos com operações e aparelhamento da PF, como armas e veículos.
3: Agora é lei. Parte da arrecadação com as apostas de cota fixa, as conhecidas bets, vai reforçar o caixa da Polícia Federal. O dinheiro vai para o FUNAPOL, o Fundo para Aparelhamento e Operacionalização das Atividades FIM da PF. O fundo foi criado em 1997 para financiar a infraestrutura, os custos de operações e a modernização de equipamentos da Polícia Federal, como veículos e armas. A nova lei autoriza ainda a destinação de recursos do FUNAPOL para o custeio da saúde dos servidores da Polícia Federal. O texto da lei nasceu de uma medida provisória enviada pelo governo federal, que foi alterada e aprovada pelo Congresso Nacional. O repasse da arrecadação das bets vai ocorrer de forma gradual, 1% em 2026, 2% em 2027 e 3% a partir de 2028. Além disso, a lei autoriza o governo federal a repassar até R$ 200 milhões ao FUNAPOL ainda este ano, usando recursos livres do Tesouro Nacional. Além da fatia vinda das bets, o fundo conta com outros recursos para cobrir os seus custos globais. Transferências voluntárias de entes federativos ou de organismos internacionais e doações de pessoas físicas ou jurídicas, nacionais ou estrangeiras. Luciana Colares de Holanda, para a Voz do Brasil.
1: O Conselho Nacional de Política Energética aprovou novas regras para a comercialização do gás natural no Brasil.
2: Com isso, fica permitida a venda direta do gás natural pertencente à União por meio de leilões.
1: Os detalhes você vai ouvir agora na matéria de Márcia Fernandes.
4: Com as novas regras para a comercialização do gás natural no Brasil, fica permitido que a União leiloie o gás e, assim, outras empresas explorem, vendam e distribuam o produto. O gás extraído do pré-sal e que pertence à União poderá ser comercializado pela Empresa Brasileira de Administração de Petróleo e Gás Natural. Para isso, estão previstos dois leilões, um deles ainda para este ano, como apontou o ministro de Minas e Energia, Alexandre Silveira.
5: Vai sim, nos leilões de curto prazo, que são abertos, servir as térmicas do setor elétrico, e os leilões de longo prazo ficaram destinados à indústria de base nacional, que é a indústria da cerâmica, a indústria do vidro. Vai ser o primeiro e fundamental passo para que as nossas infraestruturas sejam melhor utilizadas a favor do Brasil.
4: O gás natural pode ser usado como fonte de energia em casas, comércio e indústrias. Com a mudança, ficará permitida a venda direta do gás natural da União ao mercado, com prioridade à indústria de base, inclusive nos setores químico e siderúrgico. Reportagem Márcia Fernandes.
2: O que pode influenciar a próxima safra brasileira? Clima, custos de produção, mercado internacional e mudanças nos hábitos de consumo estão entre os fatores que entram no radar do setor.
1: Em Brasília, um encontro reuniu especialistas e representantes do agronegócio para discutir os cenários para a safra 2026-2027.
6: Antes da próxima safra chegar ao campo, uma série de variáveis já começa a ser observada. O comportamento do clima, a oferta de fertilizantes, as condições do mercado internacional e até o que o consumidor quer colocar no prato podem interferir nas decisões de quem produz. Em um cenário de mudanças no comércio global, especialistas também acompanham fatores que podem influenciar o fluxo internacional de alimentos. Um espaço fundamental para o agronegócio brasileiro, destaca o ministro da Agricultura e Pecuária, André de Paula.
7: Nós somos importantes do ponto de vista econômico, 38 milhões de brasileiros trabalham com o agro, mas nós temos um papel de enorme relevância do ponto de vista social também.
6: O Outlook Agro Brasil reúne em Brasília representantes do setor público, da iniciativa privada e especialistas para analisar diferentes cenários para o ciclo 2026-2027. A programação inclui debates sobre logística, abastecimento de insumos e gestão dos riscos climáticos. Também entram na discussão os fertilizantes, que têm impacto direto nos custos de produção, as transformações no consumo de alimentos e os desafios do cenário internacional para o setor, explica Laudemir Miller, presidente da Apex Brasil.
8: O aumento de tarifa não ajuda na previsibilidade, inclusive aumenta a incerteza. E o Brasil se coloca justamente num caminho diferente. O Brasil se coloca como um parceiro estável, como um parceiro que negocia.
6: No fim, a discussão volta para quem está no campo. Representantes de setores como proteínas animais, carnes, óleos vegetais, algodão, etanol de milho, cafés especiais e frutas apresentam as expectativas para o comércio internacional. As análises também buscam apoiar o planejamento de produtores, cooperativas e empresas para a próxima safra. A representante do setor privado, Tânia Regina Zanella, diretora executiva da Organização das Cooperativas Brasileiras, defende que todos os segmentos precisam estar unidos na busca de soluções para os desafios do setor.
9: Mas os desafios não são só os de hoje, e sim daqui a 5, 10 anos, como que a gente está pensando e preparando para esse futuro? Qual o norte de gestão de risco para o campo? Qual será a política de diversificação de mercados aí, todos os nossos embaixadores que estão presentes, parceiros do setor produtivo agro aqui no nosso país, para garantir que tenhamos sempre, cada vez mais, as portas abertas?
6: Mais do que antecipar números, o evento propõe um exercício de entender o que o campo brasileiro pode encontrar pela frente e como o setor pode se preparar para diferentes cenários. Reportagem Pablo Mundim.
2: Após participar do encontro de agronegócio, o ministro do Desenvolvimento, Indústria, Comércio e Serviços, Márcio Elias Rosa, afirmou que o governo brasileiro vai tentar uma nova negociação com os Estados Unidos para diminuir a lista de produtos que foram sobretaxados.
1: Neste mês, os Estados Unidos aplicaram novas tarifas para produtos brasileiros que entram no mercado norte-americano. Essa lista atinge 23% dessas exportações.
10: O que nós vamos discutir a partir do mês de agosto, no momento em que for possível, né, é a ampliação da lista de exceções, a eventual redução de tarifas, a rediscussão do mérito, a discussão muito improvável, mas a rediscussão do mérito, e o Brasil, como volto a dizer, está aberto para negociação.
2: De acordo com o Ministério do Desenvolvimento, Indústria, Comércio e Serviços, cerca de 52,7% das exportações brasileiras para os Estados Unidos não estão alcançadas pelas sobretaxas.
1: Nessa categoria estão, por exemplo, café, carnes, ferro fundido, aeronaves, suco de laranja, frutas, vários produtos químicos e a maior parte das exportações de celulose.
2: Hoje é Dia Nacional e Internacional de Combate ao Tráfico de Seres Humanos. Um crime que envolve falsas ofertas de emprego, promessas de estudo no exterior e oportunidades divulgadas nas redes sociais que podem esconder situações de exploração.
1: Em 2025, o protocolo operativo padrão de atendimento às vítimas brasileiras de tráfico internacional de pessoas do Ministério da Justiça e Segurança Pública identificou 84 vítimas brasileiras.
2: Mas esse é um crime em que há subnotificação, o que indica que o número pode ser muito maior.
1: Mais da metade das pessoas identificadas no ano passado tinham sido levadas ao Camboja, na Ásia, para serem exploradas em centros de golpes virtuais.
2: Esse é um tipo mais recente de destino do tráfico de pessoas. Mas existe também o tráfico para outros tipos de trabalhos forçados, exploração sexual, adoção ilegal de crianças, entre outras modalidades.
1: Os dados sobre raça e cor mostram que pessoas pretas e pardas constituem a maioria das vítimas vítimas nas bases que coletam essas informações.
2: Homens costumam ser mais traficados para trabalhos análogos à escravidão e mulheres para exploração sexual.
1: Mais cedo, nós conversamos com a ministra substituta do Ministério dos Direitos Humanos e da Cidadania, Caroline Reis, sobre esse tipo de crime, como denunciar e que precauções podem ser tomadas. Acompanhe. Ministra, seja muito bem-vinda à Voz do Brasil para a gente falar desse tema que é tão sensível, né? Que é o tráfico de pessoas. Eu queria que a senhora começasse falando para a gente quais são as formas mais comuns de tráfico. Para quais finalidades o tráfico de seres humanos é mais comumente utilizado? É trabalho? Prostituição? Quais são os tipos mais comuns?
11: Bom, os tipos mais comuns são para exploração sexual, né, em geral, de mulheres e meninas, também para exploração de trabalho. Então, muitas pessoas são tiradas dos seus locais para ter esse trabalho forçado, sem garantia de dignidade e de direitos, né, trabalhistas nesses locais em que eles são forçados aí. E também para fazer outras questões relacionadas a coisas forçadas, né, nesses outros países.
2: Ministra, é muito comum que as vítimas sejam atraídas por um sonho, né? Promessas de conhecer o mundo, de ter um emprego dos sonhos, de receber valores muito vultosos, né? Quais são os sinais de que algo pode estar errado na proposta?
11: Geralmente, propostas que são muito atrativas e que tenham assim, vantagens muito grandes, sem grandes retornos, elas devem ser tratadas como um risco. Então, as pessoas devem verificar altos pagamentos, poucos direitos que são providos, retornos que sejam muito altos, parte dessas promessas de outras pessoas. Isso indica riscos de tráfico de pessoas.
1: Bom, ministra, a gente conversou mais cedo com a Cíntia Meirelles, que é presidente no Brasil da organização não governamental Êxodos, que é uma organização especializada em tráfico de pessoas. E ela falou sobre a importância das pessoas denunciarem quando elas desconfiarem. Vamos ouvir e aí depois eu sigo com a nossa conversa.
12: Na dúvida, a família tem que denunciar, ainda que não consiga fazer com que a pessoa que está iludida acredite. Denuncie. O segundo ponto é trazer a razão e a lógica. Então, por exemplo, se alguém recebe uma proposta de trabalho e essa empresa está pagando esse passaporte, pergunte se a empresa tem um documento oficial, um contrato assinado. Ao mesmo tempo que essas pessoas são aliciadas pela internet, elas podem utilizar a mesma internet para fazer uma verificação simples. Se essa pessoa existe, se existe um contato dessa empresa, se existe um site dessa empresa, se essa empresa aplicou um visto de trabalho. Porque, assim, outro detalhe: ninguém sai do Brasil para ir trabalhar em outro país sem ter um visto de trabalho em seu passaporte. E sempre canais de denúncia. É muito importante denunciar.
1: Ministra, quais são os canais de denúncia, então, que ela menciona aí, né? Quais são os canais de denúncia disponíveis no Brasil? E para brasileiros que possam estar nessa situação fora do país também, como eles podem procurar ajuda?
11: O principal canal de denúncia é o Disque 100. O Disque 100, ele é coordenado aqui pela nossa Ouvidoria Nacional dos Direitos Humanos, mas o canal do Disque 100, ele pode ser acessado por várias formas, tanto ligação, como WhatsApp e também pela internet. Então, a pessoa em qualquer lugar do mundo, ela pode acessar o Disque 100. Esse serviço, ele funciona todos os dias da semana e também 24 horas por dia.
2: Existem outras dicas de autoproteção também para quem está indo viver uma experiência de trabalho no exterior, por exemplo, compartilhar roteiro de viagem com a família, manter cópia de documentos, alguma coisa assim?
11: Sim, o mais importante é a pessoa verificar bem a proposta que está sendo oferecida, desconfiar de propostas que são com muitos benefícios e poucas exigências, né? Em troca, e a pessoa deve manter contato perene, né, constante com a sua família, falando sobre o roteiro da viagem, falando sobre as formas e por onde ela esteja passando e jamais dar documentos para que fique aos cuidados de um terceiro.
1: E aí, lembrando também que a pessoa pode deixar cópias também dos seus documentos pessoais aqui no Brasil com a sua família, né, para tentar também ter aí um pouco

0: depois. Tudo isso pode deixar a pessoa um pouco confusa, né? O que que ajuda a identificar que se trata de uma situação de tráfico de seres humanos e de exploração?
1: Quando você tem a sua dignidade ali violada, em geral você não consegue sair, ter liberdade para sair, né, do seu local de trabalho. Em geral você é maltratado, as pessoas te tratam mal, podem, né, eventualmente te tratar com termos pejorativos. Qualquer indicação de maus tratos e de cerceamento da sua liberdade de ir e vir é um indicativo de que você está sendo submetido a tráfico de pessoas.
2: A gente está falando até agora de pessoas que são levadas daqui para o exterior e são exploradas lá. Mas existem também redes de tráfico de pessoas que trazem estrangeiros para o Brasil? Quais são as mais comuns e como é que o brasileiro pode desconfiar desse tipo de situação, ministra?
1: Sim, existem também tráfico de pessoas, infelizmente, que acontecem aqui em território brasileiro. Em geral, são pessoas estrangeiras que estão em situação de vulnerabilidade, não têm ali muita informação, têm uma dificuldade com a língua também, de acesso a serviços. Então, essas pessoas têm que buscar ajuda dos órgãos responsáveis. A gente tem aqui a nossa Política Nacional de Enfrentamento ao Tráfico de Pessoas, coordenada pelo Ministério da Justiça, mas em coordenação com vários órgãos do governo federal. Temos também que divulgar, né, os canais de denúncias existentes. E aqui no Disque 100, a gente também tem a opção de atendimento em outras línguas para facilitar o atendimento de migrantes que não falam português. E essas pessoas, principalmente, devem buscar informações e acessar os órgãos que são responsáveis por combater esse tipo de ilícito.
0: Lembrando que o Disque 100, né, a senhora mencionou, ele pode ser feito por ligação telefônica, pela internet. Quando a pessoa vai ligar, é só discar o número 100 de qualquer telefone?
1: Isso, é só discar o número 100 de qualquer telefone ou acessar um número no WhatsApp ou também acessar a internet, coloca Disque 100, que vai aparecer o local que ele pode fazer a denúncia via internet também.
2: Nós conversamos com a ministra substituta dos Direitos Humanos e da Cidadania, Caroline Reis. Muito obrigado, ministra, por sua entrevista aqui à Voz do Brasil.
1: Eu que agradeço. Obrigada.
0: Quem está esperando por uma perícia médica do INSS deve ficar atento.
2: Uma iniciativa da Perícia Médica Federal está antecipando o atendimento em agências de 14 estados.
0: Os detalhes na reportagem de Pedro Sardinha.
3: Atenção, segurados do INSS em todo o país. A Perícia Médica Federal está antecipando atendimentos em 37 agências espalhadas pelo Brasil. A ação contempla municípios de 14 estados: Alagoas, Bahia, Ceará, Goiás, Maranhão, Minas Gerais, Mato Grosso, Pará, Paraíba, Pernambuco, Piauí, Rio Grande do Norte, Rondônia e Tocantins. Quem explica como você pode garantir a sua vaga mais cedo é o diretor do Departamento da Perícia Médica Federal, Álvaro Fagundes.
4: O cidadão, sabendo que vai haver mutirão na sua cidade, ele pode ligar na Central 135 e solicitar a antecipação da sua perícia. Assim como acessar o aplicativo Meu INSS, além disso, a própria administração provê essa antecipação em muitos casos, naqueles casos que estão com longa espera, e avisa o requerente da nova data. Então ele tem que ficar atento nas mensagens que eventualmente receba por mensagem de aplicativo ou por SMS.
3: Fique de olho no seu celular e lembre-se, mudar a sua perícia para uma agência mais rápida não altera o local onde você vai receber o pagamento do seu benefício. Não perca tempo. Acesse hoje mesmo o aplicativo Meu INSS ou ligue para o telefone 135. Reportagem Pedro Sardinha.
2: Guardar documentos é também preservar a história e a identidade de um povo.
0: Para incentivar iniciativas que cuidam desse patrimônio, está aberto um edital de apoio a projetos voltados à conservação e ao acesso de acervos documentais em todo o país.
5: Parte da memória do país está guardada em arquivos públicos, privados e comunitários. Nesses locais é feita a conservação, organização e digitalização dos acervos. Um trabalho que pode ser financiado pelo edital Brasil Arquivos. A iniciativa vai destinar R$1.400.000 a 20 projetos. Cada um receberá R$70.000. O edital é uma parceria entre o programa Promemórias do Instituto Galo.

0: Polo da Manhã e o Arquivo Nacional. Podem participar projetos de preservação, organização, tratamento técnico, digitalização e difusão de acervos documentais. Um dos critérios do edital é regionalizar a seleção. Metade das vagas será distribuída entre as 5 regiões do país, com pelo menos 2 projetos de cada uma. A outra metade será preenchida pela classificação geral, independentemente da região. Nos 2 casos, será respeitada a ordem de classificação. As inscrições são gratuitas e podem ser realizadas até o dia 2 de agosto. Acesse o edital e o formulário de inscrição pelo endereço promemorias.org.br. Reportagem Uriel Ricardo.
1: Está aberta até amanhã a indicação de vagas dos programas de pós-graduação do Brasil que desejam participar do Programa de Desenvolvimento Acadêmico Indígena.
2: A chamada prevê a concessão de até 300 bolsas, sendo 200 de mestrado e 100 de doutorado, para candidatos pertencentes a povos indígenas reconhecidos no território nacional.
1: As instituições interessadas devem informar o número de vagas que pretendem ofertar. A relação de habilitados será divulgada até 13 de agosto.
2: Saiba mais em gov.br/mec.
1: E essas foram as notícias do governo federal.
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2: Fique agora com as notícias do Poder Judiciário e do Congresso Nacional. Boa noite.
1: Boa noite, até amanhã.
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5: STF determina que a União apresente novas informações sobre os recursos destinados à Comissão de Valores Mobiliários. Para o STJ, valor de indenização por dano moral decorrente da morte de uma pessoa não deve ser definido apenas pelo parentesco. E Semana Nacional do Sistema Eletrônico de Votação acontece de 3 a 9 de agosto. Boa noite, eu sou Marcela Luiza. O ministro Flávio Dino, do Supremo Tribunal Federal, determinou que a União apresente novas informações sobre os recursos destinados à Comissão de Valores Mobiliários, a CVM. Pablo Lemos.
6: O ministro negou o pedido do Partido Novo para obrigar o governo a reservar, desde já, uma verba mínima para a autarquia no orçamento de 2027. Apesar disso, Flávio Dino reafirmou que os recursos arrecadados com a taxa de fiscalização do mercado de capitais devem ser destinados à CVM, conforme determinação do Supremo. Na decisão, o ministro determinou que o governo informe a previsão de arrecadação da taxa em 2027, quanto pretende destinar à comissão no orçamento e qual o custo necessário para manter as atividades de fiscalização da autarquia. Flávio Dino destacou ainda que o fortalecimento da CVM é importante para combater fraudes e crimes financeiros envolvendo o mercado de capitais.
5: STJ entende que valor de indenização por dano moral no caso de morte deve considerar convivência e dependência emocional ou econômica entre vítima e familiares que pedem a reparação. Fátima Uchoa.
7: Para a quarta turma, é preciso considerar também a convivência efetiva e se havia dependência emocional ou econômica entre a vítima e os familiares que pedem a reparação moral. O julgamento tratou da indenização a familiares de uma criança de 1 ano que morreu no desastre causado pelo rompimento da barragem da mina Córrego do Feijão em Brumadinho, Minas Gerais, em 2019. O colegiado manteve o direito de avós e tios, mas por considerar o valor desproporcional, o reduziu para R$ 150 mil a cada avô e para R$ 25 mil a cada tio. Segundo a relatora ministra Isabel Galotti, os critérios buscam evitar ampliação excessiva do número de beneficiários e fixação de condenações desproporcionais.
5: Vem aí a primeira Semana Nacional do Sistema Eletrônico de Votação, de 3 a 9 de agosto. E os tribunais regionais eleitorais de todo o país já se preparam para o evento. Rimac Souto.
8: Na região sul, por exemplo, vão ter demonstrações sobre o funcionamento e a segurança da urna eletrônica, atividades educativas com estudantes, exposições, votações simuladas, sessão plenária externa e ações de enfrentamento à desinformação. O TRE do Paraná vai promover 137 ações em todo o estado. O de Santa Catarina vai apresentar os procedimentos de preparação da urna eletrônica, as etapas da votação e os mecanismos de segurança e auditoria, entre outras atividades. O TRE do Rio Grande do Sul vai começar a programação com uma demonstração da parte interna da urna eletrônica no plenário do tribunal. Para mais informações sobre a Semana Nacional do Sistema Eletrônico de Votação, é só acessar o site tse.jus.br.
5: Justiça do Trabalho considera que nem sempre é preciso avaliar perícia médica para julgar comportamento de profissional demitido por justa causa. Rocine Gomes.
9: Um bancário da Caixa foi demitido por assédio ao atender uma cliente. Anos antes, ele já havia sido alertado e suspenso pelo comportamento inadequado. Em defesa, alegou que sofria de alcoolismo e tentou apresentar uma perícia médica para provar que não tinha consciência dos atos. Mas a Justiça do Trabalho rejeitou, porque entende que as provas do processo foram suficientes para mostrar que o profissional tinha capacidade de entender o que fazia.
5: Justiça Federal determina que município de Viana, no Maranhão, encerre atividades de lixão clandestino em até 6 meses. A decisão atendeu a um pedido do MPF. Sabrine Menezes.
10: Além disso, a Justiça determinou a apresentação do Plano Municipal de Gestão Integrada de Resíduos Sólidos e de um projeto de aterro sanitário que deve ser regularizado no prazo de 3 meses. O objetivo da decisão é recuperar a área degradada e regularizar a gestão de resíduos sólidos produzidos no município. Em caso de descumprimento da ordem de desativação do lixão, será aplicada uma multa diária de R$ 5.000.
5: 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Uma boa noite e até amanhã.
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12: Eu sou Paula Groba.
13: E eu sou Ricardo Nakaoka.
12: E estes são os destaques de hoje do Jornal do Senado, que começa agora.
13: Vítima de violência doméstica e mãe solo podem ter prioridade na reforma agrária.
12: Pix Pensão, nova lei cria transferência automática da pensão alimentícia.
13: Plataforma do Senado para sugestão de projetos registra recorde de participação.
12: Boa noite.
13: Boa noite.
12: O pagamento da pensão alimentícia vai ganhar um novo mecanismo para facilitar o cumprimento das decisões judiciais.
13: Sancionada pelo Executivo, a chamada Lei do Pix Pensão altera o Código de Processo Civil e autoriza a transferência automática do valor devido da conta bancária do devedor para a do beneficiário. A reportagem é de Yasmin Rodrigues.
14: Foi sancionada pelo Executivo a chamada Lei do Pix Pensão, que altera o Código de Processo Civil para permitir que o valor da pensão alimentícia seja debitado automaticamente da conta do devedor e transferido para a do beneficiário. A medida busca dar mais segurança às famílias que dependem desses recursos. A advogada especialista em direito de família, Aline Sacomano, explica como o mecanismo vai funcionar.
15: O chamado Pix Pensão, porque que o mecanismo de pagamento automático da pensão alimentícia por meio do PIX, mas sempre mediante uma determinação judicial. A grande novidade é que em vez do pagador da pensão alimentícia realizar a transferência manual, sai automaticamente debitado da conta dele.
14: Caso não haja saldo suficiente na conta indicada, o sistema poderá tornar indisponíveis outros ativos financeiros do devedor até alcançar o valor da dívida. Depois dos prazos previstos em lei, esses recursos poderão ser convertidos em penhora e transferidos ao credor. A proposta foi aprovada pelo Congresso Nacional e recebeu parecer favorável da relatora no Senado, a senadora Ana Paula Lobato, do PSB do Maranhão. Segundo ela, a iniciativa vai fortalecer a proteção de crianças e adolescentes que dependem da pensão alimentícia para custear despesas com vestuário, educação e alimentação, por exemplo.
16: A proposição merece acolhida porque enfrenta problema recorrente nas execuções de alimentos, a necessidade de sucessivas provocações judiciais diante de inadimplementos mensais. Ao permitir a transferência automática da prestação alimentícia, o projeto confere maior efetividade à decisão judicial já proferida.
14: A lei do Pix Pensão vai entrar em vigor um ano após a publicação, em julho de 2027.
12: E mulheres vítimas de violência doméstica e mães que criam os filhos sozinhas podem ter prioridade na distribuição de terras da reforma agrária.
13: O projeto está pronto para ser votado pela Comissão de Agricultura. A reportagem é de Marcela Cunha.
17: A proposta altera a lei da reforma agrária para facilitar a titulação de terras em nome de mulheres trabalhadoras da agricultura familiar. Na distribuição dos lotes, terão prioridade as trabalhadoras rurais responsáveis sozinhas pela família e as vítimas de violência doméstica. Para a senadora Tereza Cristina, do Progressistas de Mato Grosso do Sul, a medida amplia a autonomia econômica das mulheres.
18: Isso dá segurança. Nós temos muito alcoolismo na área rural, né? E às vezes o marido vai embora e deixa a mulher com 4, 5 filhos para criar, quando não quer que ela saia do lote. Nos assentamentos. Elas tendo a segurança do título de propriedade da sua terra para poder buscar crédito e tendo assistência técnica, elas podem fazer a diferença.
17: As regras serão detalhadas em regulamento depois de consulta pública. O projeto também beneficia famílias rurais com pessoas com deficiência. Já aprovado pela Comissão de Direitos Humanos, o projeto tem parecer favorável do relator, senador Wellington Fagundes, do PL de Mato Grosso. E se passar pela Comissão de Agricultura, seguirá para a votação do plenário.
12: A pauta climática avançou no Senado no primeiro semestre.
13: Com a previsão de intensificação do fenômeno El Niño nos próximos meses, projetos voltados ao enfrentamento dos eventos climáticos extremos e a adaptação às mudanças do clima devem ganhar prioridade na retomada dos trabalhos legislativos. Os detalhes com o repórter César Mendes.
19: O El Niño é um fenômeno climático natural que causa o aquecimento das águas do Oceano Pacífico, alterando os ventos e a distribuição das chuvas em várias regiões do planeta, inclusive no Brasil. Este ano, o pico será entre outubro e dezembro, mas fortes ventanias, chuvas torrenciais e um tornado registrado nos últimos dias no país alertam que propostas de enfrentamento das mudanças do clima devem ter prioridade. É o caso do projeto aprovado na Comissão de Assuntos Econômicos e agora em análise na Comissão de Meio Ambiente, que cria o Programa Nacional do Metano Zero, do senador Fernando Dueire, do PSD de Pernambuco.
20: Esse projeto estimula tecnologias e a recuperação energética de resíduos.
19: Na Comissão de Meio Ambiente foram aprovadas a criação das políticas de fomento à agricultura regenerativa, do senador Sérgio Petecão, do PSD do Acre, e de desenvolvimento sustentável da pesca, de Alessandro Vieira, do MDB de Sergipe, além do mapa do caminho brasileiro da transição justa para a economia de baixo carbono, do senador Beto Faro, do PT do Pará, agora em análise na Comissão de Constituição e Justiça.
12: E na retomada dos trabalhos legislativos, o Congresso Nacional terá como prioridade a análise de pelo menos 87 vetos presidenciais que trancam a pauta. Os dispositivos tratam de temas como saúde, educação, economia e segurança pública. Pela Constituição, um veto precisa ser apreciado em até 30 dias após o recebimento. Passado esse prazo, ele passa a impedir a votação de outras matérias em sessão conjunta de deputados e senadores. Para derrubar um veto presidencial, é necessária a maioria absoluta dos votos das duas casas. A última sessão do Congresso para análise de vetos foi realizada em maio.
13: Entre os vetos que aguardam votação, estão trechos do Estatuto do Pantanal e da Lei Geral do Esporte. Também está na pauta o veto integral ao projeto que flexibilizava regras para a contratação de jovens de 18 a 29 anos que nunca tiveram a carteira assinada.
12: A proposta reduzia a alíquota do FGTS e a contribuição previdenciária como incentivo para que empresas contratassem trabalhadores sem experiência. Ao vetar o projeto, o governo argumentou que a medida contrariava a Constituição e o interesse público. Autor da iniciativa, o senador Irajá, do PSD do Tocantins, afirma que a proposta proposta representa uma alternativa para reduzir o número de jovens que não estudam nem trabalham.
0: Os adolescentes, os jovens, que tanto sonham e almejam ter uma profissão, ter a sua independência financeira, hoje não possuem nenhum tipo de perspectiva, porque o próprio mercado de trabalho justifica que esses jovens não têm experiência profissional. Ora, é um dilema. Se ele não tem oportunidade, como é que ele vai ter experiência?
13: Cada vez mais brasileiros têm usado a internet para participar das decisões do Senado. O balanço do primeiro semestre do site E-Cidadania aponta crescimento no uso da plataforma, que permite ao cidadão apresentar ideias para novas leis, manifestar opinião sobre projetos em análise e acompanhar audiências públicas e sabatinas.
12: Entre os assuntos que despertaram maior interesse da população estão propostas relacionadas à educação e sugestões sobre direitos e remuneração de militares. A reportagem é de Yasmin Rodrigues.
14: O programa E-Cidadania registrou mais de 8 mil ideias legislativas enviadas por cidadãos, que receberam mais de 500 mil apoios. Além disso, milhares de pessoas participaram de consultas públicas e de eventos interativos promovidos pelo Senado. Entre os assuntos que despertaram maior interesse da população estiveram ideias relacionadas à educação e sobre direitos e remuneração de militares. Segundo o coordenador do programa E-Cidadania, Alisson Bruno, a quantidade de apoios registrados já se aproxima de todo o volume alcançado em 2025. Ele ainda destacou que qualquer cidadão pode participar das atividades do Senado, inclusive pessoas surdas ou quem não possui acesso à internet.
21: É importante informar que essa ferramenta é o espaço onde as pessoas participam enviando as suas ideias para virarem projetos de lei. É possível enviar as ideias pela internet, escrevendo as ideias, ou até mesmo gravando um vídeo em Libras e nos enviando o link desse vídeo. E aqueles que não têm acesso à internet podem ligar para o telefone 0800 do Senado.
14: As ferramentas do programa E-Cidadania seguem abertas durante todo o ano. Para participar das atividades, é só acessar o portal em senado.leg.br/e-cidadania ou ligar na ouvidoria do Senado em 0800 061 2211.
13: Com edição de Paula Groba e trabalhos técnicos de Eliseu Caires, o Jornal do Senado fica por aqui. Acompanhe agora as notícias da Câmara dos Deputados. Boa noite.
12: Boa noite e até amanhã.
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23: Avança na Câmara a instituição de auxílio financeiro para cuidador familiar.
24: Mulheres com medida protetiva terão benefício em programa habitacional.
25: Projeto reduz tributo para combustível produzido a partir do óleo de dendê.
26: Boa noite. A Câmara está examinando proposta que concede benefícios tributários para o combustível produzido a partir do óleo de dendê. A repórter Silvia Munhato traz mais informações sobre o projeto de lei.
27: A Comissão de Minas e Energia da Câmara aprovou o projeto que reduz a zero as alíquotas de PIS/PASEP e COFINS para o biodiesel fabricado a partir de dendê. O óleo de dendê é uma das principais matérias-primas para a produção de biocombustíveis na região norte. Segundo o relator, deputado Gabriel Mota, de Roraima, o dendê se destaca por sua alta produtividade, baixo custo de produção, oferta regular ao longo do ano, baixa exigência tecnológica na colheita e adaptação a solos pobres. O autor da proposta, deputado defensor Estélio Denner, também de Roraima, diz que o objetivo é aumentar a produção e o total de empregos.
28: Quem produz lá na ponta fica mais incentivado para produzir ainda mais o dendê. Então a perspectiva é com esse nosso projeto, depois que entrar em vigor, depois da sessão presidencial, é que a gente tenha uma maior produção no óleo de dendê do Brasil e que a gente possa também fomentar a indústria de biodiesel.
27: A proposta que elimina a tributação de contribuições sociais sobre a produção de biodiesel a partir do dendê será analisada agora pelas comissões de Finanças e Tributação e de Constituição e Justiça. Da Rádio Câmara de Brasília, Silvia Munhato.
22: Justiça.
23: O projeto que permite ao juiz decretar divórcio de forma imediata, mesmo com disputa sobre bens, foi aprovado pela Câmara e seguiu para análise do Senado. Entenda a mudança com a repórter Sofia Peçanha.
1: A Câmara dos Deputados aprovou o projeto que permite ao juiz decretar o divórcio de forma imediata no início do processo judicial, mesmo que haja disputa por bens ou discordância de uma das partes. A proposta, aprovada pela Comissão de Constituição e Justiça, altera o Código de Processo Civil. Hoje, quando uma pessoa entra na justiça pedindo a separação, o outro cônjuge precisa ser comunicado oficialmente antes da decisão do juiz. Pelo projeto, o magistrado poderá decretar o divórcio logo no início do processo. A outra parte será avisada oficialmente depois e poderá recorrer. Na prática, isso significa que o fim do casamento poderá ser reconhecido mais rapidamente pela justiça, enquanto outras questões do processo, como divisão de bens, pensão ou guarda de filhos, continuam sendo analisadas. Segundo a autora do projeto, a deputada Laura Carneiro, do PSD do Rio de Janeiro, a medida busca tornar mais rápida a dissolução do casamento e evitar conflitos prolongados entre os cônjuges.
2: Porque às vezes o casal continua sem se divorciar, impede que uma nova família seja constituída, ou pior, vira uma grande chantagem entre cônjuges que não é saudável, especialmente para as crianças.
1: Segundo especialistas, a mudança acompanha entendimento já adotado pelo Superior Tribunal de Justiça, que admite a decretação do divórcio de forma antecipada em determinadas situações. A especialista em direito constitucional, Adriane Folt, explica que hoje a separação do matrimônio depende apenas da vontade de um dos cônjuges.
3: Podendo então o divórcio ser decretado de forma direta e imediata, sem a anuência da outra parte, sem a sua concordância.
1: O projeto que permite ao juiz decretar o divórcio de forma imediata no início do processo judicial segue para análise do Senado se não houver recurso para análise no plenário da Câmara. Da Rádio Câmara de Brasília, Sofia Pessanha.
5: Meio Ambiente.
26: Proposta impede punição de dono de imóvel rural com incêndio involuntário. O repórter José Carlos Oliveira nos conta como está a análise do projeto na Câmara.
6: As comissões de Agricultura e de Meio Ambiente da Câmara dos Deputados aprovaram um projeto de lei que isenta de sanção ou embargo o dono de imóvel rural que tenha ocorrido incêndio involuntário. A proposta do deputado Lúcio Moschini, do PL de Rondônia, altera a lei que criou a Política Nacional de Manejo Integrado do Fogo a fim de proteger o proprietário rural nos casos de queimada na vegetação nativa sem intenção nem negligência. Relator na Comissão de Meio Ambiente, o deputado Nilton Tato, do PT de São Paulo, explica a situação em que ocorrerá a isenção de punição ao proprietário rural.
7: Se um proprietário de uma área for atingido por um incêndio que começou numa área vizinha, a legislação pode ter uma interpretação hoje, coloca ele no mesmo grau de responsabilização. Então, o que o deputado Moschini fez, e por isso é meritório o projeto dele, é de deixar muito claro de que aquele proprietário vizinho que foi atingido por um incêndio que não tenha responsabilidade, não venha a ter esta responsabilidade.
6: Nilton Tato fez ajustes pontuais no texto.
7: E o que a gente fez foi deixar mais explícito para que isso não venha causar algum dano, algum prejuízo, porque não é justo que um proprietário assuma dano de um crime que tenha acontecido em outra área e não na dele.
6: Falta apenas a aprovação da Comissão de Constituição e Justiça para a proposta ser encaminhada diretamente para análise do Senado, sem necessidade de votação no plenário da Câmara. Da Rádio Câmara de Brasília, José Carlos Oliveira.
5: Previdência.
26: Comissão aprova projeto que institui auxílio para cuidador familiar. A repórter Maria Neves tem os detalhes da proposta.
8: A Comissão de Defesa dos Direitos da Pessoa Idosa da Câmara aprovou o projeto do deputado Marcos Tavares, do PDT do Rio de Janeiro, que institui auxílio financeiro de R$ 600 para cuidadores não remunerados de pessoas idosas ou com deficiência. Pelo texto, terá direito ao benefício cuidadores da família que residam na mesma casa de quem recebe o cuidado. O cuidador familiar também não poderá ter trabalho formal remunerado que impeça o cuidado. Além disso, deve estar com os dados atualizados no Cadastro Único do Governo Federal, o CAD Único, e a renda mensal de cada integrante da família não pode ultrapassar um quarto do salário mínimo. Hoje, esse valor equivale a R$ 425. O relator, deputado Heriberto Medeiros, do PSB de Pernambuco, ressaltou que em 2024 entrou em vigor a Política Nacional de Cuidados prevista em lei. Segundo explica, a norma estabelece diretrizes para profissionalização e apoio a cuidadores, além de reconhecer o cuidado como dimensão fundamental da proteção social. No entanto, a legislação não prevê compensação financeira para situações em que familiares assumem a tarefa de cuidar de um parente de forma integral e permanente. Na opinião do deputado, a remuneração por esse trabalho vai melhorar, inclusive, o bem-estar de idosos e de pessoas com deficiência.
4: Projeto que irá beneficiar, dar atenção àquelas pessoas da família que cuidam dos seus familiares por necessidade. As pessoas idosas, pessoa com deficiência que não tem condições de pagar a um cuidador, esse cuidador da família que está dando essa atenção irá ter o auxílio de R$ 600 para a sua sobrevivência, mas também para cuidar com atenção, com cuidado, com zelo que verdadeiramente merece a pessoa idosa e a pessoa com deficiência.
8: Ainda de acordo com o texto aprovado, o auxílio financeiro ao cuidador não remunerado poderá ser recebido mesmo por quem já conta com outros benefícios de programas de transferência de renda, como Bolsa Família. Entretanto, a soma dos valores recebidos não pode ultrapassar um salário mínimo. Os cuidadores de famílias em que a renda de cada integrante seja maior que um quarto do salário mínimo poderão receber a metade do auxílio financeiro, no valor de R$ 300, por até 24 meses. A proposta que institui o auxílio para o cuidador familiar ainda será analisada pelas comissões de Previdência e Assistência Social, de Finanças e Tributação e de Constituição e Justiça. Da Rádio Câmara de Brasília, Maria Neves.
9: Habitação.
26: Comissão aprova projeto que beneficia mulheres com medidas protetivas no Minha Casa Minha Vida. A repórter é Silvia Munhato.
27: A Comissão de Desenvolvimento Urbano da Câmara aprovou o projeto que altera as regras do programa Minha Casa Minha Vida para beneficiar mulheres sob medida protetiva. Pelo texto, essas mulheres poderão financiar um imóvel pelo programa, mesmo que já possuam outra casa ou tenham recebido subsídios habitacionais anteriormente, condições que normalmente impediriam o acesso ao benefício. A proposta original focava no financiamento de reformas de segurança nas residências atuais das vítimas. O texto aprovado é o relatório da deputada Natália Bonavides, do PT do Rio Grande do Norte, que permite a compra de novas unidades. Segundo ela, a prioridade deve ser a retirada da vítima do local de risco.
10: Aquela situação dessa mulher vai permitir com que ela acesse de forma emergencial as políticas do programa Minha Casa Minha Vida. Isso é muito importante porque a gente está vendo um crescimento da violência contra as mulheres e um crescimento brutal.
27: O projeto que beneficia mulheres sob medida protetiva dentro do Minha Casa Minha Vida será analisado agora pelas comissões de Defesa dos Direitos da Mulher, de Finanças e Tributação e de Constituição e Justiça. Da Rádio Câmara de Brasília, Silvia Munhato.
9: Transportes.
26: Avança na Câmara projeto que permite a substituição das lâmpadas originais dos faróis dos veículos por modelos de LED. A repórter Júlia Lopes tem os detalhes.
11: A Comissão de Viação e Transportes da Câmara aprovou um projeto que permite a substituição das lâmpadas originais dos faróis por modelos de LED, independentemente da idade do veículo. Atualmente, o Conselho Nacional de Trânsito, o CONTRAN, proíbe a troca em carros que não foram projetados para esse tipo de tecnologia. Pelo texto aprovado, a substituição será permitida desde que as lâmpadas tenham certificação do Instituto Nacional de Metrologia, Qualidade e Tecnologia, o Inmetro, e que a instalação siga os padrões de segurança e regulagem definidos pelo próprio CONTRAN. O relator da proposta, deputado Zé Trovão, do PL de Santa Catarina, afirmou que o objetivo é ajudar principalmente proprietários de veículos mais antigos que hoje enfrentam dificuldades para encontrar peças compatíveis. Ele destacou que os benefícios do uso de LED podem trazer mais eficiência, durabilidade e sustentabilidade.
0: Você às vezes está viajando, queima uma lâmpada. Você chega num lugar, não tem lâmpada normal, o cara só tem lâmpada de LED. Você coloca, porque você não pode andar no escuro. Quando a polícia te para, você é multado por isso. E ele pode reter o seu veículo. Então o que nós estamos fazendo hoje é dando clareza a isso. O caminhão, ele pode ser feito a transferência de lâmpadas comuns para lâmpadas de LEDs, que além de ser mais eficaz, inclusive na iluminação, são lâmpadas que consomem menos energia. Então a gente está ajudando em vários sentidos. Primeiro, na sustentabilidade e também na visão do caminhoneiro, que é tão importante no nosso transporte.
11: A proposta que altera as regras atuais do CONTRAN sobre o uso de lâmpadas de LED em veículos segue agora para análise na Comissão de Constituição e Justiça. Da Rádio Câmara de Brasília, Júlia Lopes.
5: Ciência e tecnologia.
26: Projeto amplia recursos de acessibilidade na internet, em transmissões de vídeo e em jogos eletrônicos. A repórter Daniele Lessa nos traz quais as medidas.
9: A Comissão de Ciência, Tecnologia e Inovação da Câmara dos Deputados aprovou o projeto que amplia os recursos de acessibilidade na internet e em jogos eletrônicos para pessoas com deficiência. A proposta é da deputada Maria Rosas, do Republicanos de São Paulo, e altera o Estatuto da Pessoa com Deficiência para garantir mais inclusão no ambiente digital. Entre as medidas previstas, o projeto estabelece que empresas de jogos eletrônicos devem garantir, na medida do possível, o acesso de pessoas com deficiência. O texto aprovado também prevê que transmissões de vídeo pela internet, inclusive videoconferências, ofereçam legendas em tempo real, janela com intérprete de Libras e opção de áudio com audiodescrição. Além disso, serviços de streaming e de distribuição de conteúdos audiovisuais na internet deverão apresentar planos de ação para implantar os requisitos de acessibilidade, com um prazo de adaptação de até 10 anos. O relator na Comissão de Ciência, Tecnologia e Inovação, deputado Davi Soares, do Podemos de São Paulo, destacou o impacto social da medida.
15: Olha, eu creio que não vai ter nenhuma resistência, porque essa pauta é justa. Nós estamos falando aí entre 7,3% a 8,9% da população que tem deficiência, muitos deles deficiência visual. Precisavam fazer esse regulamento até para a indústria ter base legal para poder prover. Certamente vai se tornar uma legislação aí há muito tempo esperada por esse grupo da população.
9: Segundo o relator, a proposta cria uma base legal importante para que empresas e plataformas digitais ampliem a oferta de recursos acessíveis, reduzindo barreiras ainda existentes no ambiente digital. O projeto que amplia recursos de acessibilidade na internet, em transmissões de vídeo e em jogos eletrônicos, será analisado agora pelas comissões de Comunicação e de Constituição e Justiça. Da Rádio Câmara de Brasília, Daniele Lessa.
5: Educação.
16: Avança na Câmara a proposta que muda a LDB para exigir das escolas a definição de uma estratégia de prevenção de acidentes e doenças. Confira na reportagem de Luiz Cláudio Canuto.
17: A Comissão de Integração Nacional e Desenvolvimento Regional da Câmara dos Deputados aprovou o projeto que exige estratégia nas escolas para prevenção de acidentes e doenças. A proposta altera a LDB, Lei de Diretrizes e Bases da Educação Nacional, que já prevê ações contra as drogas. A relatora na comissão, deputada Socorro Nery, do PP do Acre, manteve as mudanças feitas na Comissão de Educação. A versão original previa a criação nas escolas de comissões internas para prevenção de acidentes, doenças e violência. Mas o entendimento foi o de que as escolas devem ter autonomia para tomar as providências que acharem mais oportunas para cumprir suas responsabilidades.
18: Nós observamos que durante a pandemia de Covid-19, a escola passou a ser um espaço muito importante. Não apenas porque ali também pode se disseminar muito rapidamente vírus, doenças, mas também como um espaço que pode e deve atuar na busca de novos comportamentos, novas atitudes, novos valores. Cuidando devidamente da infraestrutura, dos brinquedos, do parque, da carteira escolar, portanto, olhando para todo o ambiente escolar e fazendo a devida prevenção para evitar acidentes e violências a crianças e adolescentes nesse ambiente.
17: O projeto foi apresentado pelo deputado Bruno Ganem, do Podemos de São Paulo, e ainda vai passar pelas comissões de Finanças e Tributação e de Constituição e Justiça. A proposta, em princípio, não precisa passar pelo plenário. Para virar lei, o projeto deve ser aprovado pela Câmara e pelo Senado. Da Rádio Câmara de Brasília, Luiz Cláudio Canuto.
22: Direitos Humanos.
26: A Comissão de Direitos Humanos da Câmara aprovou projeto que garante o uso de elementos culturais e espirituais em espaços públicos e privados. A repórter é Sofia Peçanha.
1: A Comissão de Direitos Humanos, Minorias e Igualdade Racial da Câmara dos Deputados aprovou o projeto que garante o direito ao uso de elementos culturais e espirituais por povos indígenas, comunidades quilombolas, povos e comunidades tradicionais e grupos de matriz afro-brasileira em espaços públicos e privados de uso coletivo. A proposta, apresentada pela deputada Célia Chacrabá, do PSOL de Minas Gerais, estabelece que itens como cocares, turbantes, tranças, vestes rituais, maracás e outros adornos simbólicos possam ser utilizados sem que isso resulte em restrição de acesso, constrangimento ou qualquer forma de discriminação. Durante a votação na comissão, a autora evidenciou a necessidade de proteger a diversidade cultural brasileira.
12: Mas dizer que a nossa identidade é a nossa principal vestimenta, as pessoas compram calça, tiram calça, compram paletó de todas as cores, isso não muda a estética das pessoas. Ao mesmo tempo, isso é uma pressão monocultural. A nossa cultura na fotografia é a expressão, porque as pessoas, por muitas vezes, a gente tem medo quando a gente perde uma identidade no aeroporto, quando perde uma identidade no Iricaminho. Eu tenho medo mesmo é de perder a nossa identidade ancestral, porque esse sim é o nosso principal documento.
1: O projeto reforça direitos já previstos na Constituição, como a liberdade de crença, a livre expressão cultural e a dignidade da pessoa humana, além de responder a casos de discriminação. Em seu parecer, o relator, o deputado Rimonte, do PT do Rio de Janeiro, afirmou que a proposição contribui para o fortalecimento da proteção jurídica dessas manifestações, ao explicitar garantias e induzir mudanças institucionais necessárias à prevenção de violações de direitos. A deputada Duda Salabert, do PSOL de Minas Gerais, concordou com o parecer do relator e acrescentou que o projeto garante o direito de existir no espaço público.
13: A cidade é um espaço de disputa simbólica, disputa cultural e disputa humanitária. Então, se os indígenas não podem ocupar os espaços com suas vestimentas, com a sua tradição, a cidade está dizendo que os indígenas não podem ocupar aquele espaço. Então, é um projeto sobre democracia, é um projeto sobre o direito à cidade.
1: O texto proíbe a discriminação em locais como aeroportos, escolas, hospitais, repartições públicas e estabelecimentos comerciais, além de prever que órgãos públicos e empresas prestadoras de serviços adotem medidas de capacitação de seus agentes para promover o respeito à diversidade cultural e étnica. O projeto vai ser analisado ainda pelas comissões da Amazônia e dos Povos Originários e Tradicionais e de Constituição e Justiça. Em princípio, não precisa passar pelo plenário. Para virar lei, a proposta precisa ser aprovada pela Câmara e pelo Senado. Da Rádio Câmara de Brasília, Sofia Peçanha.
23: Termina agora o Jornal Câmara dos Deputados, produzido pela Rádio Câmara, com trabalhos técnicos de Wellington Teles e apresentação de Paula Bittar e Val Monteiro. Boa noite.
26: A Voz do Brasil volta amanhã. Boa noite para você.
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2: Olá, muito boa noite para você em sintonia aqui conosco na Líder FM em 107,5. Você em sintonia através do rádio, você também que nos acompanha através da internet. Seja bem-vindo, muito bem-vinda à programação da Líder FM, a melhor emissora de toda a nossa região e, claro, para os melhores ouvintes. Começando agora mais uma edição do seu programa preferido das noites. É o Fim de Noite Líder no ar a partir de agora até a meia-noite com as melhores músicas, unindo o passado e o presente através da boa música. Eu, Odinei Gonçalves, na comunicação, na apresentação, lembrando que está conosco ele, Ademir Nunes, e sua competência profissional. As edições estão a cargo de Paulo Barbosa e a direção geral é de Mauro Roberto Valmorda. Seja bem-vindo, bem-vinda. O Fim de Noite está no ar.

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3: Estamos de volta por aqui com o Fim de Noite Líder, trazendo o melhor da música nacional e internacional, unindo o presente e o passado através da boa música. E você aí do outro lado do rádio também nos prestigiando, fazendo seu coraçãozinho bater mais forte. Muito obrigado, gratidão por estar conosco. Seguimos aqui com mais uma super sequência musical.

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5: Este é o programa Fim de Noite Líder. Estamos retornando por aqui, mandando um abraço apertado e especial. Um beijo também no coração da Roseli, nossa querida ouvinte, na audiência na Vila Rimor, sempre acompanhada do filhão Rian. E também quero aproveitar e estender os abraços para a Marielle e todos os demais familiares. E a todos os nossos amigos ouvintes lá da parte alta de Joaçaba, em especial a Vila Rimor. Gratidão por estar em sintonia conosco nesta noite. Seguimos aqui, a música boa não pode parar.

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4: Este é o meu, o seu, o nosso fim de noite, o programa preferido das noites, onde a gente faz uma seleção caprichada, escolhida a dedo com as mais belas canções para os melhores ouvintes do rádio. Seguimos aqui sem muitas delongas. A boa música chega no seu rádio.

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3: Prazer estar dividindo esta noite com você. Obrigado, gratidão, viu? Obrigado por estar aqui proporcionando que a nossa noite fique muito melhor. Aonde quer que você esteja nos ouvindo, através do rádio ou da internet, de perto ou de longe, é muito bom estar aqui com você nesta noite. Seguimos aqui com mais uma super sequência musical para você.

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5: Este é o programa Fim de Noite Líder com as melhores músicas.

Músicas do presente e do passado, as mais românticas, as mais apaixonadas de todos os tempos. Um alô especial também para nossa ouvinte Juliana, que nos prestigia em Parintins. Obrigado, viu, Ju? Um abração para você e a todos aqueles que estão nos ouvindo, assim como a Juliana, nos ouvindo através da internet. Valeu demais. Seguimos aqui, trazendo mais música boa.

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excelente noite, gratidão por estar aqui conosco, dividindo este momento. Muito obrigado por você que nos escolheu e também como a trilha sonora para a sua noite ficar muito melhor. Você trabalhando, você descansando, enfim, o importante é que você esteja conosco. E aqui seguimos trazendo mais música.

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1: Este é o programa Fim de Noite Líder, que traz as mais lindas canções para você que tem bom gosto musical, que pode também, inclusive, colaborar conosco participando através do nosso WhatsApp 984377826. Fique à vontade. E aqui seguimos com mais música no Fim de Noite Líder.

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1: Este é o programa Fim de Noite Líder até a meia-noite, com as mais lindas canções fazendo o seu coração bater mais forte. Para os apaixonados de plantão, a seleção é caprichada. A gente escolhe as melhores de todos os tempos e traz aqui para você ouvir durante as noites da Líder FM. E agora seguimos com mais música, afinal, a boa música não para aqui na Líder FM. Boa noite para você.

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1: Chegamos ao fim da edição de hoje, da edição do programa Fim de Noite Líder. Gratidão, obrigado por você que passou estas duas horas em companhia, em sintonia aqui conosco. O programa fica por aqui, mas volta amanhã. E claro, também quero dizer que eu fico por aqui, mas a programação da Líder continua, ela não para. É 24 horas no ar com a melhor programação para você. Vem aí a Madrugada Líder com boa música para você. Um abraço, fiquem todos com Deus e até a próxima. Tchau, tchau.
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5: Enfim, ela chegou, a sexta-feira, minha gente. Sexta-feira, 31 de julho. Fim de mês hoje também, né? Sexta-feira gostosa aqui na sua rádio favorita. Você vai curtir junto com a gente, a partir de agora, mais uma edição do Play Sertanejo. O programa sertanejo mais ouvido do Brasil, gente. É uma alegria imensa saber que você tá ligado com a gente. Um abraço muito carinhoso em vocês, tá? Sexta-feira, com o melhor da música sertaneja, só aqui no Play, né? E para começar, tem o Diego e Arnaldo. Eles que lançaram em junho do ano passado o projeto Natora 10 anos, hein? Esse projeto aí reúne quatro faixas impactantes. E uma delas é a música Vai Cair a Água. Tem a participação especial da dupla Zeneto e Cristiano, hein? Parceiros de estrada e agora também responsáveis pela gestão da carreira da dupla.
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6: Ah, Rio Preto! Já diga Arnaldo, Zé Neto e Cristiano junto e misturado, hein?
7: Essa é complicada.
6: Nunca aconteceu comigo.

0: Lene Matheus, aqui no Play Sertanejo, o melhor da música sertaneja, na sua sexta-feira. Ainda o Israel e o Rodolfo, arrumam bom os bastiões aqui no Play Sertanejo, hein? Também teve Felipe Ferrari, teve o Panda cantando aqui pra gente, Eu Te Seguro, e abrimos a edição desta sexta, hoje dia 31 de julho, ao som de Diego e Arnaldo e Zé Neto e Cristiano. Play Sertanejo, o melhor da nossa música sertaneja tá aqui pra você.
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0: Já estamos de volta, sempre com alegria, sempre com o melhor da nossa música sertaneja, hein? Uma boa sexta-feira pra você que sintoniza a nossa rádio. É sexta-feira, bora pra cima, bora pra mais um dia juntinhos aqui no Play, curtindo a melhor programação sertaneja do seu rádio. É hora de Fernanda e Sorocaba e Murilo Rufi.
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0: Aí é moda, hein? Matheus e Cauã, Jorge e Matheus, esse quarteto de peso na música Gaivota. É a terceira parceria deles, né? Mais um grande sucesso que você curte com a gente. Ainda teve os irmãos Henrique e Juliano. Também teve Bruninho e Davi com Luan Santana. E essa boca aí, hein? Essa fazia muito tempo que não tocava, hein? Essa música é de 10 anos atrás, de 2016. Abrimos a sequência com o Fernando e Sorocaba Já Vai Sabendo. A participação especial é do Murilo Rufi. Esse é o Play Sertanejo. O melhor da música sertaneja volta já já junto com você. Segura aí que é bem rapidinho.
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0: Opa, estamos de volta aqui no Play Sertanejo com o melhor da nossa música sertaneja. Olha, a Rayane e Rafaela, elas lançaram no ano passado a música Índole, que faz parte do grande projeto delas, Ao Vivo em Goiânia. As irmãs seguem conquistando seu espaço na música e se consolidando como um dos principais nomes da nova geração do sertanejo.
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0: esse é o apelo emocional de Maurício e Eduardo aqui no Play. Também teve Bruno e Barreto cantando pra gente, Maria, Maria Cowboy. Lucas Luco cantou aqui pra gente também no Play. Ainda teve a Marília Tavares com a participação especial da Priscila Senna. E a gente abriu a sequência com a Índole da Rayane e Rafaela. Esse é o Play Sertanejo, o encontro, gente, da boa música sertaneja aqui na sua rádio favorita. Aqui só toca as melhores do sertanejo. Um abraço especial pra você que sintoniza a nossa rádio, tá? Já já eu tô de volta.
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0: Esse é o Play Sertanejo que segue junto com vocês, hein? Levando alegria, levando o melhor da nossa música sertaneja. É hora de Felipe Rodrigo Denos.

0: passa por aqui. 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

0: João Neto e Federico, a participação especial do Panda e também da Mariana Fagundes, toca aquela. Ainda Matheus Vargas desocupa, junto do Kleber e Cauã. Também o S de Saudade, para você recordar com a gente. A Luísa, participação especial do saudoso Maurílio, né? Teve a participação também da dupla Zé Neto e Cristiano. Também as gêmeas Maiara e Maraísa. E você curtiu ainda o Felipe e o Rodrigo Danos. Esse é o nosso Play Sertanejo, edição aqui de sexta-feira, que faz uma pausa bem curtinha, bem rapidinha, e volta já já junto com você. Vem aí a segunda hora desta sexta-feira.
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0: Esse é o Play Sertanejo, que tá de volta com você na sexta-feira mais sertaneja aqui do seu rádio. E você vai curtir agora Se Eu Te Perdoar, hein? Essa música é uma parceria da dupla Cleiton e Romário e Zé Felipe. Ela fala daquele momento em que você decide perdoar alguém, mas logo em seguida começa a se questionar se seguiu o caminho certo.
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0: Humberto e Ronaldo, participação de Fred e Fabrício aqui no Play. Ainda teve Luan Pereira, também o Zé Ricardo e Thiago. Você curtiu ainda o ponto G do Felipe Araújo com o Panda e abrimos a segunda hora desta sexta-feira aqui do Play Sertanejo, a maior audiência sertaneja do Brasil, com Cleiton e Romário junto do Zé Felipe. Quero mandar aquele abraço carinhoso e especial para você que diariamente, todo dia tá ligadinho com a gente aqui na rádio, essas duas horas em que passamos juntos curtindo a nossa música sertaneja. Meu muito, muito obrigado realmente pela sua audiência.
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0: Já de volta o Play Sertanejo com o melhor da nossa música sertaneja. É hora de curtir moda boa, minha gente. Olha o Zezé de Camargo, Mirosmar. Ele lançou em outubro do ano passado a música Cada Minuto. E essa música, ela faz parte do EP Rústico A Origem. Esse EP mostra que ele não abandonou o romantismo, que sempre foi marca registrada da sua carreira.
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Simone Mendes, aqui no Play Sertanejo, é moda boa, eu erro gostoso, hein? Essa música já tem 3 anos, hein? Esse foi o seu primeiro projeto em carreira solo. Elis, Justin, Malabarismo, ainda teve Ana Castela, animando aqui a programação junto com Pedro Sampaio, ainda João Gustavo e Murilo, e o famoso Lençol Dobrado, hein? Essa aqui é hit, é sucesso, uma das músicas mais tocadas aí no Spotify.

0: lá em 2018, explodiu, toca até hoje e é moda boa, é sucesso que anima a sua sexta-feira. Ainda o Zezé de Camargo com Cada Minuto. Daqui a pouquinho o Play volta junto com você, levando sempre o melhor da nossa música sertaneja.
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0: Já de volta ao nosso Play Sertanejo, o melhor da música sertaneja pra você curtir o Brasil inteirinho com a gente. Olha, a dupla Dig e Vitor Hugo, eles lançaram no ano passado o projeto Ao Vivo em Uberlândia, recheado de sofrência e modão romântico, hein? E uma das faixas deste projeto é a música Tubarões, que fala de alguém que já deixou o passado para trás e não deve explicação para ninguém.
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0: Pedro Paulo e Alex, na sexta-feira mais sertaneja aqui no seu rádio. Ainda o Gustavo Lima cantou pra gente a música Retrovisor, hein? Uma das músicas mais pedidas, um mantra através de música, né, gente? Uma história muito bem legal mesmo aí, cantada e interpretada pelo Gustavo Lima, que realmente reflete a nossa vida aí, né? Vamos dar valor mais às nossas coisas aí, tá bom? Ainda teve Gustavo Moura e Rafael, Nayara Azevedo e também o Diego e Vitor Hugo Tubarões. Foi a moda que abriu esta sequência de sucessos nesta super sexta-feira. Enfim, a sexta-feira chegou, hein? E ela é muito mais gostosa aqui na sua rádio. O Play Sertanejo volta daqui a pouquinho com mais moda.
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0: Esse é o Play Sertanejo com o melhor da nossa música sertaneja. A gente segue tocando mais músicas. É hora de Luan Santana e Léo Foguete, Dona.
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0: Gustavo Mioto e Ana Castela Princesa, aqui no Play Sertanejo, hein? Essa música faz parte do projeto do DVD Atemporal do Gustavo. Ainda teve Lauana Prado com Murilo Huff. Você curtiu também a dupla Marcos e Belucci, Sonho de Todo Casal. Ainda teve Luan Santana e Léo Foguete Dona. E assim, a gente fecha muito bem, né? A edição desta semana, a edição desta sexta-feira. Foi bom demais estar junto com vocês. Eu desejo que você tenha aí um excelente, um abençoado final de semana. Já tô morrendo de saudades, hein? Mas na próxima segunda eu te espero por aqui, hein? E mais uma edição do Play Sertanejo. Até lá, tudo de bom pra você. Fui.
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3: Com fé, amor e esperança, a gente abre mais uma super edição do seu Raridades e os grandes sucessos internacionais. Bora conferir nesta última edição do mês de julho. Bora lá! Primeiro som, 1993, é o Gareth Brooks com Stand Outside the Fire.
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0: Ace of Base, Cruel Summer 98, teve Air Supply, Out of Love, linda canção dos caras, faixa do álbum Lost in Love, linda, mas linda canção mesmo, que chegou ao quinto lugar na parada adulta da Billboard. E também a gente abriu com Gareth Brooks, Stand Outside the Fire, dando aquele clima country na programação. Fica por aí, pequeno aperitivo, viu? Já já tem muito mais.
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0: Estamos de volta aí na sua sexta-feira, trazendo mais sucessos internacionais. Aumente o volume do rádio. Bora conferir canção escrita aí pelo Justin Timberlake. Faixa do seu álbum Future, Sex, Love and Sounds. A track recebeu aí um Grammy Awards por melhor canção dance de 2007. Ele tem participação do Timbaland, um grande produtor. Tô falando de Sexy Back.
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0: Michael Jackson, It Must Be Love, som de 2000 aqui na programação, 26 anos atrás, fechando bem o primeiro bloco, fechando bem aí a primeira parte, teve John Mayer, Stop This Train, e Justin Timberlake. Rápido intervalo, na volta tem a segunda parte pra você.
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0: Boa sexta-feira, obrigado pela sua sintonia. Estamos de volta, esse é o Raridades, trazendo mais músicas e sucesso de 83. Katrina and the Waves, com Walking on Sunshine.

0: Tears for Fears com Woman in Chains, 1990, que demais, hein? Também teve o Nirvana, que aliás essa música aí foi sucesso do Lake of Fire, lançada pela banda Meat Puppets em 84, porém foi regravada pelo Nirvana em 95 lá no Unplugged da MTV, lembra? Quando os caras eram só voz e violão, foi bem bacana. E Katrina and the Waves, fica por aí, depois do intervalo tem mais.
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0: Fala comigo, tudo certo? Tamo de volta, trazendo mais sucessos internacionais. Esse é de 86, 40 anos atrás, da banda anglo-americana The Pretenders, faixa do álbum Get Close. A track alcançou um 10º lugar no UK Single Charts e na Billboard Hot 100. A gente vai conferir uma música muito legal que fez parte da história de muita gente. Don't Get Me Wrong.

0: Celine Dion, A New Day Has Come, de 2002, fechando bem aí a nossa semana, passando a régua aqui no seu Raridades. Valeu demais pela sua audiência, viu? Não desliga o rádio, continue aí. Volto segunda-feira com muito mais. Tchau!
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2: Sextou. Sextou e o sertanejaço chegou. Você sabe que sexta-feira combina com sertanejo. Sertanejo combina com a sexta-feira. E é por isso que eu tô chegando por aqui no seu sertanejaço, meu povo sertanejado. A primeira de hoje vem com Bruno Barreto e Country Beat, gerente da Sicredi. Bora curtir. Sertanejaço. Sim.

0: te perdoar com Zé Felipe, Hugo e Alex, trabalho sujo, participação do Panda, e o nosso programa já volta, tá só começando.
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0: Tá de volta no seu rádio. E agora tem Israel e Rodolfo cantando pra gente o sucesso Arruma um Bão. Fala de alguém que questiona seu valor e pede pra amada achar alguém melhor. Eita, vai que acha, né?

0: pra quem? Fala pra
1: Murilo,
0: mim.
1: Murilo Rufi, Saudade Estranha, Mariana e Matheus Receita, e o nosso programa já volta, não sai daí.
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1: Fala comigo, meu povo. Eu tô de volta no Sertanejaço. Por aqui tem Cleito e Camargo. Você quer voltar? Você fala.

0: Gustavo Mioto.
1: Gustavo Mioto novo sozinho. Eita, Fidume Jeca, bora acelerar com o Fernando e Sorocaba e a gente volta Rapidex.
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0: Brincadeira cativa, né, gente? Zé Neto e Cristiano, é. Essa aí é da primeira parte do DVD Vocês e Deus. Música que tá bombando essa daí, ó. Cadeira cativa que você curtiu. Fala do quê? Dois amigões que se conheceram super bem, né? Se conhecem muito bem, na verdade. E às vezes até muito mais do que muitos casais por aí. Tem isso, né? Daniel casava de novo, Zé Ricardo e Thiago atrai o que fala. Fechou o nosso bloco. A gente volta já.
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0: Fala comigo, povão sertanejado, que agora o Emílio e Eduardo com o Fred e Fabrício cantam Aí o Homem Chora.
3: Emílio e Eduardo, conta essa

0: Ignora. Ó, eles lançaram em abril a faixa Ignora, que estreou no Top 9 Global do Spotify. Matheus e Cauã Admita com Lamana Prado e o nosso bloco e o nosso programa. Volta já.
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0: Sertanejaço tá de volta por aqui com Felipe Araújo. Você não vale.

0: Gustavo Moura e Rafael Posto de BR e o nosso programa volta em instantes. Fica com a gente!
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0: Eu já voltei por aqui, hein, turma? No nosso sertanejaço desta sexta tem Breno e Matheus. Falou, rodeio.
3: Acabou.

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0: de Brito e Samuel. Romance Rosa, Luan Santana Deja Vu com Ana Castela e Bruninho Davi passaram por aqui com E Essa Boca Aí. É, ela só fala ou também beija, é o nome da canção. Ô, gente, valeu demais, valeu aí, Júlio. Júlio fica por aqui, hein? Valeu demais pela sua audiência, pelo seu carinho, um forte abraço e até mais! Bom final de semana!
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3: Vamos chegando por aqui com o último programa da semana e o último dia do mês. Sexta-feira chegou num 31 de julho. Fala sério, hein? É muito bom ter a sua companhia. Mais um Violada Sertaneja. Sexta-feira chegou. Sinal de mais uma semana que tá chegando ao fim, né? E quantas batalhas foram vencidas, hein? Quantos desafios ficaram para trás e graças a Deus seguimos em frente. E agora, hora de diminuir o passo, respirar fundo e aproveitar esse momento ao lado da boa música sertaneja. Então prepara o coração, vem mais uma seleção feita especialmente para quem gosta de modão, viola, tradição e aquelas canções que marcaram época. Bem-vindo, eu sou o Deluca, Violada Sertaneja tá só começando.
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3: A gente abre o programa com Carlos e Cristiano, a música Cai na Gandai, que foi lançado no início da década de 2000 e mostra o estilo irreverente da dupla, sempre misturando ali o romantismo e descontração.

0: César e César, cowboy da madrugada, sexta-feira fica ainda melhor quando começa assim, né? Boas lembranças e grandes sucessos da música sertaneja. Bora pro intervalo e daqui a pouquinho a gente já volta.
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0: E agora quem abre o nosso bloco é Tião Brasil e Parentinho. Boi Soberano, uma das interpretações mais emocionantes da dupla para esse clássico eternizado na nossa música sertaneja.

0: menino da tábua, Pardinho e Pardal, pra gente fechar mais uma sequência. Impressionante, né? Como certas histórias cantadas continuam emocionando, mesmo passado tantos e tantos anos. A gente volta já já trazendo mais uma sequência.
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0: Vamos abrir agora com Du Glacial, com Cabocla Tereza, composição do João Pacífico e Raul Torres, gravado originalmente em 1940 e sendo considerado um dos maiores clássicos da história da música caipira brasileira. Bora viajar?
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0: Carmen Silva, Espinho na Cama. Eu sempre gosto de lembrar que essas canções fizeram parte da infância de muita gente, inclusive da minha, viu? Eu cresci ouvindo essas modas aí no rádio, ainda na roça, e cada vez mais elas tocam e fazem eu viajar no túnel do tempo, né? Eu tenho certeza que você também. Vamos pro intervalo e daqui a pouquinho a gente continua.
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0: Vamos agora com Temporal de Amor, música de 1998, ao som do Leonardo, um dos grandes sucessos aí da carreira solo do cantor.

0: Sertanejo com Campanha e Cuiabano e o Rei da Estrada pra fechar mais uma sequência. Daqui a pouquinho eu já volto com mais música, mais história.
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0: Vamos abrindo agora com Solevante Soleni, dupla que ficou conhecida por manter viva a tradição da música raiz, sempre valorizando letras fortes e interpretações cheias de personalidade. Agora temos Chumbo Trocado.

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0: da Serra e Santiago, Paraná do Norte. Quem gosta de sertanejo de verdade sabe reconhecer quando a música é feita com alma, viu? E essa é uma daquelas, viu? Bora pro intervalo e daqui a pouquinho a gente já volta.
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0: Convidamos os prezados ouvintes do programa Hora Milagrosa para que venham visitar as congregações da Igreja Apostólica nas seguintes localidades: União da Vitória, Paraná, com reuniões aos domingos às 10 horas da manhã. Rua Francisco Xavier da Costa, número 6, bairro Cidade Jardim, esquina com a rua Ivo Selbaque. Canoinhas, Santa Catarina, com reuniões quinzenalmente aos domingos às 16h30. Rua Otávio Tabalipa, número 528, bairro Campo d'Água Verde. Erval do Oeste, Santa Catarina, com reuniões quinzenalmente aos sábados às 19h30 e aos domingos às 9h30. Rua Florianópolis, número 395, Centro.
1: O santo irmão Aldo esteve por longo tempo à frente desta Igreja Apostólica como primaz, sucessor do Consolador e profeta do Altíssimo. Em nome da Santa Vó Rosa, ele muito ensinou, aconselhou, orientou, consolou e libertou dos enganos deste mundo a tantos quantos nele reconheceram o pastor anunciado por nosso Senhor Jesus Cristo. Sempre atento à qualidade das relações familiares, ele muito aconselhou aos casais para que vivessem em paz, em harmonia, e que zelassem do compromisso conjugal e da família que constituíram. Também muito recomendou que agissem com justiça, com misericórdia, que fossem zelosos e que se esforçassem para dar exemplo de boa conduta e de perfeita fé para os filhos e filhas, inclusive a fim de que a paz, a alegria e a bênção celestial estivessem sempre presentes em cada lar. Aos filhos e filhas, crianças, jovens, moços e moças, ele sempre recomendou que procurassem viver em paz e união fraternal, que aceitassem os bons conselhos dos seus pais, que fossem respeitosos, responsáveis e dedicados nos estudos e no trabalho, para que pudessem construir um futuro profissional estável. Orientou para que fossem zelosos do bem e da justiça, a fim de que, quando chegasse o tempo de formarem um novo lar, pudessem continuar sendo prósperos e abençoados. Aqueles que, com boa vontade e fé, acataram os conselhos e orientações desse santo profeta foram bem-sucedidos e passaram a desfrutar de paz e de alegria junto aos seus familiares, nas atividades de trabalho e no convívio com a Irmandade Apostólica. Graças estas que continuam disponíveis a tantos quantos, a qualquer tempo, aceitarem e crerem nos ensinos que compõem o legado do santo irmão Aldo e da santa Vó Rosa. Santos poderosos que, ao lado de Maria Santíssima, participam ativamente da obra redentora e salvadora de nosso Senhor Jesus Cristo do tempo presente.

Convidamos os prezados ouvintes do programa Hora Milagrosa para que venham visitar as congregações da Igreja Apostólica nas seguintes localidades: Barracão, Rio Grande do Sul, com reuniões quinzenalmente aos sábados às 19 horas, Rua Arlindo Gradim, número 210, Centro. Blumenau, Santa Catarina, com reuniões aos sábados às 19 horas e aos domingos às 11 horas da manhã e quinzenalmente às terças-feiras às 19 horas e 30 minutos, Rua Frederico Jensen, número 4513, bairro Itoupavazinha. Erval do Oeste, Santa Catarina, com reuniões quinzenalmente aos sábados às 19 horas e 30 minutos e aos domingos às 9:30 da manhã, Rua Florianópolis, número 395, Centro. Divulgamos a seguir um depoimento de fé prestado em agradecimento e reconhecimento a Deus Pai e aos seus santos. O recém-nascido Luiz Otávio Gomes adoeceu com um tipo de enfermidade pulmonar e deveria ser encaminhado para outra localidade com mais recursos médicos, como informou o médico, que nada mais teria a fazer em favor da melhora dele. Porém, a avó, senhora Maria Gonçalves da Silva, clamou aos céus em favor do bebê e suplicou que a Santa Vó Rosa e o Santo Irmão Aldo tivessem misericórdia dele. Ela foi atendida, como informou em depoimento de fé, remetido de Alto Araguaia, estado do Mato Grosso. Depois dessa providência de fé, o bebê sinalizou melhoras, foi dispensado da transferência para outro centro médico e superou a doença pulmonar sem sequelas. Em março de 2024, ocasião em que a avó, senhora Maria, enviou o relato dessa bênção, o Luiz Otávio estava com 5 anos de idade, saudável e bem disposto, motivo de alegria e de tranquilidade para os familiares, bênção pela qual ela direcionou ações de graças a esses benditos santos, a Maria Santíssima, ao Nosso Senhor Jesus e a Deus Pai Celestial, inclusive em reconhecimento por muitas outras bênçãos que tem recebido para si, para o lar e a família, desde que se tornou ouvinte da Hora Milagrosa há muitos anos passados. Nosso endereço para cartas: Igreja Apostólica, Caixa Postal 10.064, CEP 03014-970, São Paulo, capital.

Temos congregação nesta cidade de Erval do Oeste, estado de Santa Catarina, com reuniões quinzenalmente aos sábados às 19h30 e aos domingos às 9h30 da manhã, na rua Florianópolis, número 395, Centro.

0: Estão ouvindo a Hora Milagrosa e na sequência vai falar-lhes o pastor Evandro Ferreira de Cristo.
1: Apresento ao senhor, à senhora, a você jovem ouvinte e internauta, a minha saudação. Lhes desejando toda a bênção de Deus o nosso Pai, as virtudes do Espírito Santo, a paz do nosso Senhor Jesus e a graça, bênção e companhia da Virgem Maria Santíssima, da Santa Vó Rosa, o Espírito Consolador, e do Santo Irmão Aldo, pastor, profeta apostólico. Neste instante lhes convido, meu amigo e irmão, para junto falarmos do exagero. É isso mesmo, pois fomos sempre ensinados nesta Igreja Apostólica, pela Santa Vó Rosa e pelo Santo Irmão Aldo, por ordem de Jesus e do Pai, que a vida do filho ou filha de Deus precisa ser de um viver controlado, com limites para ser bem-sucedido, tanto materialmente como espiritualmente. O Santo Irmão Aldo sempre nos ensinou e lembrou as palavras da Santa Vó Rosa, quando ela sempre dizia: em nossa vida não pode ser nem tanto mar e nem tanta terra. Por isso aprendemos que não pode haver o desleixo, descuido e também não pode existir o exagero, o abuso. A Santa Vó Rosa, no início do seu ministério à frente da Igreja Apostólica, enfrentou muitas lutas, como aconteceu com Jesus no passado, e principalmente uma grande luta contra o exagero religioso, que é conhecido como fanatismo. O exagero e o desleixo são atitudes muito semelhantes. No sentido religioso, são o fanatismo e a incredulidade. Querido ouvinte, internauta, meditemos nos males para a nossa vida que isso pode causar. A pessoa incrédula não procura crer, ser humilde para reconhecer suas fraquezas, e que está errado no modo de agir, de pensar e proceder. E isso faz com que viva em desleixo, tendo uma vida de erros, e muitas vezes dominada pelo poder do mal, sendo escrava espiritualmente e causando sofrimentos para o corpo. A criatura fanática procura fazer e agir tudo com exagero, sempre mais que o necessário daquilo ensinado por Deus e que Ele espera de nós para poder nos reconhecer como seus filhos nesta terra. É claro que a santificação precisa ser buscada constantemente, mas da forma certa, como nos ensinou sempre o Santo Irmão Aldo. Precisamos ser prudentes, temperantes em nossas atitudes, inclusive no servir a Deus. Ele não quer tudo o que temos na vida, que façamos as coisas com exagero, apenas que coloquemos Ele, Deus, a Igreja Apostólica, que é dele, em primeiro lugar no nosso viver, sem exagero e sem fanatismo. A pessoa exagerada em seus atos e no seu viver são prejudicadas com isso, pois afastam de sua companhia familiares, amigos e irmãos, ficam cegos e, como os desleixados e incrédulos, não observam seus erros e falhas e pensam que só suas atitudes e opiniões é que valem. Não sabem ser humildes e respeitar a opinião do semelhante. Como vimos, o exagero na fé, na vida religiosa, se transforma no fanatismo. Na convivência com a sociedade e na vida material, também existe, como por exemplo, pessoas exageradas, que são intolerantes, não aceitam o pensamento contrário. Existe o exagero de pais e mães em educarem os seus filhos, e de tanto querer, se tornam agressores, superprotetores e causam com isso a formação de filhos dependentes e presos a sentimentos de vingança, ódio, rancor. Se forem pais desleixados, terão filhos malcriados que não terão limites e nem respeito aos mais idade. E em ambos os casos poderão ser criaturas entregues no futuro, na idade adulta, ao mundo do crime, dos vícios. Existem os exagerados no sentimento do amor de formar casais e famílias. Este exagero se transforma na paixão, onde vemos casais que chegam ao ponto da separação, pois ao invés do amor, praticam a paixão. Existe aí o ciúme, o pensamento de que a outra pessoa é propriedade sua e com isso passa a maltratar, a agredir e fazer o mal, tanto fisicamente como verbalmente. E quando não cultiva o amor e deixa que seja de qualquer forma, passa a existir a falta de fidelidade, honestidade e consideração, e vem a ruína do relacionamento e do casamento. Existem os exagerados no trabalho, no alcançar bens materiais, são aqueles que não lembram da família, de Deus, do valor da igreja, somente pensa em trabalhar, adquirir riquezas e bens materiais. Quando chega a uma certa altura da vida, lá na frente vem o arrependimento, pois não tem mais saúde, não tem mais família, amigos, não é mais apostólico e os bens materiais se acabam. E os desleixados e alguns que até são preguiçosos, não pensam no bem da família, da esposa, dos filhos, no conforto, e vivem muitas vezes na pobreza, mudando de um lugar para o outro, sem ter condições de inclusive ser abençoados pelos santos de Deus, o nosso Pai, pois não faz a sua parte, não trabalha, não se esforça para poder assim alcançar os objetivos. Portanto, queridos ouvintes, internautas, na oração que vamos fazer logo mais, peça com humildade o perdão, a ajuda da Santa Vó Rosa, do Santo Irmão Aldo, estes santos, com a ajuda da Virgem Maria, junto de Jesus e de Deus o Pai, têm poder para lhe ajudar, controlar sua vida. Ouvintes e internautas, se arrependam, busque viver sem exagero e sem desleixo, mas na forma certa, como é ensinado neste programa A Hora Milagrosa, da maneira que o Santo Irmão Aldo e a Santa Vó Rosa nos deixaram ensinos preciosos, tudo na medida certa. Portanto, a partir de agora, eu passo a orar em favor de todos. Querido e amado Deus, nosso Pai e Criador, aqui está diante deste aparelho receptor os teus filhos e filhas, que estão louvando e exaltando o teu nome, ó Deus. O nome de Jesus, o nome da nossa Santa Mãe Virgem Maria Santíssima, da querida e Santa Vó Rosa e também do querido e santo profeta Irmão Aldo. Neste momento, também clamamos, pedimos e suplicamos. Querido e amado Deus, possa ouvir as orações que estes teus filhos e filhas estão fazendo. Muitos pedindo ajuda, pedindo perdão de suas falhas e buscando que o Senhor, ó Deus, junto com Jesus, com a Virgem Maria, juntamente com a Santa Vó Rosa e o Santo Irmão Aldo, possa lhes ajudar a serem praticantes da tua vontade, ó Deus, para que possam buscar tudo da maneira certa, viver da maneira correta, sem o exagero e também sem deixar a desejar, mas que possam eles ser abençoados. Neste momento, querida e Santa Vó Rosa, ó Virgem Maria Santíssima, visite a casa deles, abençoe o viver deles, para que sejam felizes, bem-aventurados e ajudados em todos os momentos. Nesse instante a ti, Santa Vó Rosa, eu lembro a água e o óleo que eles colocaram diante do aparelho receptor. Estão clamando e pedindo que estes elementos possam ser ungidos por ti, Santa e querida Vó Rosa, que quando eles fizerem o uso, possam ser livres de toda a maldade deste mundo, possam sentir o alívio da dor, possam afastar de suas casas, do trabalho, do negócio, todo o mal, todos os sentimentos ruins, que possam eles assim estarem sempre buscando tudo na medida correta, como a Senhora Santa Vó sempre ensinou, junto com o Santo Irmão Aldo, com a Virgem Maria, possa estar abençoando o viver deles, a família, o trabalho. Queridos e amados ouvintes, internautas e irmãos apostólicos, recebam para a sua vida a bênção e a graça destes santos poderosos. E que estes santos, juntamente com as virtudes do Espírito Santo, possa sempre estar presente no seu viver, hoje e eternamente. Amém.
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6: 31 de julho, gente querida, bom dia, sexta-feira. Santo Inácio de Loyola é o santo de hoje. Queremos agradecer a Deus pelo mês de julho, que não volta mais. Mas nós rezamos, nós nos colocamos diante de Deus e vamos continuar. Por isso eu agradeço a sua audiência. Agradecemos a Rádio Líder, que nos permite anunciar o reino de Deus. Por isso temos que vivê-lo. E ele nos fala hoje através de Mateus 13:54-58. Jesus foi para sua terra natal. Eles ensinavam na sinagoga deles, de tal modo que diziam extasiados: de onde lhe vem essa sabedoria e esses prodígios? Não é este o filho do carpinteiro? Sua mãe não se chama Maria? E os seus irmãos Tiago, José, Simão e Judas? E as suas irmãs não estão todas juntos a nós? De onde lhe vem todas estas coisas? E escandalizavam-se por causa dele. Jesus lhes disse: não há profeta sem honra, senão em sua terra natal, em sua casa. E por causa da incredulidade deles, ele não fez milagres ali, nenhum prodígio. Palavra da salvação. Glória a vós, Senhor. Gente querida, conheça um pouco do vulto escondido no hospital de Maresa, na Espanha. Um soldado ferido, a quem dera para ler um livro com a vida dos santos, inteligente, ele percebeu que santo não é ídolo de barro ou madeira. Santo é gente de valor, e decidiu ser um deles. Encontrou bons companheiros na Universidade de Paris, os quais, em 1534, se comprometeram a viver para a maior glória de Deus. Esse soldado, esse santo que celebramos hoje, é Santo Inácio de Loyola, fundador da Companhia de Jesus e a Ordem dos Jesuítas. Um pequeno grão de mostarda que se tornou um grande arbusto. 9 anos depois de reconhecimento da ordem, o padre Manuel de Nóbrega chegou à Bahia com seis companheiros, trazido pelo governador-geral de Tomé de Souza. Peçamos à mãe, pela intercessão de Santo Inácio de Loyola, rezemos. Ave Maria, cheia de graça, o Senhor é convosco. Bendita sois vós entre as mulheres e bendito é o fruto do vosso ventre, Jesus. Santa Maria, Mãe de Deus, rogai por nós, pecadores, agora e na hora da nossa morte. Amém. Rogai por nós, Santa Mãe de Deus, para que sejamos dignos das promessas de Cristo nosso Senhor. Amém. E que Deus abençoe a todos. Muita paz. Gente querida, ao final da nossa reflexão, de ouvirmos a palavra de Deus, eu gostaria muito de vos abençoar. Então, o Senhor esteja convosco, Ele está no meio de nós. Por intercessão da nossa querida mãe, desça sobre cada um de vós, vossas famílias, vossos trabalhos, a bênção de Deus Todo-Poderoso, o Pai, o Filho e o Espírito Santo. Amém. A alegria do Senhor seja a vossa força.
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8: E chegamos ao último bloco dessa edição, abrindo agora com Trio da Vitória e o Expresso Boiadeiro, homenagem à vida nas estradas, às comitivas, aos homens que fizeram do campo um símbolo da cultura sertaneja.

0: E ao som de Empreitada Perigosa, Zé Henrique e Gabriel, a gente chega ao fim de mais um Violada. Obrigado pelo privilégio de ter a sua companhia durante mais essa viagem pela música sertaneja e desejo que o seu fim de semana seja de descanso, de paz, de reencontros e de, e se possível também, de pessoas que fazem bem ao nosso coração. Nada melhor, né? Depois de mais uma semana de trabalho, nada melhor que poder renovar as forças para começar uma nova semana ainda melhor. Eu sou o De Luca, desejo uma ótima sexta, excelente final de semana. A gente vai estar de volta na próxima segunda-feira, se Deus quiser, com mais um Violada Sertaneja. Até lá.
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3: Décimo sétimo encontro da imprensa catarinense celebra trajetórias e reúne mais de 500 profissionais em Chapecó, Santa Catarina. Com previsão de El Niño, cooperativa Sermofull reforça plano de contingência para eventos climáticos extremos. Essas e outras notícias logo após a nossa mensagem cooperativista.
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0: Semana na TV. Repórter da Fecoagro Santa Catarina, Domar Frison, traz agora os assuntos. Alô, Domar.
1: Fala, Renê. Grande abraço, amigo ouvinte. Essa semana vamos destacar o concurso idealizado pela Área Internacional da Aurora Coop, cuja finalidade era gerar senso de pertencimento em seus colaboradores. Como tema, o meu trabalho alimenta o mundo, o concurso condecorou 3 finalistas que como prêmio ganharam uma viagem para a China, como explica o diretor de exportações da Aurora, Dilvo Casagranda.
2: O concurso Meu Trabalho Alimenta o Mundo, ele veio no intuito de valorizar todo o nosso time de colaboradores da Aurora, que fazem com que o produto Aurora chegue para mais de 80 países e contribui na alimentação das pessoas nos 4 cantos do mundo.
1: Vamos falar também do Fórum de Inovação de Cooperativas, que acontecerá entre os dias 13 e 14 deste mês. Um evento voltado para o desenvolvimento sustentável, as transformações tecnológicas e os desafios de gestão, como explica a coordenadora do FICOP Conecta, Sônia Gabiati.
3: Ele é um evento para integrar todas as cooperativas de qualquer porte, de qualquer ramo, para as grandes discussões, visando justamente a intercooperação de todas as cooperativas do Brasil.
1: E vamos falar ainda da Expomar 2026, que esse ano foi realizada em Itajaí. Graças à Epagre e ao Senar, a piscicultura deu um salto de qualidade, principalmente com o peixe de água doce, como explica a diretora do evento, Eliana Pante.
4: Esse ano, no relatório mundial feito pela FAO, mostra pela primeira vez a produção de peixe superando a captura de peixe. Então isso aponta que o futuro, que a proteína do futuro virá da água. E a gente acredita que isso vem da produção. A piscicultura é o grande motor dessa proteína saudável, que é a realidade que a gente conhece aqui na região sul e que já posiciona o Brasil como o 4º maior produtor mundial de tilápia.
1: Produzido por nós, pela equipe de comunicação da Fecoagro, o programa Cooperativismo em Notícia é veiculado aos sábados, às 8h30 pelo Canal Rural. Um pouco mais cedo, às 7h, o programa está na TV Cidade de Joinville. No mesmo dia, às 11h30, você poderá assisti-lo na TV Sul Catarinense de Araranguá. Na RBA TV de Rio do Sul, a veiculação ocorre aos domingos, às 8h. Na NDTV, o programa é apresentado às 8h30 para todo o estado de Santa Catarina. Logo depois, às 9h, o programa é exibido pela TV Brusque para o Médio Vale do Itajaí. Já na TV Coop Santa Catarina, a exibição é feita aos sábados e domingos, à 1h.
0: Valeu, Domar, aquele abraço e até a próxima. E essas são as notícias. Diante da previsão do fenômeno El Niño, a cooperativa Sermoful de Energia de Morro da Fumaça está reforçando seu plano de contingência para eventos climáticos extremos. A cooperativa participa de um grupo técnico da Fecoeruski que revisa os procedimentos de resposta a chuvas intensas, ventos, raios, granizo e outras situações que possam causar danos à rede elétrica. Segundo o presidente da cooperativa Sermoful, cooperativista Rudi Recco, quando o mau tempo atinge várias localidades ao mesmo tempo, é necessário agir rapidamente. O plano define quem será acionado, quais materiais estarão disponíveis e como os consumidores serão informados, garantindo mais segurança às equipes e rapidez no restabelecimento da energia. A cooperativa Sermoful é representada no grupo técnico pelos engenheiros eletricistas Samuel Sartor e Adélcio Cavagnoli. De acordo com Cavagnoli, o plano organiza o acompanhamento das ocorrências, o atendimento aos consumidores, o acionamento das equipes, a mobilização de profissionais externos, o fornecimento de materiais, a comunicação e a recuperação da rede elétrica. A cooperativa também mantém estoque mínimo de materiais e prevê o apoio de empresas, máquinas e equipamentos em situações de maior gravidade. E a seguir, depois da nossa mensagem cooperativista, nossa última notícia. Vem aí o 17º encontro da imprensa catarinense, que celebra trajetórias e vai reunir mais de 500 profissionais em Chapecó, oeste catarinense. Aguardem.
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1: Agronegócio hoje. Muito bem, estamos aqui de volta dos estúdios de rádio da Fecoagro em Florianópolis, capital do estado de Santa Catarina. E agora, atenção para a última notícia. O 17º encontro da imprensa catarinense vai ser realizado amanhã, sábado, dia 1º de agosto, em Chapecó, oeste de Santa Catarina. O evento deve reunir cerca de 550 profissionais de diferentes áreas de comunicação na área do Chefe Eventos, em Chapecó. Promovido pela Associação Catarinense de Imprensas, a ACI, e pela MB Comunicação, o encontro contará com solenidade, apresentações culturais, sorteio de prêmios e almoço de confraternização. Um dos principais momentos será a homenagem a quatro profissionais que completam 50 anos de atuação na comunicação catarinense. São eles o radialista Inácio Roden, o cooperativista Ivan Ramos, e os jornalistas Efori Pedro Câmara Schmidt e Luiz Meneguin. A Federação das Indústrias do Estado de Santa Catarina, FIESC, também receberá uma homenagem institucional. Natural de Itapiranga, o radialista Inácio Roden iniciou a sua carreira em 1975 na Rádio Itapiranga. Também trabalhou na Rádio Porto Feliz de Mondaí e desde 1999 atua na Rádio Raio de Luz FM de Guaraciaba, além de produzir conteúdos para a 103 FM e o portal WH3. O jornalista Ivan Ramos construiu sua trajetória na comunicação do cooperativismo e do agronegócio. Natural de Campos Novos, participou da fundação da Fecoagro, Federação das Cooperativas Agropecuárias, em 1975 e criou programas de rádio e publicações voltadas às cooperativas. Atualmente, Ivan Ramos é diretor executivo da Federação Fecoagro, conselheiro do Sescop Santa Catarina e supervisor editorial dos programas de rádio e televisão da entidade. Já Evori Pedro Câmara Schmidt atua no jornalismo catarinense desde 1975. Passou por veículos como o Jornal O Estado, Jornal de Santa Catarina, Diário Catarinense, A Notícia, Rádio Guarujá e Rádio Rural. Atualmente integra a agência Alesc como repórter e redator. Jornalista Luiz Meneguin iniciou sua carreira em 1975 em Joinville. Atuou no jornal A Notícia, onde chegou à direção e participou do lançamento do site do veículo em 1999. Desde 2007, integra o grupo ND, onde é diretor de conteúdo. Segundo o coordenador do encontro, Marcos Antônio Bedin, a homenagem preserva a memória da comunicação catarinense e reconhece profissionais que dedicaram suas carreiras ao público e à informação. Para a presidente da ACI, jornalista Débora Almada, o encontro se consolidou como um espaço de convivência e reconhecimento aos profissionais da comunicação de todo o estado de Santa Catarina. Acadêmicos dos cursos de jornalismo e cinema da UNO Chapecó, Universidade do Oeste Catarinense, também farão a cobertura e produzirão vídeo comentários sobre os homenageados. Mais notícias do agronegócio e do cooperativismo, acesse o site da Fecoagro. Voltaremos na próxima segunda-feira, nesse mesmo horário, pela sua emissora de rádio de preferência. Nesse final de semana, encontro marcado com o nosso tradicional informativo agropecuário. Um forte abraço e até lá.
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15: Bom dia, estamos chegando com o programa Momento Produtor de Alfafa, edição 1137 desta sexta-feira, 31 de julho de 2026. Este programa é de responsabilidade da Epagri, escritório aqui de Ervaldo Oeste, e tem como apresentador eu, Itamar Terêncio da Silva, extensionista rural. 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Temos como parceiros a Prefeitura Municipal, através da Secretaria de Agricultura, aqui do município de Herval do Oeste, o Banco do Brasil, Agência de Herval do Oeste, o Sindicato dos Trabalhadores Rurais de Herval do Oeste e também a Rádio Líder. Muito bem, no programa de hoje eu tenho a satisfação de conversar com Anderson Sonaglio, ele que é técnico em agropecuária e também é o representante da MaxiSolo Nutrição Vegetal. Que é uma empresa lá de Imbituba, mas que o Anderson, né? Ele é de Xanxerê e atende a nossa região aí. Bom dia, Anderson.
7: Bom dia, meu amigo Itamar, tudo bem?
15: Tudo certinho, Anderson. Então, enfim, a MaxiSolo, qual é que é o trabalho principal ou fundamental, né, que a MaxiSolo faz e é o teu trabalho? É identificar, pelo que nós já conversamos, o solo, né? Trabalhar com o solo. Então, a gente fala em nutrição de plantas, fala de solo. O que você teria a dizer para o produtor lá? Primeiro, a gente começa com os problemas do nosso solo. Quais são os problemas do nosso solo o produtor tem que estar atento para que ele consiga ter melhores produtividades sempre?
7: Bom, Itamar, então, o foco maior da nossa empresa é construir uma fertilidade de solo, né? E aí, quando a gente fala em construção de fertilidade de solo, que entra esses problemas, então, acho que a maior parte da nossa região, principais problemas são acidez do solo e também alumínio tóxico, né, no solo. E em algumas situações, como referente na nossa região, em bastante áreas, é a questão da compactação do solo também. E isso tudo acaba formando um quadro que geral nessa corrente aí, indisponibilizando nutrientes, acabando aí limitando algumas produções, né? E consequentemente lá na ponta, né, a gente vê que o produtor acaba tendo algumas ineficiências no processo final da entrega do produto, né?
15: Muito bem, né, Anderson? E onde que entra a MaxiSolo, né? Quando você se depara com esses problemas aí, quais são os caminhos? O que que é a recomendação para que haja possibilidade de nós resolvermos, pelo menos, se não tudo mais, partes desses problemas encontrados aí?
7: Bom, primeiramente, a principal, o trabalho da MaxiSolo é entender cada realidade de cada solo, porque através de uma análise de solo a gente consegue entender muita coisa que se passa, principalmente numa análise de micronutrientes, que hoje é muito importante a gente se ater em micronutrientes no solo, porque o NPK é importante, mas boro, zinco, cálcio, enxofre são também micro e macronutrientes secundários que também limitam produtividades. Partindo desse assunto, a gente entra lá na parte, né, principal quando a gente vai fazer a implantação de uma cultura da alfafa, que é prestar atenção então na correção desse solo. E aí a gente saber julgar a diferença de um calcário para um gesso, né? E aí então, em cima disso, a gente bate muito forte na parte de solubilidade de cálcio, solubilidade de cada nutriente, né? Então, pensando nisso aí, é importante o produtor saber a diferença de calcário para gesso, né? E aí, em cima disso, né, a gente vai estar conseguindo focar corretamente qual que é... O que eu preciso fazer lá? Corrigir pH? Calcário, né?
15: Gesso não corre, não corre de pH,
7: gesso,
15: né?
7: Gesso não vai corrigir pH, exatamente. Porém, é o seguinte, a neutralização do alumínio, também o calcário vai fazer. Agora, pensando em solubilidade e mobilidade, o calcário ele tem uma menor solubilidade e uma menor mobilidade. Automaticamente, em cima disso, a gente fala que um centímetro e meio por ano o calcário vai descer. Já o gesso, o sulfato de cálcio, sendo mais técnico, ele vai ser um produto que tem um cálcio prontamente disponível através do sulfato de cálcio e um enxofre prontamente disponível para a planta, onde que vai neutralizar alumínio e ser uma fonte mais rápida de cálcio e de enxofre, que é muito importante hoje nas nossas regiões, porque a gente tem uma deficiência muito grande de cálcio. O enxofre, ele ajuda a potencializar a ação do nitrogênio lá nas nossas lavouras e também a parte, né, de desenvolvimento da planta e tudo mais, crescimento da planta. Automaticamente, eu neutralizando esse alumínio, eu já estou disponibilizando aquele fósforo que está lá retido por esse alumínio. Então, acho que o tema de hoje, da gente deixar aqui para o produtor, é que muitas vezes a gente se preocupa em colocar fósforo, potássio, né, lá no solo, mas a gente não se preocupa em ver como que está o pH do meu solo, se esse fósforo vai estar realmente disponível para a planta e como que está a parte de toxidez do solo de alumínio, né? A nossa região ocupa muito esterco de porco, a questão também da cama de aves, então também tem metais pesados ali. Então, se ater nesse assunto para que a gente possa, antes de investir duramente em fósforo, que é caríssimo, a gente fazer uma correção de solo antes. Porque muitas vezes menos é mais, né, Itamar? Muitas vezes a gente pensa aí em corrigir fósforo, mas se ele estiver inativo lá, a planta não vai receber. Então, quando a gente neutraliza alumínio e melhora o pH do solo, a gente vai ter essa absorção. Aí eu posso começar a pensar em partes de correções de macronutrientes, né?
15: Muito bem. E onde é que entra o cálcio agora? Por que da importância de cálcio e cálcio em profundidade? Qual é que é o grande segredo, o grande mote da empresa aí agora, né, nesse sentido?
7: Bom,
15: do gesso?
7: Muito boa pergunta, Itamar, porque o cálcio, ele é a planta, 60% da planta de desenvolvimento dela demanda cálcio. O cálcio em profundidade, ele vai... Aonde tem cálcio em profundidade, tem raiz. A raiz da planta, ela demanda de cálcio para crescer. Então, aonde o cálcio estiver, ela vai estar. Automaticamente, então, quando eu tenho um sulfato de cálcio lá aplicado após uma calagem, por exemplo, que ajudaria muito no quê? Primeiramente, pegar esse calcário que está em margem, em superfície de solo, e jogar para baixo, ele também vai estar ajudando a neutralizar mais fácil o alumínio juntamente com o calcário e elevando níveis de cálcio de 0 a 20, de 20 a 30, de 30 a 40 centímetros de profundidade no solo. Quando eu tenho esse cálcio em profundidade, automaticamente eu tenho uma raiz em profundidade, eu tenho uma planta mais resistente à seca, porque uma planta que tem raiz mais profunda, ela é mais resistente à seca, e eu tenho também uma planta que vai buscar mais nutrientes. Ah, Itamar, mas a questão aí, o gesso vai lixiviar nutriente? Não é a palavra certa, lixiviação de nutriente. Porque se eu estou repondo todo ano nitrogênio, fósforo e potássio, tu concorda que se eu levar esse nitrogênio, fósforo e potássio para níveis de 20 a 30, de 30 a 40, eu torno um solo, eu construo um solo melhor em profundidade. E eu acho que essa é a nossa ideia, né, da MaxiSolo, é fazer com que o produtor entenda que a construção de um solo talvez não seja de uma hora para outra, mas a partir de que ele aprender a produzir raiz, ele vai aprender a produzir semente e vai ter uma construção de solo em profundidade, aonde que com o tempo ele vai ver que vai colher resultados muito melhores, tanto quanto mais cortes de culturas, quanto mais sistema de desenvolvimento radicular de milho, de soja, e também principalmente nessas culturas perenes, né, que ficam aí durante 6, 7, 8 anos no mesmo lugar, né?
15: Muito bem, Anderson. Então, nós tivemos na última quarta-feira, lá na propriedade do Acir Bresciani, do qual nós queremos agradecer imensamente. Fizemos um encontro lá com os produtores de alfafa aqui do município de Herval do Oeste. E a tua fala foi relacionada à construção aí de perfil de solo, né? E, enfim, a utilização de gesso e outros produtos, inclusive, que contém boro, né? Fundamental para a cultura da alfafa. Qual seria o teu recado agora, no tempo curto que nós temos aí, para os nossos produtores de alfafa? Tu deixou uma mensagem lá para eles, mas o que seria aqui no nosso programa para os produtores de alfafa relacionado àquilo que a MaxiSolo pode estar oferecendo para essa cultura que nós consideramos a rainha das forrageiras e que tem um papel econômico fundamental aqui no nosso município e toda uma história ao redor, né, dessa cultura tão importante?
7: Eu acho que o principal recado é que o produtor se atenha a uma análise do solo primeiro, entenda qual o perfil de solo que ele tem, ele fazendo uma neutralização de alumínio, uma melhoria de pH na área, que é que as nossas tecnologias hoje disponíveis no mercado, elas são coerentes para isso. Nós temos produtos sendo lançados, temos produtos já a longo prazo no mercado, Impacto S, Sulfabor, né, produtos que tem boro também, que boro é muito importante para carregar potássio para dentro da planta. Eu acho que o produtor se atenha a esses, né, a esses produtos e faça um lado a lado na propriedade, né? Acho que a melhor não é fazer um experimento, não, é uma experiência que o produtor vai ter lá na própria propriedade, olhando para o resultado dele mesmo, né? Acho que isso é muito importante, que o produtor olhe e veja que a partir dessa construção de solo, quando ele começar a colher resultado, ele vai acabar fazendo em todas as áreas dele aí, e se precisar, que nos solicite, né? Estamos aí à disposição.
15: Muito bem, Anderson, né? A parceria que vocês têm aqui no nosso município é com a Santagro, né?
7: Exatamente. Então, na agropecuária da Santagro, hoje a gente tem produtos disponíveis, né? O Impacto S, que propriamente é sulfato de cálcio e enxofre. Temos o Sulfabor, que é sulfato de cálcio, enxofre e boro. Boro em duas fontes, né? O Legicita e ácido bórico, fonte lenta e fonte rápida. E o nosso produto mais novo no mercado, o Ciamax, que é um composto com óxido de cálcio, né? E também com o sulfato de cálcio junto, para pensando em correção de pH e também correção de alumínio, né, no solo. Então, extremamente qualificado, com função nutricional de cálcio e enxofre junto. Então, se você tem qualquer dúvida, procure a loja da Santagro, lá onde é, e com certeza vai ser sanado a dúvida aí.
15: Muito bem, Anderson, muito bem explicado. E também, né, nós colocamos a EPAG aqui do município à disposição. E com certeza, acho que esse lado a lado é fundamental para ser visual ao produtor. E além de ser visual, ele ter o rendimento, né, em quilos produzido a mais por hectare, né, do feno da alfafa. Isso é fundamental. Eu gostaria aqui também de pedir encarecidamente, né, o seu José Ambrósio Gomes da Silva. Ele perdeu todos os documentos, Anderson, todos os documentos, conhecido como Juca, né? Lá do Barreiros. Então ele faz um apelo aí para quem encontrou a carteira dele, né? Diz que tinha um pouco de dinheiro, esse dinheiro já não tem problema nenhum, mas ele quer que devolva a documentação pessoal. Isso é muito importante. Então a gente pede aí às pessoas, que ou alguém que encontrou, que devolva essa documentação, deixe em algum local, que será muito bem recompensado, né? Em função de que documentos são muito difíceis para a gente conseguir eles novamente. Então está dado o recado. Muito bem, eu quero mandar um grande abraço a todos os ouvintes do Momento Produtor de Alfafa, desejar um ótimo dia de sexta-feira, um bom final de semana e até a próxima sexta-feira.
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9: 7 horas.
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12: Bom dia, está no ar o Líder Notícias desta sexta-feira, hoje dia 31 de julho de 2026.
13: Na apresentação de Matheus Mitter,
12: Odini Gonçalves,
13: Central Técnica de Gabriel Platal
12: e a direção geral é do Mauro Roberto Von Mórbida.
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13: Só aqui. Confira as manchetes desta edição. O governo anuncia plano de 1,3 bilhões para enfrentar o El Niño.
12: Na busca de novos mercados, Brasil quer dobrar comércio com a Coreia do Sul.
13: Procon Santa Catarina passa a receber denúncias de violência contra mulheres.
12: Tecnologia transforma 30 milhões de pneus em asfalto sustentável.
13: Desemprego no segundo trimestre é 5,4%, o menor já registrado no período.
12: Mais de 2 mil bailarinos são esperados na 33ª edição do Dance Joaçaba.
13: Município de Erval firma convênio com o Hospital Universitário Santa Terezinha para diminuir fila de espera por exames.
12: Rotary Clube de Joaçaba realizará feijoada neste sábado.
13: Você confere também as informações do setor de segurança pública e do esporte.
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12: E o governo anuncia plano de 1,3 bilhões de reais para enfrentar os efeitos do El Niño.
13: Os detalhes com o repórter Yuri Hudson.
16: O governo federal anunciou um plano de 1 bilhão e 300 milhões de reais para enfrentar os impactos previstos do fenômeno El Niño nos próximos meses. O pacote reúne ações de segurança alimentar, saúde, monitoramento, fiscalização ambiental e prevenção a incêndios, além da compra de milho e arroz para reforçar os estoques públicos. Essa estratégia será coordenada por uma sala de situação formada por 24 ministérios e órgãos federais. Ao detalhar o plano, a ministra-chefe da Casa Civil, Miriam Belchior, explicou que o governo identificou o risco de quebra de safra em algumas regiões do país e, por isso, definiu medidas específicas para reduzir os impactos sobre a produção agrícola.
9: Ampliando nosso estoque de arroz e de milho, né, à medida que nós vamos adotar, porque com essas chuvas há risco de quebra na safra de arroz no Rio Grande do Sul e de milho, 180 mil toneladas também, por eventualmente risco de quebra de safra.
16: Segundo o governo, os efeitos do El Niño serão diferentes em cada região. A previsão é de seca no norte e nordeste, atraso das chuvas no centro-oeste e sudeste e volumes acima da média no sul, aumentando o risco de enchentes e deslizamentos. O plano também prevê monitoramento permanente das cadeias de abastecimento, da logística, da geração de energia e do nível dos rios. Ainda durante a apresentação, Miriam afirmou que as áreas com maior risco de incêndios florestais receberão reforço de recurso, equipes e equipamentos.
9: Mais recursos naquela área para combater se aparecer o incêndio. Então a gente botou mais veículos lá, duas vilas operacionais, 19 helicópteros, 18 aviões, inclusive de lançamento de água, e aviões também de transporte, né? Com isso, a gente, com mais os brigadistas que a gente tem, mais os que os estados montaram, nós temos uma estrutura para enfrentar esse risco que está colocado.
16: Do total anunciado, 998 milhões de reais serão destinados a ações de abastecimento de alimentos, segurança alimentar, saúde e monitoramento. Outros 337 milhões de reais serão aplicados em fiscalização ambiental e prevenção e combate aos incêndios florestais. Agência Rádio Web de Brasília, Yuri Hudson.
12: Obrigado, Yuri. E na busca por novos mercados, Brasil quer dobrar comércio com a Coreia do Sul.
13: Mais detalhes com Rita Sardi.
17: O Brasil e a Coreia do Sul deram um passo decisivo para a abertura do mercado sul-coreano à carne bovina brasileira após 17 anos de intensas negociações diplomáticas. Até o momento, o Brasil exportava apenas carnes de aves in natura para o país, mas a oficialização da entrada da carne bovina está em sua reta final. O vice-presidente Geraldo Alckmin declarou otimismo nas tratativas e a meta de dobrar o comércio bilateral em 2 anos. O objetivo central é destravar a exportação de carne bovina e suína do Brasil para o mercado sul-coreano.
18: Agora, já em agosto, virá a missão para enfrentar a questão da carne. A carne brasileira é 40% de custo menor, qualidade excepcional. Nós poderemos voltar a exportar carne para a Coreia do Sul.
17: A inspeção sanitária é tratada pelo Palácio do Planalto como a etapa final e decisiva para a liberação da proteína nacional. O avanço foi possível porque o Brasil conquistou o status internacional de país livre de febre aftosa sem vacinação. Esta era uma exigência sanitária inegociável da Coreia do Sul para iniciar as compras. Uma missão sanitária da Coreia virá ao Brasil em agosto fazer uma inspeção em frigoríficos e avaliar o sistema de rastreabilidade. Alckmin destacou que a carne brasileira possui alta competitividade de custos e rigor sanitário.
18: O Brasil tem o maior rebanho comercial do mundo, com alta sustentabilidade, rigor sanitário. Somos um dos poucos países do mundo liberado de febre aftosa sem vacinação. Então estamos muito otimistas aí com a visita sanitária agora em agosto.
17: O intercâmbio comercial entre os dois países movimentou quase 11 bilhões de dólares em 2025. Um grupo de trabalho liderado por Alckmin foi criado para reativar as negociações de um acordo de livre comércio entre o Mercosul e a Coreia do Sul. As conversas também envolvem cooperações em minerais críticos, semicondutores e tecnologia. De Brasília, da Rede de Notícias Zacaerte, repórter Rita Sardi.
12: Obrigado, Rita. e o PROCON de Santa Catarina passa a receber denúncias de violência contra mulheres.
13: Informações com Vanessa Carini.
19: O PROCON de Santa Catarina passou a receber relatos de violência doméstica e patrimonial durante o atendimento ao consumidor. A iniciativa busca ampliar as portas de entrada para a rede de proteção e prevê o encaminhamento das informações à Polícia Civil, como explica a diretora do PROCON de Santa Catarina, delegada Michele Alves.
20: O PROCON de Santa Catarina, ele hoje é um balcão de cidadania. Aqui nós recebemos não só relações de consumo, mas denúncias envolvendo situações de prefeitura, vigilância sanitária e outras situações. Então, tivemos uma situação em que detectamos um caso de violência doméstica e aí nos questionamos, né, por que não também receber ou detectar durante o atendimento alguma situação envolvendo a violência doméstica e aí fazer o encaminhamento, como a gente já faz de outros casos, inclusive de crimes envolvendo situações contra a ordem tributária e do consumo. Então, os nossos atendentes, quando do atendimento, né, de um consumidor ou de uma consumidora, e inclusive no NAS, em que tratamos de dívidas, né, questão de vulnerabilidade e dependência financeira, nós faremos então essa detecção e encaminharemos à Polícia Civil. Cabe ressaltar que nós estamos em tratativas, tanto com a Polícia Civil quanto a Secretaria de Segurança do Estado, visando, né, amadurecer e o alinhamento para que essa opção também seja dada ao restante do Estado, por meio dos PROCONs municipais, quem sabe, de maneira que a gente consiga contribuir para a redução desses índices de criminalidade.
19: O atendimento presencial no PROCON é individualizado e também há canais virtuais para o recebimento de denúncias. A delegada reforça que o órgão não substitui o trabalho da Polícia Civil, mas pode funcionar como uma porta de acesso para mulheres que precisam de ajuda.
20: O atendimento de forma presencial, ele já é feito de forma individual, por isso que é feito por agendamento. No entanto, nós também temos uma pessoa que ela recebe aqui as pessoas que chegam de forma presencial para que também sejam ouvidas e ajudadas, né? Por isso um balcão de cidadania. De forma virtual, nós temos o Zap Denúncia, né? Nós temos canais em que também podem ser utilizados, por que não? A gente recebe denúncias de outros tipos que não são relacionados à relação de consumo. Então, vai ser apenas uma detecção, nós não iremos ouvir essa vítima ou fazer qualquer atendimento, porque isso é de competência da Polícia Judiciária. Nós vamos apenas detectar e abrir a porta que, caso chegue ao nosso conhecimento, nós vamos fazer o papel de encaminhar. Assim como hoje, né, qualquer pessoa, tendo conhecimento de qualquer crime, pode denunciar. Então, por que não o PROCON, como sendo um balcão de cidadania, uma porta aberta que não enseja qualquer desconfiança, não ajudar nessa temática tão importante?
19: De Florianópolis, para a Rede de Notícias Acaerte, Vanessa Carini.
12: Obrigado, Vanessa. Tecnologia transforma 30 milhões de pneus em asfalto sustentável.
13: As informações com a correspondente Carol Denardi.
21: 30 milhões de pneus velhos ganharam um destino sustentável nas estradas do país. Em Santa Catarina, a tecnologia do asfalto borracha já é usada nas BRs 470 e 282 e nas SCs como a 401 e a 156. Quem detalha os ganhos na pista é Alexandre Castanho, diretor de novos negócios da Greca Asfalto, a desenvolvedora da tecnologia no país.
22: Foi desenvolvido aqui em casa, através de uma tecnologia que demorou alguns anos para ser desenvolvida, que combina processo e matéria-prima para construir esse produto, que tem uma durabilidade bastante diferenciada, dura pelo menos 5,5 vezes que um asfalto convencional, está sendo usado nas principais rodovias do Brasil, rodovias que têm padrão internacional, como o sistema Anhanguera Bandeirantes, a rodovia Regis Bittencourt, é uma outra que usa bastante asfalto borracha. Aqui no Paraná, nós temos todas as rodovias da Motiva usam asfalto borracha. Em Santa Catarina, várias rodovias como a 350, 156, 465. E BRs que cruzam aqui o sul como a 470, 280, 282, todas usam asfalto borracha. E uma obra icônica que foi a Ponte de Guaratuba, recentemente inaugurada aqui no Paraná, usou também uma quantidade significativa de asfalto borracha nos 2 quilômetros de extensão que ela tem.
21: Além de deixar o pavimento mais resistente, a técnica reduz significativamente a emissão de carbono.
22: O asfalto borracha tem um apelo ambiental muito importante. O pó de borracha que está presente ali, que vem no pneu inservível, ele traz uma economia na emissão de carbono. Cada pneu utilizado, ele, ao ser retirado da natureza, ele está trazendo uma economia bastante significativa na emissão. Um exemplo que posso dar para vocês é que a cada 1.000 pneus, a emissão que o asfalto borracha reduz no sistema equivale a 104 árvores que seriam necessárias para compensar esse carbono.
21: O material também diminui o barulho do trânsito, reduz o acúmulo de água e permite que o próprio pavimento seja reciclado no futuro. Inovação que une segurança para o motorista e preservação ambiental. De Florianópolis, da Rede de Notícias ACAERT, Carol Denardi.
12: Obrigado, Carol. A seguir, você confere desemprego no segundo trimestre a 5,4%, o menor já registrado no período.
13: Mais de 2.000 bailarinos são esperados na 33ª edição do Dance Joaçaba.
12: Município de Erval firma convênio com o RUST para diminuir fila de espera por exames.
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3: Estamos de volta com o Líder Notícias desta sexta-feira, 31 de julho.
4: E acontece entre os dias 14 e 16 de agosto, a 33ª edição do Dance Joaçaba.
3: Considerado o segundo melhor festival de dança do estado de Santa Catarina, o Dance Joaçaba deve receber mais de 2 mil bailarinos nos 3 dias de festival, como explica o diretor de turismo e eventos do município, Vinícius Carrel.
5: Nos preparativos finais, né? Na semana que vem já iniciamos a montagem de toda a estrutura para receber aí mais de 2 mil bailarinos, né, que estarão presentes nos palcos do Dance Joaçaba 2026. E a expectativa é muito grande, né, para receber um público de fora aí, Rede Hoteleira praticamente lotada já, para esse grande evento.
6: Vini, são mais de 2 mil bailarinos de diversos estados daqui do Brasil, inclusive fora do Brasil novamente, né?
5: Sim, esse ano novamente a gente recebe um grupo do Paraguai, né, virando pelo segundo ano consecutivo já um festival internacional, né? E esses mais de 2 mil bailarinos vêm dos 3 estados do sul do Brasil, aí de regiões diferentes.
6: A expectativa, mais uma vez, é que um evento competitivo e também, né, com alto nível, como foi o do ano passado.
5: Sim, hoje a gente é considerado o segundo maior festival de Santa Catarina, em qualidade técnica principalmente. A gente tem seletivas por vídeos, como grandes festivais já acontecem, né, como o exemplo de Joinville. Então, os trabalhos que sobem ao palco são de extrema qualidade e competitividade técnica.
6: Com relação a recursos, né, vocês disponibilizam, né, uma premiação alta também no festival.
5: Sim, é um festival que conta com uma premiação de R$50 mil, né, distribuído em diversas categorias, né, desde melhor bailarino, bailarina, melhor grupo, melhor coreografia, enfim, né, e as premiações especiais também, né, a viagem para dançar nos parques da Disney, né, onde o festival ele concede a vaga, né, para dançar no parque, né, toda a parte de deslocamento, alimentação e hospedagem, né, por conta, né, do grupo, no caso, e também as 10 aulas pro coreógrafo na Broadway em Nova York.
6: Vini, mais uma vez, então, são 3 dias de festival, como é que vai funcionar, né? Sexta, sábado e domingo.
5: Sim, são 3 dias de festival, inicia na sexta-feira, no dia 14, às 19h, né, abertura oficial. Aí, no sábado, às 16h, a gente tem uma sessão única esse ano, até o final da noite. E no domingo, à tarde, também, às 15h, a gente inicia a sessão. Após finalizar essa sessão, a gente entra com a noite de gala com os primeiros lugares.
4: A taxa de desemprego no segundo trimestre ficou 5,4%, atingindo o menor nível já registrado desde 2012, quando começou a série histórica da Pesquisa Nacional por Amostra de Domicílios Contínua, o PNAD.
3: O resultado representa a queda em relação ao primeiro trimestre do ano, 6,1%, e na comparação com o mesmo período de 2025, quando estava em 5,8%.
4: Os dados foram divulgados nesta quinta-feira pelo Instituto Brasileiro de Geografia e Estatística, o IBGE.
3: No segundo trimestre, o Brasil atingiu o número de 103,1 milhões de pessoas ocupadas, cerca de 1,081 milhão a mais que no primeiro trimestre.
4: Já o número de desocupados era de 5,9 milhões, o que representa 10%, 718 mil pessoas a menos que no primeiro trimestre.
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3: A Câmara de Vereadores de Erval do Oeste aprovou um projeto de lei em que autoriza o Executivo a firmar um convênio com o Hospital Universitário Santa Terezinha.
4: Conforme o prefeito Ronaldo da Rosa, o RUST fornecerá exames para os pacientes do município.
7: Foi aprovado na segunda-feira, na sessão da Câmara de Vereadores, um projeto de nossa autoria solicitando apoio ou aprovação para celebrarmos esse convênio que você bem citou, então, no valor de R$235 mil. Qual que é o objetivo com isso? O Santa Terezinha precisa de um recurso, quer comprar uma máquina mais moderna, um aparelho mais moderno. E nós precisamos consultas, então eles têm o que nós precisamos e nós podemos também auxiliar. Então a gente estava numa grande parceria, o Hospital Santa Terezinha é a nossa referência, faz um trabalho bem bom na região, é a nossa segurança em termos de saúde. E a gente faz isso com muita alegria, então já apartamos aqui o recurso, são 9 vezes de R$26 mil. E a gente está fazendo esse convênio com o hospital e vamos ter a contrapartida em exames. Qual que é o objetivo disso? Nesse sentido, nós vamos estar diminuindo, reduzindo filas de exames, estoque da nossa fila. Nós temos um estoque de exames lá, por exemplo, de R$1 milhão para serem feitos. E com isso, a gente vai estar reduzindo esse nosso estoque em R$230 mil, que é o objetivo. Como é que funciona a saúde? Esses exames, quem paga é o Estado. Né? E a gente está pagando do bolso da prefeitura para ajudar o Estado também, que tem feito um esforço danado para atingir o máximo possível de pessoas, mas como as demandas na saúde são muito grandes, a gente também está colaborando aí, vamos fazer pensando na nossa comunidade. Então a gente vai fazer exames do fila zero através desse convênio para agilizar dentro das possibilidades os exames que estão represados há muito tempo. É um projeto maravilhoso, vem em benefício da população, o secretário de saúde está trabalhando nele já há vários meses. E a gente está muito feliz aí em ter sido aprovado, e é óbvio que iria aprovar, pois os vereadores são todos parceiros da gente, né? E a gente vai estar aí evoluindo mais uma questão com relação ao Fila Zero e essa parceria com o Hospital Santa Terezinha.
6: Prefeito, o importante, né, que é aqui do lado de casa não precisa de transporte, né? Não tem o TFD, né?
7: Sem dúvida nenhuma. Essa é uma grande economia indireta, né? É uma grande economia indireta que a gente vai fazer também, porque nós vamos gastar R$234 mil, né? E vai estar aqui do lado. Se nós gastamos hoje lá R$10 ou R$20 de transporte por mês por paciente, aqui a gente vai estar gastando zero, porque a grande maioria dos pacientes vão até no hospital. Então, se nós conseguirmos atender 2.000 pessoas com esses exames, a gente vai estar conseguindo reduzindo aí em 20, 30, 40, 50 mil a nossa despesa com deslocamento desses pacientes, além, obviamente, do que é principal, que é o conforto para os pacientes que estão aqui do lado de casa, vão ali rapidinho, faz o exame, um exame de qualidade, pois, repito, o Hospital Santa Terezinha é a grande referência, né, em termos de saúde na região e no estado também, e a gente vai estar, já está firmando este convênio.
3: O vereador Diego Bairros destacou durante sessão ordinária da Câmara de Joaçaba o avanço do programa Voa Mais SC, iniciativa do governo do estado voltada à ampliação da malha aérea regional.
4: Conforme o parlamentar, a primeira fase do processo de licitação foi concluída, com a Azul Linhas Aéreas saindo como vencedora.
3: De acordo com o vereador, após a homologação da licitação, a companhia terá um prazo de até 90 dias para iniciar as operações.
8: O estado está homologando, então, o processo licitatório com a empresa Azul Linhas Aéreas, né, através da sua subsidiária, a Azul Conecta, né, justamente a empresa que ganhou esse certame, essa licitação, para operar os voos regionais Santa Catarina. Então, nós acreditamos que, como o edital diz, em 90 dias nós já teremos os primeiros voos acontecendo, né? Aqui em Joaçaba, inclusive. Ou seja, no mais tardar em novembro, nós já teremos os primeiros voos acontecendo, porque é o que diz o edital, é o que o Estado já preconizou e é o que a empresa aérea tem que se propor a fazer agora. Nós precisamos fazer a nossa lição de casa, né? De deixar o aeroporto em dia para receber esses voos. E eu volto a dizer, os voos regionais, principalmente para Joaçaba, são extremamente importantes. É bom para a saúde, né, trazer mais especialistas para cá, principalmente especialidades que nós não temos aqui, né? Eu vou dar um exemplo, né? Neuropediatras nós não temos em Joaçaba. A gente precisa trazer de fora, ou ainda nós precisamos que as famílias vão buscar esses atendimentos fora. Então é importante que nós tenhamos para a possibilidade de transporte aéreo, justamente para que esses profissionais venham para cá. A nossa universidade, vários cursos de mestrado e doutorado acabam não sendo abertos aqui,

0: ter nessa perspectiva de nos próximos 3 meses aí a gente ter o primeiro voo, o voo inaugural acontecendo através do programa Voa Mais SC, onde o Estado vai estar subsidiando as empresas para que o preço das passagens seja mais atrativo.
1: A seguir, você confere as informações do setor de segurança pública e ainda
2: Rotary Clube de Joaçaba realizará feijoada beneficente neste sábado.
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2: Vamos agora com as informações do setor de segurança pública com Marcos Valnei. Bom dia, Valnei.
15: Bom dia, Junei, Matheus, ouvintes do Líder Notícias. Um homem com histórico de condenações por tráfico e organização criminosa foi preso preventivamente pela Polícia Civil na tarde de ontem em Ervaldo Oeste. A ação, coordenada pela Delegacia da Comarca, é resultado de uma investigação que reuniu provas robustas sobre a comercialização de entorpecentes pelo suspeito na região. De acordo com informações repassadas pelo delegado João Pedro Possamay, a investigação teve início após uma abordagem policial na qual o suspeito tentou descartar porções de crack e cocaína. O inquérito policial avançou com o cumprimento de um mandado de busca e apreensão na residência do investigado, onde foram localizados instrumentos utilizados para o fracionamento de drogas, além de resquícios de entorpecentes. Provas colhidas após a análise de um aparelho celular apreendido reforçaram a autoria e a materialidade do crime. Com o indiciamento concluído pela autoridade policial e o parecer favorável do Ministério Público, o Poder Judiciário

0: da comarca de Ervaldo Oeste decretou a prisão preventiva cumprida ontem. A Polícia Civil reforça a importância da participação da população no combate ao tráfico e disponibiliza o Disque Denúncia 181 para o recebimento de informações, garantindo sigilo absoluto e anonimato. Um homem de 43 anos procurado por estupro de vulnerável e descumprimento de medida protetiva foi preso pela Polícia Militar na tarde de ontem em Água Doce. O suspeito, que possuía ordens judiciais expedidas pelas comarcas de Joaçaba e Catanduvas, foi localizado enquanto transitava por uma estrada rural no interior do município. A operação teve início após as guarnições tomarem conhecimento dos mandados de prisão. Com base nas informações levantadas durante as diligências, os policiais realizaram o cerco e localizaram o veículo do investigado. Ao receber a ordem de parada, o homem acatou a abordagem e foi informado sobre as restrições em seu desfavor. Após os procedimentos legais no local, o detido foi encaminhado ao Presídio Regional de Joaçaba, onde permanece à disposição do Poder Judiciário. Apresentamos o plantão policial no Líder Notícias. Bom dia a todos.
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3: De volta com Líder Notícias, hoje, sexta-feira, 31 de julho de 2026.
4: O Rotary Club de Joaçaba, em parceria com a Casa da Amizade, realizará neste sábado, 1º de agosto, uma feijoada beneficente.
3: O presidente da entidade, Rafael Ramalho, faz o convite para a comunidade participar.
5: Muito obrigado pela oportunidade, né? Exatamente, nós estamos aí convidando a toda a comunidade aqui que vem nos prestigiar, né? Através do Rotary Club ou da Casa da Amizade. Esse final de semana, dia 1º de agosto, nós estaremos realizando uma super feijoada no Clube 10 de Maio, né? Justamente para comemorarmos aí o Dia dos Pais aí com toda a comunidade e os amigos, colegas, vizinhos, toda a comunidade que vem nos prestigiar.
6: Rafael, para quem quiser então adquirir o ingresso, como é que pode ser feito?
5: O ingresso ele é feito de forma exclusivamente digital, né? Então as pessoas que tiverem interesse podem entrar em contato ou com os rotarianos de Joaçaba ou com o pessoal da Casa da Amizade também de Joaçaba, tá? Então, como a gente tem uma quantidade limitada de pessoas, são apenas 150 ingressos, é um evento bem exclusivo, né? Então, para você conseguir o ingresso, você tem que realizar o pagamento direto para a Casa da Amizade, não existe outra forma de fazer aquisição e garantir a sua vaga, o seu ingresso lá com o pessoal.
6: Rafael, mais uma vez, né, um evento beneficente.
5: Exatamente, né? Toda a estrutura, todo o lucro que a gente tem como objetivo através dessa feijoada, ela é para ser destinado os recursos, né? Todo o lucro que a gente obtiver para o projeto Leite Materno, né? Que já é um projeto que o Rotary de Joaçaba tem encabeçado já desde do ano passado, onde a gente vai ajudar a construir uma ala especificamente para ordenha e retirada de leite para crianças maternas. Então, é um projeto que a gente faz para a comunidade também se aproximar, mas aproveitar a oportunidade, né, de confraternizar e, lógico, por que não? O lucro disso a gente destinar para mais uma entidade, mais uma instituição de grande renome na nossa comunidade.
6: Essa ala será construída junto à maternidade do Hospital Universitário Santa Terezinha.
5: Exatamente. É uma ala hoje que não existe dentro do UST, né? Então o UST vai separar a ala e nós vamos entrar com todo o equipamento para contribuir aí para o desenvolvimento dessa participação dentro do UST.
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4: E quem traz as informações esportivas é Marcos Valnei.
7: Muito bem, para dizer uma triste notícia, o futebol perdeu hoje um de seus maiores defensores, Franco Baresi, ídolo histórico do Milan e campeão mundial com a Itália, morreu aos 66 anos, encerrando uma trajetória marcada por títulos, liderança e fidelidade rara ao único clube. A morte foi confirmada pelo Milan, que homenageou o ex-capitão, considerado um dos maiores símbolos da história rossoneira. Poucos jogadores representaram tão bem um clube quanto Baresi. Revelado nas categorias de base do Milan, ele vestiu exclusivamente a camisa rossoneira durante toda a carreira profissional, entre 1977 e 1997. Neste período, disputou 719 partidas oficiais, conquistou 6 títulos do campeonato italiano, 3 Copas dos Campeões da Europa, além de 2 Copas Intercontinentais, tornando-se o principal líder da geração que dominou o futebol europeu no fim dos anos 80 e início da década de 90. Capitão da equipe por 15 temporadas, Baresi foi o pilar defensivo do Milan, comandado por Arrigo Sacchi e Fábio Capello. Dono de uma leitura de jogo incomum, ficou conhecido pela capacidade de antecipar jogadas, comandar linha defensiva e transformar a posição de líbero em uma referência técnica e tática para o futebol mundial. Sua camisa número 6 acabou aposentada pelo clube após a aposentadoria em reconhecimento ao legado deixado em San Siro. Pela seleção italiana, disputou 81 partidas e participou de 3 Copas do Mundo. Embora integrasse o elenco campeão de 82, foi na campanha do Mundial de 94 nos Estados Unidos que protagonizou um dos momentos mais marcantes da sua carreira. Deixe-me ver. Após sofrer uma grave lesão no joelho durante a competição, recuperou-se em tempo recorde para atuar na final contra o Brasil, oferecendo uma atuação memorável na defesa italiana. Azzurra acabou derrotado nos pênaltis e Baresi desperdiçou uma das cobranças na decisão. Mesmo após deixar os gramados, o ex-zagueiro permaneceu ligado ao Milan como dirigente e embaixador do clube. Em 2024, celebrou 50 anos de vínculo com a equipe e exercia a função de vice-presidente honorário. Sua última grande aparição pública aconteceu em fevereiro deste ano, quando participou do revezamento da tocha dos Jogos Olímpicos de Inverno de Milão. Muito bem, de Milão a Cortina foi essa coisa. Não se esclareceu direito, né, como é que foi a morte de Baresi. Mas enfim, o futebol perdeu Franco Baresi. Vamos falar agora de Série B do Campeonato Brasileiro. Nós teremos, a partir de hoje, o início da rodada de número 21. Operário contra São Bernardo, vão medir forças às 19h30, às 20h30 Ceará e Ponte Preta. Amanhã Vila Nova e Sport Recife às 16h, 18h30 amanhã Botafogo de Ribeirão Preto e América Mineiro. Atlético e Criciúma jogam domingo às 11 da manhã. Novo Horizontino e Juventude domingo às 16h. Náutico e Atlético Goianiense domingo também às 16h. Às 18 horas de domingo Cuiabá e Fortaleza. Goiás e Londrina jogam na segunda-feira 19h30 e o Avaí fecha a rodada na terça encarando em casa a equipe do CRB às 19h30. Pela Série A do Campeonato Brasileiro, teremos amanhã a abertura da 22ª rodada. Grêmio São Paulo, Remo e Atlético Mineiro. O jogo do Grêmio é às 16, Remo e Atlético Mineiro às 18h30. Também no sábado às 20h30, Curitiba e Chapecoense. 21 horas, Botafogo e Fluminense. No domingo, 11 da manhã, Cruzeiro e Mirassol. Bahia e Vasco, domingo às 16, mesmo horário e dia de Palmeiras e Internacional. Domingo às 18h30, Santos e Atlético Paranaense. Bragantino e Corinthians, domingo às 18h30. 19h30, Flamengo e Vitória. Pela Sul-Americana, ontem o Grêmio foi eliminado, perdeu em casa para o Bolívar 1-0. O Caracas perdeu para o Santa Fé 3-0 e o Boca teve dificuldades diante do O'Higgins. Jogando fora de casa, perdeu de 1-0, mas nos pênaltis ganhou de 4-3 e avança à próxima fase. O Bolívar venceu ontem o Grêmio por 1-0 pelos playoffs da Copa Sul-Americana na Arena em Porto Alegre e eliminou o time gaúcho após 2 vitórias no confronto. O gol foi marcado por Dairon Aspidja. Mesmo com a vantagem construída na ida por 3-2, o Bolívar não se intimidou em Porto Alegre. A equipe de Alejandro Restrepo teve ímpeto ofensivo desde o começo do jogo e foi premiada com gol de Asprilha aos 15 minutos, que deu tranquilidade para administrar a vantagem de 2 gols fora de casa. Forçados a reagir, os gremistas foram ineficazes para finalizar as jogadas. O time da casa até criou boas oportunidades, mas desperdiçou as chances que teve para, ao menos, empatar o jogo. Ao fim da partida, a torcida vaiou Luiz Castro e protestou contra o técnico português. O tricolor soma 6 jogos sem vencer desde maio. Eliminado na Sul-Americana, o Grêmio ainda disputa a Copa do Brasil e luta para ficar longe do Z4 no Brasileirão. O tricolor gaúcho é o 17º colocado, com 22 pontos. O próximo compromisso gremista será domingo, diante do Mirassol, pelas oitavas de final da Copa do Brasil, às 18 horas, horário de Brasília. E expulsão desse jogo, pancadaria, e a torcida começa a pedir a volta de Renato Gaúcho. Será que rola? Apresentamos o bloco de esportes.
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9: Chegamos ao final de mais uma edição do Líder Notícias.
10: Apresentação de Odinei Gonçalves
9: e Matheus Mitter.
10: Central técnica Gabriel Platal.
9: E a direção geral de Mauro Roberto Valmórbida.
10: Mais informações em nosso portal de notícias ou a qualquer momento.
9: Na sequência, você fica com o programa Manhã Líder na comunicação de Marcos Valnei.
10: E a todos, um ótimo dia.
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7: E aí, meu considerado e minha considerada, como é que você tá? Tudo bem? Dá licença? Deixa eu entrar aí na tua casa, no teu ambiente de trabalho, enfim, na tua vida, para que nós possamos retomar a nossa velha amizade e juntos vivenciarmos outra vez o sextou mais agradável do seu rádio.

0: Então me dá meu upa, ai, ai, de reencontro. Venha cá, venha cá. Upa, ai, ai, que abraço gostoso. Bate fera, dá soquinho. Pronto, estamos devidamente cumprimentados e preparados para trocarmos energias através do rádio.
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0: Bença mãe, bença pai, bença avô, que seja efetivamente a sexta-feira, dia 31 de julho de 2026, abençoada, protegida, produtiva, que você possa dar mais um passo em direção às suas vitórias.
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0: É, gente, terminou o mês de julho hoje, hein? Puxa vida, se aproveitou? Se deu bem? Bem-vindo a agosto, que também nos trate bem. Tô trazendo comigo a competência profissional do meu amigo Gabriel Platão nos trabalhos técnicos. E nós estamos prontos para, mais uma vez, cumprirmos a missão que o rádio nos deu, a doce missão de mexer com a tua emoção, com a tua sensibilidade, com o teu astral até o meio-dia. Vamos começar? Vamos fechar os olhinhos, agradecer a Deus o dia que ele nos dá de presente, colocando o nosso espírito de pé no leme do barco da nossa vida e em sintonia com o Espírito Santo da Santíssima Trindade, e pedirmos proteção, muita inspiração e sabedoria para a nossa caminhada e para a caminhada daqueles que a gente ama. Carmen Silva, por favor, cante segura na mão de Deus.

A mão de Deus nos sustenta quando as forças parecem faltar. Ilumina o caminho em meio às dificuldades. Seu amor nos envolve, trazendo esperança mesmo nos dias mais desafiadores. Quem confia em Deus encontra amparo, coragem e paz para seguir em frente. Segure firme em sua mão, pois ele nunca abandona aqueles que caminham com fé. Me passa o chimarrão?

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0: 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Vamos saber como é que tá o tempo.
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0: Ó, dia de sol com névoa fraca ao amanhecer. Temperatura mínima de 15, máxima de 23, a sensação térmica de 15 e 18. Nada de chuva hoje. Pode ser que dê uma pancadinha num lugar e não chova no outro, mas a previsão maior, mais precisa, é de que não chove hoje. 66 a 90% a umidade relativa do ar. Vento de nordeste a 18 km por hora. O sol nasceu às 7h08, vai se pôr às 17h56. A lua é cheia e segue linda pra caramba.
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0: Então, gente, hoje tem uma pizza e uma coca do Passarela de brinde para um de vocês que mais uma vez estarão nos prestigiando, nos ajudando a fazer uma programação leve, que vá ao encontro do seu bom gosto musical. Às 5h31, eu ganhei um bom dia.
3: Bom dia, meus amigos da Rádio Líder. A gente não tem insônia, não, é que a gente trabalha cedo.
0: Tá vendo?
3: É, coloca meu nome na bênção do padre, do meu marido Rubão, o Rubens, do Vinícius e do François. E dá-te uma música hoje de Paulo e Paulina, Amor de Primavera. Se tiver sorteio, me coloca. Uma boa sexta-feira para todos vocês e com muita saúde.
0: Valeu, amiguinha. Bom trabalho para ti, que esteja tudo bem na tua vida e do Rubão também. Rubão, o nome do marido que ela falou? É, o Rubão, o Rubens. Bom dia, Deus abençoe. Trabalhar, boa sexta com Deus. Sou eu, a Pete. Fica com Deus. Tá bom, Pete, bom trabalho também pra você. Obrigado. Ah, ela chegou aqui dizendo bom dia. Como é que foi, será, a intervenção que ela passou na coluna? Não contou nada pra ninguém, estamos curiosos. Conta pra gente aí, dona Nelly. Bom dia. Bom dia, senhor Ari.
4: Bom dia, Marcos Valnei. Ari aqui do Santa, me inscreve no sorteio, coloca meu nome de Ivonete, Kelly e Kathleen, e Inês Goulart na oração do Padre Manzotti. Manda música pra gente aí, e Cristina Ralf também, um abraço. Ótimo
0: Valeu.
4: Dia pra todos.
0: Ótima sexta também, bom final de semana. Como que é o nome dessa música aí, Gabriel? 90-10. Então venham cantar Maiara e Maraíza.
5: 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Uma pessoa tem 90% daquilo que você procura em alguém.

Aí, filho, eu vi um outro também que falava assim, é bobagem pôr mais flor numa paisagem que já era tão bonita. Esses homens que não se contentam com a mulher maravilhosa que eles têm, ficam procurando em outras aquele vazio que está dentro deles, né? Vamos valorizar as nossas parceiras de vida, as mães dos nossos filhos, porque essas mulheres são fantásticas e nós seremos totalmente vazios quando elas perceberem que a gente não faz falta. Cuidado, hein? Como que é? Medo do espelho também, a música, né? Fica olhando no espelho agora e dá medo do espelho, sentindo aí a solidão, sentindo a falta do amor da sua vida, que você não deu valor. Cuidado, hein, filho? Cuidado!

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1: 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Voltando para o nosso WhatsApp, está aqui Dona Lúcia Hansan. Muito obrigado pela sua audiência, muito obrigado pelo seu bom dia, tá? Bom dia!
2: Bom dia, Rádio Líder Inês Cordeiro. Quero participar do sorteio. Coloque Eliana e Alexandre, Edilane, Daniel, Ronildo e Simone na benção do Padre Manzotti. Um grande abraço.
1: Outro para a senhora, muito obrigado, bom final de semana. Oi, Dona Santilina.
3: Bom dia, Marco.
1: Bom dia.
3: Eu estou pedindo oração para mim, para minha família, do Padre Manzotti. Se eu tiver sorteio, me põe no sorteio. E a minha comadre Lourdes, que está aqui comigo.
1: Opa, abraço para ela.
3: Eu quero para ficar uns dias comigo, para fazer companhia comigo. E daí põe ela no sorteio também. E na benção do Padre Manzotti. Tchau.
1: Isso. Bom dia. Aí a senhora aproveita bastante a comadre Lourdes. Fale mal da vida dos outros. Não fala, não. Obrigado, Dona Santilina, que se aproveitem bastante aí, tá? Bom dia, meu amigo Marcos Valdeir. Tudo certo? É o Luciano de Vargas, sextou. Graças a Deus, sextou. Então, graças a Deus, parabéns pela programação de todos os dias e por suas mensagens maravilhosas que animam o nosso dia. Coloca o meu nome, o do filho Cauã, Santiago de Vargas, no sorteio. Vai dar abraço pra ti, amigão, e uma excelente sexta-feira abençoada pra todos nós. Valeu, fi, brigadão. Vamos de música? Brilha som, querida amiga.

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0: 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Bora voltando para o nosso WhatsApp, povo tá ali, graças a Deus. Bom dia!
1: Bom dia, Marcos Bonilla. Aqui é a Natalina Sup, do bairro São Jorge. Peço, por possível, me colocar na bênção do padre, eu e a minha neta Henrique Manoel e para a minha família. Eu agradeço, Marcos Bonilla, que eu ganhei o brindes ontem. Hoje estou indo pegar. Obrigado.
0: Obrigado eu.
1: Tenha um bom dia.
0: Igualmente, bom final de semana.
1: Quero concorrer
0: bom
1: dos brindes. Coloco meu neto Henrique Manoel no sorteio.
0: Tá bom, obrigado. Não esperei molhar o bico, né? Já fui falando em cima. Bom dia, gostaria de participar do sorteio de hoje. Elaine Santos, se for possível, tocar trio Parada Dura. Obrigado e uma ótima sexta-feira para nós. Para ti também, muito obrigado. Bom dia, Marcos. Meu nome é Daiane da Fonseca, do bairro Vila Rica. Coloca eu e toda a família na benção do padre e também no sorteio de hoje. Desejo a todos vocês uma sexta-feira muito abençoada. Gostaria de ouvir a música Hugo e Guilherme, Meu Número, oferecendo para o casal de amigos Ivo Dutra e sua esposa Natália. Obrigado, amiguinha. Bom dia.
2: Bom dia, Rádio Líder. Meu nome é Larissa Ferrari Machado, do bairro Vila Rica. Participar desse sorteio.
0: Valeu. Obrigado. Hugo Guilherme com Jorge Matheus, meu número.

0: O encontro de Hugo e Guilherme com Jorge e Matheus, meu número.
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3: Olá, bom dia. Está iniciando o momento da Secretaria de Saúde de Ervaldo Oeste. E no programa de hoje, vamos ouvir a enfermeira Mileide. Acompanhe.
4: Olá, eu sou a enfermeira da Estratégia de Saúde da Família Interior, aqui do município de Ervaldo Oeste. Eu vim falar um pouquinho sobre a puericultura. Primeiro, eu quero explicar o que é a puericultura. Então, é possível.

0: na introdução alimentar e no monitoramento dos alimentos de risco que surgem ao longo da vida da criança. Ao longo das consultas, é importante que o profissional ofereça orientações educativas e ações também de promoção da saúde. Além disso, ele deve instruir quanto à prevenção do surgimento de doenças e observar quais são as vulnerabilidades e os riscos aos quais o paciente infantil está sujeito. Cuidar de uma criança é uma missão muito desafiadora, que demanda atenção plena e grande dedicação. Para que essa tarefa não seja solitária, essa especialidade realiza uma espécie de avaliação 360 graus, ou seja, de todo o processo, abrangendo assim alguns aspectos mais específicos, como a saúde oral das crianças, o rendimento escolar, a audição, visão, desenvolvimento intelectual, a cobertura vacinal, o histórico alimentar, nutricional e o desenvolvimento neuropsicomotor. Vai além de um exame clínico, baseado só na escuta, inclusive. A puericultura se diferencia de uma consulta simples, por exemplo, quando a criança é levada ao profissional para apresentar algum sintoma específico ou alguma eventual alteração. Nessa ciência da puericultura, não tem necessidade de haver um motivo para o acompanhamento. Na verdade, a ideia é de que ela esteja presente ao longo de todo o desenvolvimento infantil, monitorando sinais positivos e também os sinais negativos. Quanto à frequência, a Sociedade Brasileira de Pediatria recomenda que as consultas de puericultura ocorram com a seguinte regularidade: de 0 a 6 meses, as consultas precisam ser feitas mensalmente; de 6 meses a 12 meses, bimestralmente; de 12 a 18 meses, trimestralmente; de 1 ano e 6 meses a 5 anos, semestralmente; e de 5 anos a 18 anos, anualmente. Como visto, a puericultura representa o pilar, a pedra angular da pediatria, responsável pela promoção da saúde, pelo bom desenvolvimento e pelo crescimento das crianças. Essa especialidade objetiva proteger o paciente contra quaisquer agravos que tenham o potencial de intervir na evolução física e mental dessa criança. Eu espero que esse assunto tenha sido bem relevante. Um abraço.
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6: 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Já falei? Ah, então não vou falar de novo, não. 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Bora correndinho lá para o nosso WhatsApp. Bom dia.
7: Bom dia, meu querido amigo. É, eu gostaria de ouvir Vanderlei Rodrigo Morena, Eu Estou Afim. Abraço, amigo. Sextou para todos os ouvintes e para vocês da rádio.
6: Bom sextou para ti também.
7: A Elda Guarani. Beijos.
6: Beijo, dona Elda. Obrigado. Bom dia.
8: Bom dia, Marcos Onei. Tudo bem? Aqui o Cristina Silva de Lourdes. Queria participar do sorteio, meu amigo. E coloca o nome da minha família na oração, se for possível. Muito obrigado.
6: Obrigado você. Um abraço, bom final de semana. Bom dia, dona Vitalina Pitu.
9: Marco Vanei, bom dia, Marco Vanei. Muito obrigado de ficar até hoje com nós, Marco Vanei. Então, fizemos assim, você que vai escolher alguma coisa para rezar, tá? Você sabe mais do que eu. Escolha alguma coisa para nós rezar, terminar a semana com você rezando. Aí você coloca aí o meu filho na oração, e daí você com a tua família, o Gabrizinho, e deu sorteio, pode ser?
6: Claro.
9: E você que então volta segunda-feira de novo, tá?
6: Se Deus quiser.
9: Se Deus quiser, e Ele quer, tá? Volta com tudo de novo. Então coloca então alguma coisa de igreja. Eu vou aqui ficar em casa, eu vou fazendo meu serviço e vou ouvir, tá?
6: Falou,
9: obrigado, filho. Um abraço, até segunda. Fui,
6: tá,
9: fica com Deus.
6: Fique com Deus e você também. Muito obrigado. Oi, dona Clair, bom Giovanni, bom dia.
10: Oi, vizinho, tudo certo? Aqui tudo bem, graças a Deus. Hoje eu quero ouvir uma música lá na Hora da Sofrência. Pode ser Boêmio do Colarinho Branco. Um abraço e um bom fim de semana.
6: Valeu, fia, obrigado. Vanderlei Rodrigo cantando Morena, Estou Afim.

0: Ele, Vanderlei, Rodrigo cantando Morena, Estou Afim.
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0: Marcos Valnei.
1: 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Vamos conhecer o santo do dia. No dia 31 de julho, a Igreja Católica celebra a festa de Santo Inácio de Loyola, fundador da Companhia de Jesus, conhecida como a Ordem dos Padres Jesuítas. Ele nasceu na Espanha em 1491, em uma família nobre. Foi soldado e fidalgo, gostava de aventuras e da vida na corte. Foi ferido gravemente por uma bala de canhão na perna em 1521, durante a defesa de Pamplona. Passou muito tempo de cama, se recuperando, e leu livros sobre a vida de Jesus e dos santos. Decidiu abandonar a espada e viver e dedicar a sua vida inteira a Deus. Escreveu o famoso livro de discernimento espiritual chamado Exercícios Espirituais. Criou a Companhia de Jesus em 1534, junto com outros companheiros. Faleceu em Roma no dia 31 de julho de 1556 e foi canonizado em 1622. É o padroeiro dos retiros espirituais. Então que Santo Inácio de Loyola possa rogar por nós. Amém. Para ser feliz, Daniel cantando.

0: Aí o Daniel cantando pra gente pra ser feliz.
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0: Estamos apresentando Manhã Líder, que a sua sexta-feira seja muito gostosa, que o seu final de semana seja maravilhoso, maravilhoso, ao lado de pessoas que te fazem bem. Deixa eu fazer o seguinte agora, eu tenho que subir aqui, peraí, não vai cair daí, Marcos, é subir só a folha aqui do Word. Do Office. 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Vamos voltar pro WhatsApp, Gabrielzinho? Vamos lá, o Gabrielzinho, ele que manda no programa, é o gerente do programa. Bom dia, dona Lourdes.
11: Bom dia, Marcos Oneia. Quem fala é a Lourdes Bertotti. Queria participar do sorteio e colocar toda a minha família na benção do padre. Um abração, fica com Deus.
0: A senhora também,
11: e
0: muito obrigado.
11: Eu vi uma música que fala em Deus, de Alexandre Campos. Um abraço, fica com Deus.
0: A senhora também, toda a família aí. Dona Mara Rúbia, bom dia.
12: Bom dia, Marcos Oneia. Eu sou a Mara Rúbia, quero participar do sorteio. E por toda a turma que vai para governador Celso Ramos, da mãe que ora para os filhos. Que Deus proteja todo mundo.
0: Amém.
12: E por minha família e a sua. Que Deus te abençoe muito. Muito obrigado. Fica com Deus.
0: A senhora também. Obrigado eu pela atenção toda a semana aí. Bom dia. Gostaria de participar do sorteio de hoje. Dalina Rec Pimentel. E se for possível, tocar Céu Azul. Obrigado e uma ótima sexta-feira para nós. Você vai tocar Céu Azul? Não alcança o braço? Vamos lá então. Bom dia, Marcos Londei. Quero participar da bênção, colocar a irmã Ivone Recalcati Machado, o gringo, os vizinhos Angelina e Valentim. Quero maior que o oceano. Uma abençoada sexta-feira, amigo. Fique com Deus. Obrigado, amiguinha. Vamos lá, tocando música para vocês. Banda Céu e Cantos, maior que o oceano.

0: ritmo gostoso da banda Céu e Cantos, maior que o oceano. Tô recebendo ele, o Henrique, H2O, loteamento Mirante, Eduerval. Como é que tá, fi? Tudo certo?
1: Bom dia, tudo bem? Bom dia. Bom dia a todos. Então, viemos mais uma vez falar aí sobre o loteamento Mirante, Eduerval.
0: Tá acabando, né, fi?
1: Tá acabando. Ainda bem, a gente tá aí acelerado com as obras,
0: tem o quê? 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
1: Com as vendas. Isso aí, temos 10 terrenos.
0: 10 terrenos. Dois já estão engatilhados.
1: É, dois já tá engatilhado. Quase. Vamos só assinar o contrato.
0: Bateu o martelo.
1: Isso mesmo.
0: Aí só ficam faltando 8, contagem regressiva.
1: 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Já na segunda-feira a gente já começa lá a pavimentação do loteamento, então a gente já tá com a obra adiantada, né? 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
0: E para quem está pegando a história agora, o loteamento Mirante Eduerval fica onde mesmo?
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0: E você vai estar lá em cima amanhã?
1: Amanhã eu vou estar lá pelo período da manhã. Já tem algumas visitas marcadas, então aí...
0: Quem quiser chegar para visitar também, sem compromisso.
1: Até o meio-dia eu vou estar por lá.
0: Beleza, obrigado, filho.
1: Tá,
0: bons
1: okay?
0: Negócios aí.
1: Beleza, muito obrigado.
0: Que aconteça logo a venda
1: para
0: a gente comemorar,
1: com certeza,
0: né?
1: Isso mesmo.
0: Beleza, brigadão.
1: Tá, joia, valeu.
0: Abraço, Henrique.
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0: 94.
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5: O prazo para renegociar dívidas com descontos pelo Desenrola 2.0, que terminaria na próxima segunda-feira, 3 de agosto, foi prorrogado até o dia 31 de agosto. De acordo com dados mais atualizados, essa versão do programa já beneficiou 9 milhões de pessoas. Dessas, 2,5 milhões renegociaram suas dívidas bancárias e pagaram o débito à vista. Outras 1 milhão e 600 mil pessoas renegociaram as dívidas e estão pagando parceladamente. Além disso, pelo menos 5 milhões de pessoas tiveram suas dívidas perdoadas, sendo desnegativadas porque tinham débitos de até R$100. Vale lembrar que o Desenrola 2.0 oferece descontos que podem chegar a 90%, dependendo do tipo da dívida e do tempo de atraso. Podem ser renegociadas dívidas nos cartões de crédito, empréstimos e financiamentos do FIES. Da Rádio 2, Milena Abreu.
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0: Muito bem, estamos aqui para dividir com você mais uma manhã gostosa, mais um momento da nossa vida, da minha vida profissional. Tomara que você esteja com sucesso também no seu empreendimento aí, no correr atrás dos seus pegas, né? 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Correndo para o horóscopo.
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0: Conversando com Áries, a energia favorece decisões rápidas, mas vale refletir antes de agir por impulso. No amor, uma conversa sincera pode fortalecer os laços, viu, Ariano? Touro, o dia pede foco nas prioridades e organização das finanças. Momentos de tranquilidade com quem você gosta renovarão seu ânimo, viu, Taurino? Gêmeos, sua comunicação estará em destaque, abrindo portas para novas oportunidades. Evite prometer mais do que consegue cumprir, tá, geminiano? Câncer, as emoções estarão mais intensas, favorecendo reconciliações e aproximações. Confie na sua intuição para tomar decisões importantes, canceriano. Leão, seu brilho natural chamará atenção em ambientes profissionais e sociais. Aproveite o momento para liderar com generosidade e confiança, leonino. Virgem, o dia favorece planejamento e resolução de pendências antigas. Reserve um tempo para descansar e cuidar da sua saúde, virginiano. Daqui a pouco tem as previsões para Libra, Escorpião, Sagitário, Capricórnio, Aquário e Peixes.
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0: Obrigado, obrigado a quem se liga com a gente. A partir de agora, vamos passeando na velocidade de 107.5 pelo mundo mágico da sua sensibilidade, da sua emoção. 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Bora voltando para o horóscopo.
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0: Conversando com Libra, parcerias e trabalhos em equipe tendem a render bons resultados. Na vida afetiva, pequenos gestos farão grande diferença, Libriana. Escorpião, mudanças inesperadas podem abrir caminhos mais promissores do que o esperado. Mantenha calma e evite conflitos por questões pequenas, tá, Escorpião? Sagitário, a vontade de explorar novas ideias estará em alta. Boas notícias podem surgir por meio de contatos ou viagens, Sagitariano. Capricórnio, a disciplina será sua maior aliada para alcançar objetivos importantes. No campo afetivo, demonstre mais seus sentimentos, Capricórnio. Aquário, a criatividade estará em evidência e poderá trazer soluções inovadoras. Esteja aberto a ouvir opiniões diferentes antes de se decidir. Tá bom, Aquário? Peixes, o dia favorece a sensibilidade, a inspiração e os projetos pessoais. Confie no seu potencial e não deixe que dúvidas atrapalhem seus planos. Valeu, Pisciano. O horóscopo do dia volta amanhã.
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0: Voltando ao convívio da minha gente que me ajuda a fazer o rádio que você gosta. Bom dia.
4: Bom dia, Marco Antônio Valdemar do Nossa Senhora de Fátima.
0: Você tá bom,
4: Valdemar? No sorteio e toca a música Dormir na Praça com Bruno e Marone.
0: Só? Obrigado. Vou pôr lá na sofrência, ver se dá tempo de tocar hoje, que já tem um monte de pedido. Mas vou colocar lá, tá bom, Valdemar? Obrigado. Bom dia.
5: Bom dia, Marcos Valdemar. Tudo bem?
0: Tudo bem?
5: Ah, eu queria uma música boa, qualquer uma que você colocar para mim. E eu queria participar do prêmio da Coca e da pizza, tá?
0: Tá bom.
5: É, assina a Jane. Tudo bom pra vocês? Até.
0: Valeu, Jane Lima. Obrigado pela sua atenção. Bom dia, Dona Áurea.
6: Marcos Valnei, bom dia. Tudo de bom para ti. Eu queria que me colocasse no padre Reginaldo Manzotti, eu, e colocasse a minha neta Maria Júlia, uma neta muito querida, nas bênçãos do padre. E a todos vocês da rádio e a todos aqui de casa. E também queria que tocasse uma música bem bonita para ela. Pode ser uma música que vocês escolheram ali, né? Tudo de bom, um grande abraço, tudo de bom para vocês e na rádio também.
0: Para a senhora também, muito obrigado, sua bênção, tá? Ó, bom dia, Marcos Valnei, ótima sexta-feira, me coloco no sorteio, Eva Recalcati de Erval do Oeste. Obrigado, Eva, tem música para você, Charlie Brown Jr., Céu Azul.

0: Muito bem, quem diria a gente tocando Charlie Brown Jr. na manhã líder, rapaz, céu azul.
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2: Muito bem, sabendo que você está conosco, a gente fica bem feliz. O que aconteceu aí agora? Parece que eu escutei uma voz aí. Tá mal assombrado, então. Tinha nada a ver? 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Gente do céu, vamos voltar para o WhatsApp? Vamos lá, deixa eu voltar para o nosso WhatsApp. Aqui, bom dia!
3: Bom dia, Marcos Vanessa, Silvana, que é mulher cruel. Quero participar do sorteio. Coração para de nada, Mazotti, amigo Juliano Lunardelli, aniversário hoje. Coloque a música de Zé Camargo Luciano e Júlio Iglesias, amigo.
2: Valeu, parabéns então para o aniversariante. Bom dia, dona Tere.
4: Bom dia, Marcos Valnei. Me coloca na benção do Padre Reginaldo e no sorteio. Bom final de semana para você, amigo.
2: Para a senhora também, muito obrigado.
4: Santo Antônio.
2: Valeu, dona Tere, obrigado. Bom dia, Marcos Valnei, tô ligada na programação. Ivete Ramos, coloca no sorteio e coloca toda a família no Padre Reginaldo, obrigado. Eu que agradeço, dona Ivete Ramos, bom dia. Ronaldo Ferreira. E todos os familiares, queremos parabenizar Paloma Ferreira Alves pelo seu aniversário de 9 anos de idade hoje. Se puder tocar uma música da Marília Mendonça, colocar nas orações do Mazotti na agenda do aniversariante e no sorteio, obrigado. Parabéns para Paloma, então, pelo seu aniversário. 9 aninhos de vida, que maravilha. Vamos tocar música, filho? Tá pintando sucesso para você do Musical JM, Pegando Ônibus. Eu moro aqui.

0: Aí, então, grande sucesso do musical JM, Pegando Ônibus.
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0: Cidade. Muito bem, criancinhas do coração do pai. Nossa senhora, já são 9h37, voando, né, esse tempo aí. 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Tá bom, gente? Dá tempo de irmos para o nosso povo mais uma vez? Vamos lá, trazendo a sua participação, a sua atenção. Muito obrigado de coração. Bom dia, Maxoni. Coloca a família na bênção do Padre Reginaldo e coloca meu nome no sorteio. Obrigada, Marisa Lago. Obrigado, dona Marisa. Bom dia.
1: Bom dia, Marcos Vanei. Tudo bem? Três meninas do Bairro Santa Teresa, tudo certo? Se tiver certo. Sorteio, me coloque. Pode ser Mulher Maravilha, se puder tocar. E me diz quem ganhou ontem. Eu tava no quarto e não consegui escutar. Quem ganhou o prêmio de ontem? Não fui eu, né?
0: Foi,
1: manda
0: não,
1: escrito, filho. Se puder, se eu ganhei ou não.
0: Quem ganhou foi a Natalina Supi, tá? Então não foi você, não. Ela quer escutar Mulher Maravilha? Eu não toquei ontem a Mulher Maravilha? Então não vai ganhar, eu toquei ontem a Mulher Maravilha. Aí pediram Super-Homem, não vou tocar, que vira Marvel. Tá bom? Deixa pra tocar semana que vem. Obrigado. Bom dia, tudo bem, Marcos Aldeia? Me coloque no sorteio. Elisângela Mota e o marido Marcelo Rosalém. Obrigado, ótimo final de semana. Obrigado a vocês. Aliás, não peçam mais música pra Sofrência, que já não dá mais pra tocar. Já tem muita música lá. Vai sobrar gente hoje. Tá bom? Obrigado. Bom dia, me coloca na bênção e no sorteio, Marli Gaspareto. Obrigado, dona Marli. Bom dia.
2: Bom dia, Marcos Onei. Bom dia a todos aí. Que é o Claudir Maia aqui do Bairro Rupi. Me coloca no sorteio, coloca meu neto, tanto de Miguel Borba também, para participar aí. E, enfim, sextou, né? Mas no mais aí, tudo de bom aí.
0: Obrigado, irmão, pela atenção. Durante toda a semana ele tava aí com a gente, né? Brigadão. Zezé de Camargo Luciano e Rulio Iglesias, dois amigos. Bora lá.

0: O encontro de Zezé de Camargo e Luciano com o grande Julio Iglesias, dois amigos.
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4: 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Ah, meu Deus do céu. Deixa eu falar pra você que nós estamos trazendo as loterias.
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4: Começamos com a Mega Sena, concurso 3.038, 30, 35, 38, 39, 46 e 50. Ninguém acertou seis números acumulados. 100 milhões de reais para amanhã. Minha Nossa Senhora. Lá vai o Mauro Roberto querer fazer bolão. Aí lá vamos nós gastar, porque daí vai dar 30 conto para cada um. Mas filho, e se não joga, daí não gasta 30 conto e os outros ganham, você fica trabalhando sozinho. Todo mundo dividindo 100 milhões. Não inventa essas coisas não, Mauro Roberto. Deixa a gente quieto no canto. Ninguém acertou seis números, 100 milhões então para amanhã. Cinco acertos paga 64 mil, quatro acertos 1.716. Vamos para Loto Fácil. Concurso 3.749, 15 acertos, uma aposta ganhadora que levou 1.290.000. Para onde saiu, Marcos Andrei? Saiu para Linhares Espírito Santo. Levou sozinho um bilhete simples, 1.290.000 reais. 14 acertos, paga 1.157, 13 acertos, 35, 12 acertos, 14, 11 acertos, R$ 7,00. Vamos para a Quina, concurso 7.079, 3, 29, 46, 50, 55. Ninguém acertou os cinco números, 1.200.000 para hoje à noite. 4 acertos, paga 10.490, 3 acertos, 124, 2 acertos, 4,74. Time Mania, concurso 2.422, 11, 19, 21, 24, 34, 68 e 78. Ninguém acertou os sete números. O Tom Benci de Minas Gerais é o time do coração. Está acumulado em 6 milhões para amanhã. 6 acertos paga 26 mil, 5 acertos 1.802, 4 acertos 10,50, 3 acertos 3,50. O Tom Benci paga 8,50. E o dia de sorte, hein? Concurso 1.259. 1, 3, 7, 15, 18, 27, 28. Abril é o mês da sorte. Ninguém acertou os sete números. Acumulado 600 mil para hoje à noite. 6 acertos paga 3.011. 5 acertos paga 25. 4 acertos, R$5. E o mês da sorte, abril, paga só 2,50. Loterias voltam amanhã.

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Muito obrigado a quem se liga com a gente a partir de agora. Quero jogar boas energias aqui para Matheus Mitterer, que faz umas 45 minutos que está conversando com o chefe, trancado na sala do chefe. Não deve ser uma boa coisa não, né, Gabriel? Bom sinal não é. Que diabo de tanto assunto é esse que esses dois têm para conversar? Que Deus te livre, Mateuzinho. Deus te livre, Mateuzinho, da ira chefial. 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Tá bom, gente? 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Muito bem, gente, terminou a primeira parte do programa. Vem aí Padre Reginaldo Manzotti. Eu volto 10h36 com os oferecimentos da oração. Deixo vocês com Marília Mendonça. Tudo vai ficar bem, se Deus quiser. Tá bom, Matheus? Tudo vai ficar bem. Calma.

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2: A safra da tainha em Santa Catarina termina nesta sexta-feira com um resultado histórico. Mais de 5 mil toneladas foram pescadas ao longo da temporada. O desempenho foi impulsionado pelas baixas temperaturas e pelos ventos do sul, que favoreceram a aproximação dos cardumes da costa catarinense. 3 municípios do norte de Santa Catarina decretaram situação de emergência após os temporais que atingiram a região nesta quinta-feira. Ventos fortes e granizo destruíram casas e lavouras, além de provocar quedas de árvores e postes. Mais de 100 pessoas ficaram desalojadas. Um trabalhador foi socorrido em estado grave após ser esmagado entre uma carga metálica e uma carreta em Cordilheira Alta, no oeste catarinense. O acidente aconteceu na tarde desta quinta. A vítima sofreu trauma por esmagamento e ferimentos na cabeça e no tórax.
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4: 10 da manhã.
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0: Louvado seja nosso Senhor Jesus Cristo, para sempre seja louvado, queridos irmãos e irmãs, povo de Deus querido, é sexta-feira, é Jesus misericordioso, e a misericórdia de Deus nos vem pelas santas chagas de nosso Senhor Jesus Cristo. A misericórdia de Deus nos vem pelas santas chagas de nosso Senhor Jesus Cristo. Jesus misericordioso, eu confio em vós. Nós estamos no segundo dia da novena da Sagrada Família rezando pelos pais. Isso mesmo, Sagrada Família de Nazaré, a minha família vossa é. E rezando pelos pais, hoje segundo dia. Saúdo a todos a partir da Rádio Evangelizar, de onde tudo começa, e as rádios irmãs cujos nomes cito neste momento.
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0: 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E o que você tem a televisão em todo o mundo, você tem o programa de rádio em todo o mundo, você tem a liturgia diária, isso mesmo, você tem primeira leitura, você tem o Evangelho do dia. Faça isso agora. Então, juntos, em nome do Pai, do Filho e do Espírito Santo. Amém. Naquele tempo, dirigindo-se para a sua terra, Jesus ensinava na sinagoga, de modo que ficavam admirados e diziam: de onde vem essa sabedoria e esses milagres? Não é ele o filho do carpinteiro? Sua mãe não se chama Maria? E seus irmãos não são Tiago, José, Simão e Judas? E suas irmãs não moram conosco? Então, de onde vem tudo isso? E ficaram escandalizados por causa dele. Jesus, porém, disse: um profeta só não é estimado em sua própria pátria, em sua família. E Jesus não fez ali muitos milagres, porque eles não tinham fé. Senhor Jesus, aumente a nossa fé. Gosto sempre que leio esse evangelho e cai no dia de explicar. Nunca é demais. Nossa Senhora só teve um filho, Jesus Cristo. Esta é a nossa doutrina. Esta é a nossa fé católica. Jesus foi o único filho da Virgem Maria, concebido pelo Espírito Santo. José, o pai adotivo. Mas padre, o senhor acabou de ler: sua mãe não se chama Maria, seus irmãos não são Tiago, José, Simão e Judas. A igreja sempre interpretou, e é importante frisar isso, que se tratam dos primos de Jesus, primos, irmãos de Jesus. E as suas irmãs não moram conosco, são as primas de Jesus. Nossa Senhora teve um único filho, Jesus Cristo. Feito esse sempre importante esclarecimento católico da nossa fé, rezemos: Jesus, não pudestes fazer muitos milagres, porque faltava fé. Por isso, Senhor, te pedimos, aumente a nossa fé, aumente a nossa confiança, aumente, Senhor, a nossa credulidade. Senhor, não olhe para a pequenez da minha fé, não olhe para a fragilidade da minha vida. Eu peço milagre, Jesus. Em Deus eu espero um milagre. Vai dizendo isso. Você está com embrolho? Você está com problema? Tem algo que não está se resolvendo? Que você não está encontrando um ponto de partida? É exatamente nesse ponto que eu quero que você reze e diga: Senhor, eu espero um milagre, eu confio, eu espero o Senhor confiantemente, e sei que não é ausência, não é descaso, que estás preparando uma graça imensa para mim. Eu espero esse milagre. Diga você que está passando por

0: me vem aqui aquela cena em que aquela mulher disse, o evangelista, que ela tinha gasto todo o dinheiro com médicos e não encontrava resposta. E foi a Jesus e foi curada. Durante o programa eu vou lembrar esse texto e vou ler para você. Me veio agora, então não vou perder essa intuição, essa inspiração. Jesus, eu espero um milagre. De ti eu espero um milagre. De ti eu espero uma graça. Exatamente neste problema que não vejo solução. Exatamente nessa doença que não se encontra o diagnóstico. Neste fim que parece, sem dúvida, o fim da minha história. Eu espero um milagre. Eu espero um milagre, Jesus misericordioso. Eu espero um milagre, Jesus das Santas Chagas. Diga para Jesus qual o milagre que você pede, que você confia, que você espera. Filhos amados, nós estamos em plena novena, dizendo, Sagrada Família de Nazaré, a minha família, vossa é. Abençoai os nossos pais, aos vivos, os falecidos, tudo isso aqui. Nós só começamos o programa, tem muita coisa pela frente. Volte comigo, chame um amigo, uma amiga. Voltamos já, volte comigo.
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0: Eu me punha em oração há pouco e brotou no meu coração um texto. O sacristão tocava a música "Em Deus Espero um Milagre". Por favor, de novo, sacristão. E foi exatamente o que eu dizia. Que Jesus lá em Nazaré não pôde fazer muito milagres porque não tinham fé. E eu dizia, você está com embrulho, você está com problema, você está sentindo no final do túnel, sem luz. A pior coisa que tem quando a gente não vê luz. Alguém disse para mim uma frase esses dias, eu estou me sentindo num alto mar, sem ver uma luz que me mostra a terra. Eu achei tão forte isso. E aí me veio esse texto que não é a leitura orante de hoje, mas Deus colocou no meu coração, Marcos capítulo 5, versículo 25. Lembra que eu falei que ela gastou todo o remédio, todo o dinheiro em remédio? Está ali, ó, Marcos capítulo 5, versículo 25. Chegou ali uma mulher que fazia 12 anos que estava com hemorragia. Toca o sino, sacristão, versículo 26. Havia gastado tudo o que tinha, tratando-se com muitos médicos. Estes a fizeram sofrer muito, mas em vez de melhorar, ela havia piorado cada vez mais. Lembra que eu contei? Continuo. Ela havia gastado todo o dinheiro. E hoje Deus colocou no meu coração que tem alguém que está nessa mesma situação. Já vendeu o que podia, já fez campanha, já teve ajuda, vendeu um carro, gastado todo o dinheiro, sofreu muito e está piorando. Olha o que ela fez. Ela havia escutado falar que Jesus e entrou no meio da multidão, chegando por trás dele, tocou a sua capa, pois pensava, olha, é de arrepiar, é emocionante. Se eu apenas tocar na capa dele, eu ficarei curada. Logo, o sangue parou de escorrer e ela teve certeza de que estava curada. Forte isso, né? Se eu tocar apenas na capa, eu ficarei curada. E naquele instante ela ficou. Leia depois. No mesmo instante, Jesus sentiu que ele havia dele havia saído o poder. Então virou-se no meio da multidão e perguntou: quem foi que me tocou? Quem tocou na minha capa? Os discípulos responderam: Senhor, está vendo como essa gente está apertando? Todos do lado e ainda perguntas isso? Mas Jesus ficou olhando em volta para ver quem tinha feito aquilo. Então a mulher, sabendo o que lhe havia acontecido, atirou-se aos pés dele, tremendo de medo, e contou tudo. E Jesus disse: minha filha, você sarou porque teve fé. Vá em paz. Você está livre do seu sofrimento. Em Deus, eu espero um milagre, Senhor. Esta palavra é para mim, Senhor. O padre mudou todo o programa hoje e é para mim, sou eu, sou essa mulher. Não importa que você seja um homem. Você é esta pessoa que está tocando na capa de Jesus. E o Senhor está dizendo: minha filha, meu filho, você sarou porque você teve fé. Marca essa hora. Olha no relógio. O dia de hoje, 31 de julho. Jesus está confirmando esta graça. E sacristão, se prepare, porque virá um testemunho. E nós vamos soltar aqui. Vá em paz. Você está livre do seu sofrimento. Amém. Amém. Amém. Obrigado, Jesus, por esse momento de imensa cura. E se alguém tomar posse, testemunhe, Osmar, que a paz de Jesus esteja com você.
1: Oi.
0: Deus abençoe, Osmar. Bom dia, você fala de onde?
1: Falei Rolim de Moura, Rondônia.
0: Meu abraço, Rolim de Moura. Como é que você me acompanha ali em Rolim de Moura?
1: Eu acompanho pela Parabólica e pelo aplicativo também.
0: Tá certo, meu abraço, a TV Parabólica Digital, pega o Brasil inteiro e pelo aplicativo. É. Mas nós tínhamos uma rádio ali. Parou de
1: ter?
0: Tem. Como é que é o nome da rádio?
1: Ela parou de transmitir,
0: tá certo.
1: Que eu ouvia no carro, né, que eu viajo muito, trabalho com vendas.
0: Bom, pena pra eles. Tá bom, vamos lá. O que você quer partilhar, Osmar?
1: Então, eu caí de bicicleta, de bicicleta aqui, né? E caí no asfalto, aí quebrei o ombro e a cabeça, né? Precisei fazer um negócio na cabeça. Aí fiquei na UTI 10 dias. Depois, escolhendo sempre, tem mais 10 dias.
0: Meu Deus do céu.
1: Foi um milagre.
0: Um milagre mesmo.
1: Minha esposa pegava o teste, tem o teste da Santa Chaga, né? Ela pegava, rezava comigo, eu não ouvia nada. Não vi, depois, quando eu caí de bicicleta, não vi mais nada. Tinha que escutar no hospital, não vi mais nada. Só vi depois que eu estava na sala, na utensílio, né? Mas enquanto estava aqui, não vi mais nada. E ela pegava e rezava comigo a Santa Chaga, né?
0: Sim.
1: E eu não via nada, só que eu pegava as coisinhas assim, né? E só que eu não via nada.
0: Tá bom.
1: Aí ela rezava comigo todo dia.
0: E você foi curado?
1: Fui. Agora eu tô na recuperação em casa, né?
0: Certo. Então, diga comigo assim, obrigado, Jesus das Santas Chagas.
1: Obrigado, Jesus.
0: Pelas graças recebidas.
1: Pelas graças recebidas.
0: Mas peço, Senhor. Que a minha recuperação seja completa.
1: Que a minha recuperação seja completa.
0: Amém.
1: Amém.
0: E é isso que nós vamos rezar, filho, pedindo essa intenção, que a sua recuperação seja completa.
1: Tá bom, padre. Foi um prazer falar com você. Hein?
0: Prazer todo meu, Omar, de Rolim de Moura, Rondônia. Acompanha pelo aplicativo Parabólica Digital, canal 329. Dom Norbert Hans Christopher Foerster, de Gi, Paraná. Escute esse testemunho, por favor. Escute.
2: Me chamo Luciane, falo da cidade de Joaçaba, Santa Catarina.
0: Sim.
2: Eu, juntamente com minha mãe Dulce, nós temos a loja Dulce Luz, artigos religiosos. Somos revendedores dos produtos que evangelizam.
0: Volta de novo. Pera lá, hoje eu vou para Araquari, Santa Catarina. E ali, solta lá de novo, vai lá. Não, sem fundo musical, sacristão, que eu quero escutar direito, vai lá.
2: Me chamo Luciane, falo da cidade de
0: Joaçaba,
2: Santa Catarina.
0: Isso.
2: Eu, juntamente com minha mãe Dulce, nós temos a loja Dulce Luz, artigos religiosos.
0: Olha aí.
2: Somos revendedores dos produtos que evangelizam.
0: Amém.
2: Já fazem 4 anos.
0: Amém.
2: Todos os dias acompanhamos o seu programa pela Rádio Líder, Dervaldo Oeste. E quando o senhor diz, pega água, pega as fotos de família... Nós pegamos todos os objetos aqui da loja e colocamos o radinho para
0: bom.
2: O senhor abençoar.
0: Amém.
2: Para que os nossos clientes possam levar a sua bênção
0: para
2: os seus lares. Obrigado, Padre Reginaldo. Deus te abençoe sempre. Conte sempre com nossas orações.
0: Obrigado, Luciane, de Joaçaba, Santa Catarina. Eu comento depois. Só quero lembrar que hoje... Eu estarei em Araquari, Santa Catarina, às 19h30, 7h30 da noite. Eu presido a missa e depois faço um show de evangelização. Você vai poder assistir pela TV Evangelizar, pelo YouTube Padre Manzotti. Eu volto comentando a Luciane e volto com a leitura orante. Volte comigo.
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Faça como a Luciane, de Joaçaba, Santa Catarina. Tá aí, gente, recado dado. Bíblia aberta, cartilha de oração. Vem me iluminar. 1 Coríntios, capítulo 15, versículo 23, seguintes. Falando da ressurreição. 1 Coríntios, capítulo 15, 23, seguintes. Como será a ressurreição? Já falamos que é um corpo glorificado, que Jesus foi o primeiro. Não, padre, primeiro foi Lázaro. Não, Lázaro foi reanimado. A filha de Jairo foi reanimada. O filho da viúva de Naim foi reanimado, morreram de novo. Só Jesus ressuscitou, o primeiro. Mas nós ressuscitaremos com ele. Porém, cada um será ressuscitado na sua vez. Olha ali, Cristo, o primeiro de todos. Pois os que são de Cristo, quando ele vier, então virá o fim. Cristo destruirá todos os governos espirituais, todas as autoridades e poderes, entregará o reino de Deus ao Pai. Gente, isso é muito forte. Isso na teologia é muito forte, eu não consigo adentrar aqui, mas para quem gosta de estudar, o Pai entregou o mundo nas mãos de Jesus. Jesus, isso se celebra muito na festa de Cristo Rei, que é o último domingo do tempo comum antes do advento, lá no finalzinho de novembro, começo de dezembro. Festa do Cristo Rei, que aparece Jesus, é uma imagem muito forte, que tem um globo na mão. Vem daqui, desse texto. É muito forte essa imagem. Pois destruirá todos os governos espirituais e as autoridades, e entregará o reino a Deus, o Pai. Pois Cristo tem de reinar até que Deus faça com que ele domine todos os inimigos. Gente, você tem uma visão de que o inimigo está vencendo? Padre, no mundo o diabo está vencendo. Não está, não. Os homens podem estar inclinados, mas a história da salvação não é com o triunfo do inimigo. É o triunfo de Jesus Cristo. Por isso a gente acredita no bem. Por isso a gente faz o bem mesmo vendo mal. Por isso se manter honesto mesmo quando muitos são injustos. Parece ser normal ser injusto. Parece ser normal mentir. Por que a gente não faz? Porque nós acreditamos no triunfo de Jesus. O domínio não é do inimigo. O triunfo é de Jesus. Atenção, versículo 26. O último inimigo que será destruído é a morte. As escrituras sagradas dizem: Deus pôs todas as coisas debaixo do domínio dele. É claro,
que dentro das palavras todas as coisas

0: coisas, não está o próprio Deus, que põe tudo debaixo do domínio de Cristo. Mas quando tudo for dominado por Cristo, por isso nós rezamos no Pai Nosso, já estou explicando, venha a nós o vosso reino. A gente não reza todo o Pai Nosso? Venha a nós o vosso reino. Podes reinar, Senhor Jesus, podes reinar. Deus pôs todas as coisas debaixo do domínio dele. Mas quando tudo for dominado por Cristo, então é o próprio Cristo que se colocará debaixo do domínio de Deus. Pôs todas as coisas debaixo do domínio dele. Então Deus reinará completamente sobre tudo. Podes reinar. Essa imagem. A equipe foi rápida. Parabéns, equipe. Essa imagem que você está vendo na televisão, e eu descrevo para quem está no rádio, é Jesus com o cetro, com o mundo nas mãos, ele rei, e o inimigo será destruído. Então não se iluda com o mal hoje. Não se deixe levar pelo mal. Lutemos pelo bem. Lutemos pela verdade. Lutemos pela justiça. Lutemos pela vida. Lutemos pelo bem e pela promoção humana. Senhor Jesus, podes reinar. Então reine no mundo, mesmo marcado por guerras. Reina, Jesus, mesmo neste mundo marcado por desigualdade social. Reina, Jesus, neste mundo marcado por injustiça. Reina, Jesus, e eu proclamo o teu reinado, e que eu possa antecipar o teu reino. Que eu possa antecipar o teu reino, Senhor Jesus. Que nós não nos deixamos iludir pelo mal, que não nos deixemos iludir pela falsa vitória do inimigo. Não, Senhor, que nós nos concentremos no que é certo, no que é justo, no que é santo. Então podes reinar, Senhor. Vai, sobe o som, sacristão. Deus está presente aqui. Reina, Senhor. Reina no mundo. Reina em nossas famílias. Reina, Senhor, em minha vida. Repita de novo. Reina, Senhor Jesus, no mundo. Reina, Senhor Jesus, na minha família. Reina, Senhor Jesus, na minha vida. Eu proclamo, na minha existência, na minha vida, sois o único Senhor e Rei. Reina, Senhor. Amém. Esta foi a leitura orante de hoje. Perdeu 10 da manhã? 10 da noite. Quer ouvir só a leitura orante? Vai no YouTube Padre Manzotti. E por volta das 20 horas eles colocam a leitura orante. E hoje é muito forte. Reina, Senhor Jesus. Impera, Senhor Jesus. Eu vou para o intervalo, eu volto já. Volte comigo. Espero por você.
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2: Muito obrigado, padre Reginaldo Manzotti, pela sua bênção. Estenda a mesma para todas as pessoas que nos ouvem nesse momento. Pite toda a família para o sobrinho Cláudio Júnior Surdo, que está de aniversário hoje. Nina para o pai Valdir Casagrande e para seus filhos. Ivan da Silva para si, esposa Juliana, filhos Júnior e Isadora e também para Nora Raíssa. Franciane da entrada da Barra Verde para sua família e por sua saúde. Bernadette Luiza de Barros para sua família. Iria Batista Eckler de Luzerna para sua família. Sandra Bianchi para si, para Micaele, para o Adrian, Gustavo e Luísa. Clevenice Gonçalves para a família. Cristiane Fontoura, para seus familiares pedindo saúde e bênçãos. Bruna de Queiroz, para os pais Alberi Rodrigues de Queiroz e Maria Salete da Alpiva de Queiroz. Também para Filomena da Daut, todos pela saúde e pelas almas do purgatório. Neuci Primão, para si família, mãe Iraci Parisoto de Jaborá. Gilceia Fátima de Oliveira, para si, para o filho Adriano e toda a família. Ayrton José Brandalize, para os doentes e cuidadores. Ceruni Rodrigues, para toda a família. Kleber Todescato, para sua família. Carma Jussara, para si família. Cristiane da Cas para sua família. Ivonete Branco, por sua saúde, por saúde e proteção de toda a família. Salete da Silva Bilhar, para si, família. E Wilson, pela saúde dele. Nancy Duarte, para si, Samuel, filhos, irmãs Glaci e Cleuci, irmão Almir, pela saúde dele. Antoninho Nunes, pelo aniversário da filha Marlene Lisboa Nunes, pelos 40 anos amanhã. Eunice da Silva do Rupi para a família. Erondina para a família e para os doentes. Rose para as famílias Dias, Moreira e Rosa. Judite para si, filhos, irmãos, afilhados e doentes. Tia T, para Inês Monari família e também para Cris, pela saúde dela. Lúcia Hansan Carpegiani para si, família. Aurora Ribeiro para as netas, para toda a família, para Arminda Vacari família, para o Ricardo, para Florência, que está de aniversário, e também para Lúcia Vacari. Teri Costa para a família, Eliane Penteado para a família, Divonete Matos para a família e Biraci Peloso para a família. Luciane da Doce Luz para os clientes, amigos e familiares e para os demais oferecimentos citados no decorrer do programa. A todos, paz, saúde e felicidade com as bênçãos e proteção que vem do céu. Música.

0: 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E a minha saudação a Dom Gregório Paixão. Helenice, que a paz de Jesus esteja com você.
1: Amém, padre. Sua bênção, padre.
0: Deus abençoe. De onde você fala, Helenice?
1: Eu falo de Tracunhaém.
0: Tracunhaém, Pernambuco. Como é que você me acompanha ali em Tracunhaém?
1: Eu acompanho o senhor quando estou na minha casa pela televisão. E eu trabalho pela internet. Aí coloco no YouTube.
0: Tá,
1: e acompanha o senhor.
0: Tá certo, então deve ser pela parabólica digital ou quando tá fora de casa pelo YouTube Padre Manzotti. Diga lá, Helenice, a palavra é sua, minha querida.
1: Você é uma bênção, viu, por entrar todos os dias na minha casa, no meu trabalho. É uma bênção de Jesus. Já há muito tempo que eu tô querendo ligar pro senhor, já tentei várias vezes. Ontem eu liguei, caiu a ligação.
0: Opa, era para ser hoje.
1: Mas era, padre. Eu queria dar um testemunho.
0: Por favor.
1: E um pedido de oração e um aconselhamento, mas eu creio que não vai dar tempo, né?
0: Vamos tentar, vamos lá, comece pelo testemunho.
1: O testemunho é que eu tenho três filhas e a minha filha mais velha, ela sempre quis trabalhar. Desde os 14 anos que ela pedia para trabalhar, e eu, calma, minha filha, vai estudar. Ela terminou os estudos dela, 17 anos, aí foi fazer uma prova no Recife para fazer um concurso, a gente perdeu, chegou lá, os portões fecharam.
0: Misericórdia.
1: Ela perdeu a prova, a gente se desesperou, mas eu acredito que já era Deus trabalhando na vida dela.
0: Sim.
1: E depois apareceu outro concurso, ela prestou o concurso, fez o concurso da polícia e passou.
0: Certo.
1: Hoje em dia ela é um policial.
0: Opa.
1: E padre, o interessante é que eu tinha comprado um terço, pulseira de Jesus das Santas Chagas. E no dia do treino dela, eu sempre pedi a Jesus, assim, eu sempre estava intercedendo, pedindo a Deus que Deus arrumasse o emprego que ela tanto queria, né? Para mim e para ela.
0: Claro.
1: Aí no dia do treino dela, o primeiro dia, o senhor faltou dar uma coisa em mim, o treinamento dela lá, que é uma prova muito rigorosa.
0: Certo.
1: Ela fez logo a natação, nadou 50 metros, se desesperou porque viu uma coleguinha perder, né? Ela não foi, não passou. E olha que a menina nadava pra caramba.
0: Certo.
1: Aí ela fez, maninha, eu vou morrer. Eu disse, não vai, Edley. Deus está ali dentro daquelas águas, Jesus das Santas Chagas vai segurar na sua mão.
0: Sim.
1: E você só vai sair daquela piscina quando você for apta na sua prova.
0: Certo.
1: Aí ela nadou, padre, nadou, sabe, padre, com aquela angústia. Aí quando o policial apitou, ela foi aprovada na prova
0: dela. Amém. Então, graça recebida.
1: Graça testemunhada, toca o sino, sacristão.
0: Tá certo. Filha, você falou que ia pedir oração pra quem?
1: E o pedido de oração, sabe, padre, é pela alma do meu pai, porque a gente perdeu ele recentemente, agora há 4 meses.
0: Meus sentimentos.
1: E ele já se encontrava doente, com problemas oncológicos. E a gente socorreu ele, foi pro hospital, só que quando chegou lá no hospital, deixaram o meu pai cair. A gente não sabe exatamente se foi queda, se foi algum objeto que bateu na cabeça dele. E isso acelerou o processo de morte dele.
0: Entendi. Como é que é o nome dele, filha?
1: Heleno da Luz dos Santos.
0: Heleno da Luz.
1: Da Luz dos Santos.
0: Então, meus sentimentos pela perda do seu pai, né, que fez dia 30, ontem, fez quanto tempo?
1: Vai fazer 4 meses.
0: 4 meses. Então, filha, e você falou que queria um aconselhamento.
1: E o aconselhamento, sabe, padre, é que eu tenho 3 filhas, eu vivo com meu marido, e assim, ele foi para outros lados. O lado da prostituição, o lado da pornografia. E hoje em dia ele reverte tudo, diz que eu estou traindo ele. Coloca toda a culpa para cima de mim e assim, eu não sei se realmente eu devo continuar com ele.
0: Entendi.
1: Porque assim, eu estou vivendo um processo muito doloroso, a perda do meu pai.
0: Entendi.
1: Que isso me abalou demais. E tenho alegrias que eu peço todo dia a Jesus, o Senhor entra todo dia na minha casa, é o que me conforta, é o que me fortalece.
0: Entendi.
1: Quando é na minha casa, é no meu emprego. E assim, eu estou em dúvida, né? Eu já conversei com o padre daqui da paróquia.
0: E que o padre orientou?
1: É, o padre me orientou que eu não tomasse nenhuma decisão agora, porque eu estou vivendo uma fase do luto.
0: Que você está no luto, está sensível, né?
1: É.
0: Só que eu concordo com ele plenamente, não é hora de tomar decisão. Mas você tem que chegar, dar um chega pra lá no seu marido. Uma coisa é uma coisa, outra coisa é outra coisa. Ele não pode jogar o que ele tá vivendo em cima de você. Eu vou te fazer uma pergunta direta. Você tá traindo seu marido?
1: Não. Ele diz que eu traio ele, padre.
0: Sim, mas
1: ele, inclusive,
0: não importa o que ele fala, eu tô perguntando pra você. Você trai seu marido?
1: Não,
0: então.
1: ele inventou e disse que eu tô traindo ele, sabe? Ficou todo mundo falando de mim, agora assim, com raiva também, porque eu tô trabalhando, que Jesus abriu uma porta de emprego para mim. E ele fica com raiva, fica inventando coisas, eu não posso sair para canto nenhum, que ele já disse que eu vou encontrar com meu namorado.
0: Filha, você não merece isso. Se você, e acredito na tua verdade, acredito nessa tua versão. Então, eu concordo, você tem que, não é hora de tomar decisão, só que você tem que chegar, ou você para com isso, ou você está me perdendo. Você tem que chegar firme. Se ele fez da vida dele pornografia, se ele fez da vida dele te trair, que ele não jogue para você, que ele não transfira para você aquilo que ele decidiu para a vida dele. Esse basta, você tem que chegar para ele e dizer. Isso.
1: Ô, tá, padre.
0: Você tem que
1: e
0: chegar.
1: Ele fala. Ele diz que vai se matar e agora diz que está arrependido, que fez isso porque bebeu, que vai se matar, diz que a vida dele não tem sentido, que ele está sem sossego.
0: Então que ele mude, diga para ele, fala assim, filho, não precisa se matar, é só mudar.
1: Eu já falei, padre, mas eu acho que ele não muda, porque agora há pouco mesmo minha filhinha tava, ele deu o celular para ela jogar, que eu tenho uma filha, Manuela, que ela é sua fã. Ela tá aqui no meu colo, aí ela falou que viu coisas feias no celular dele.
0: Aí amadureça, se ele tem uma vida pervertida, você não precisa viver junto. Aí, mas é um processo, tá certo, padre, esperar um pouco mais, mas você não permita que te calunie, dê um basta. Que Deus abençoe, eu vou pro intervalo, eu volto já, volte comigo.
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0: Hoje, bom, eu falava primeiro com a Helenice de Tracunhaém, Pernambuco. YouTube Padre Manzotti, Parabólica Digital, Dom Francisco de Assis Dantas de Lucena, da Diocese de Nazaré. Hoje aniversário de Dom Magnus Henrique Lopes, da Diocese de Crato, Ceará. Rádio Nova Esperança FM, 103.5. Tarumirim, Minas Gerais. Terra Nativa M810, Cornélio Procópio, Paraná. E TV afiliada a cabo Saber Telecom, canal 414, de Quilombo, Santa Catarina. Filhos amados, filhas queridas, hoje é o último dia do mês de julho. Mês de julho, mês de Nossa Senhora do Carmo. 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Filhos amados, povo querido, quero lembrar que hoje à noite, por favor, não sei o que se programou, mas eu estarei em Araquari, Santa Catarina. Povo de Santa Catarina, espero por vocês ali em Araquari. É às 19h30, Santa Missa, depois um show de evangelização pela música. O Brasil inteiro, e você pode me acompanhar pela TV Evangelizar, YouTube Padre Manzotti. Mas povo de Santa Catarina, é raro eu ir a Santa Catarina. Talvez, não sei as razões, mas quando veio esse convite, imediatamente aceitei. Espero que vocês estejam lá, toda a região, na avenida principal, às 19h30. Hoje é dia de Santo Inácio de Loyola, fundador dos jesuítas. Ele nasceu em 1991, filho de cadete, destinado à vida sacerdotal, mas a sua aspiração era ser cavalheiro. Por isso, seu pai o mandou para Castela, para viver na corte de Dom Juan, ministro do rei Ferdinando, o católico. Foi um homem de um caráter, um jovem, forte. Cortejava as damas. Quando Dom Juan morreu, transferiu-se para a corte de Dom Antônio, duque de Narreira. Foi quando ele foi acometido de um ferimento, de um tiro de canhão, e o fez ficar coxo. Olha que interessante. Enquanto ele se recuperava, ele começou a ler a vida dos santos e começou a ler a Bíblia. Nunca mais foi o mesmo. A partir de então, se tornou sacerdote e fundou a Companhia de Jesus, os jesuítas. Permaneceu em Roma, cuidou dos pobres, dos órfãos, dos enfermos e recebeu o título de apóstolo de Roma. Dormia cerca de 4 horas por noite para continuar o trabalho. Morreu pobre no dia 31 de julho de 1556. e está sob o altar na igreja dos jesuítas em Roma. Um homem que de soldado do mundo se tornou soldado de Deus. Santo Inácio de Loyola, rogai por nós. E juntos vamos ao segundo dia da novena, Sagrada Família de Nazaré, e rezar pelos pais. Rezemos.
1: Maria e José, minha família vossa é. Jesus, Maria e José.
0: Sagrada Família de Nazaré, coloco-me em oração por todas as famílias e clamo que as famílias aqui na terra tenham o discernimento necessário para fugir de todas as ciladas de hoje, como fizeste na Gruta de Belém, na fuga do Egito. Jesus, Maria, José, eu coloco como intenção especial o pai aqui na terra. Diga o nome do seu pai, vivo ou falecido, diga.
2: Antônio.
0: Seu avô paterno, diga lá, avô materno. Aos falecidos, dai-lhes, Senhor, o descanso eterno, e a luz perpétua os ilumine. Descanse em paz. Amém. Aos pais vivos, teu pai está vivo, o que você quer pedir pelo seu pai? Dai-lhes saúde, paz, felicidade, prosperidade. Afugentai, Senhor, das famílias os vícios, discórdias, desavenças, infidelidade, enfermidade. Afastai para longe os ataques dos inimigos contra a família. E de modo particular esta graça que vos peço hoje. Sagrada Família de Nazaré, santificai e protegei a família. Sagrada Família de Nazaré, santificai e protegei a família. Sagrada Família de Nazaré, santificai e protegei a família. Amém. O Senhor esteja convosco, Ele está no meio de nós. Abençoai, Senhor, a água, a roupa dos enfermos, os remédios, as fotos de família. Por intercessão de Nossa Senhora do Carmo, São Pio, nos méritos das Santas Chagas. Pai, Filho e Espírito Santo. Amém. E eu me despeço com o clipe Manda Teus Anjos, YouTube, Padre Manzotti. 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
5: 11:02.
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9: O Ministério Público de Santa Catarina deflagrou uma nova operação nesta sexta-feira em Rio Negrinho, no Planalto Norte. A investigação apura suspeita de que um homem tenha incentivado uma adolescente a praticar atos de violência extrema por meio de uma rede social. O caso é investigado pelos crimes de incitação e apologia ao crime. A Polícia Civil prendeu 4 pessoas suspeitas de integrar uma organização criminosa com atuação em Santa Catarina durante uma operação realizada em Lages, na Serra Catarinense. Entre os detidos está uma mulher apontada como liderança da facção na região. A Receita Federal começa a pagar nesta sexta o terceiro lote da restituição do imposto de renda. Mais de 2.700.000 contribuintes serão contemplados, em um total de R$4.600.000.
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5: Muito bem, depois do padre Reginaldo Manzotti, estamos retomando a nossa convivência nessa manhã de sexta-feira, colocando o pé na estrada da sofrência.
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5: 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Vamos lá pro nosso WhatsApp, o povo tá lá aí, firme e forte. Oi, Nelci, bom dia.
10: Bom dia, meu amigo Marcos Vonei, tudo bem? Que é Nilce Parisotto, primão do Boa Vista. Coloca eu e a minha família aí na bênção do padre Manzotti e a minha mãe Iraci Parisotto, lá de Jaborá. E, pode, e, na benção, e ponha no sorteio também eu, meu marido Ivanir, primão, minha filha Daniela. Pode ser uma do Fábio Júnior hoje, tá bom? Um abraço e até.
5: Valeu, brigadão. Um abraço pro Flávio Zanella, pra Aline Zanella, pra Lourdete Zanella e pra Silvana Zancanaro Estolfo. Muito obrigado pela audiência, Fabiano Auer também. Obrigado, viu, gente, que vão acompanhar a sofrência ao nosso lado. Tem mais gente aqui. Bom dia, me coloca no sorteio Ivanir Ferrari, aqui de Erval Velho. Muito obrigado por nos ouvir em Erval Velho. Quem é que tá aqui agora? Bom dia, Marcos Valnei. Sou Inês Barão. Mensagem e música maravilhosas. Parabéns, programa top. Obrigado. Quero participar do sorteio da pizza. Gratidão. Eu que agradeço. Bom dia, meu nome é Bruna de Queiroz. Gostaria de colocar os meus pais Alberi Rodrigues de Queiroz e Maria Salete da Alpiva de Queiroz na bênção do padre Reginaldo Manzotti. Também a Filomena da Daut, todos pela saúde, além de todas as almas do purgatório. Muito obrigado. Eu que agradeço. Bruninha de Queiroz. Vamos atender o povo, começando com a de ontem, né? A Maria Madalena da Luz pediu, não deu tempo, prometi que ia tocar hoje. Tô pagando a promessa, vai pro Prando também que pediu uma sofrência. Diego, vou procurar mudar.

0: Vou procurar mudar. Diego abrindo a sofrência de hoje.
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0: Muito bem, estamos de volta. 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Oi, bom dia, Maquely.
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0: Valeu, Maquely. Bons negócios aí, que o povo apareça. Muito obrigado pela participação. Vamos voltar para o WhatsApp. Deixe-me ver aqui. Gilceia, bom dia.
2: Bom dia, Marcos Onei. Sou Gilceia, aqui do bairro Nossa Senhora Aparecida. Coloca meu nome, do meu filho Adriano Fernando Santos e toda a minha família na bênção do Padre Reginaldo Manzotti. Coloca meu nome, do meu filho também, no sorteio. Deu todos uma ótima sexta-feira. Abraço.
0: Outro, brigadão, bom final de semana, bom dia.
3: Bom dia, meu amigo Marcos Vani, meu nome é Sibete Garcia da Silva, põe um sorteio, amigo, minha esposa Joia Gonçalves da Silva e minha filha Fernanda da Silva. Tenha um ótimo fim de semana, meu amigo, fique com Deus.
0: Você também, amiguinha, obrigado pela atenção. Bom dia, Marcos Vani, tudo bem com você? Sou a Rose de Oliveira, da Senadora Eusébio, e gostaria de participar do sorteio. Coloque o nome da minha filha, Manuela, também no sorteio, obrigada. Eu que agradeço. Edith Bianchini pediu, de Paulo e Paulino cantando Amor de Primavera.

0: Amor de primavera, sucesso para você de Paulo e Paulino. 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Bora cantar parabéns.
1: Hoje é o dia do teu aniversário.
0: Ronaldo Ferreira e todos os familiares para Paloma Ferreira Alves, pelo seu aniversário de 9 aninhos hoje. Parabéns para Paloma. A Silvana Camoleira, pelo aniversário do amigo Juliano Lunardelli. A Pite, toda a família, para o sobrinho Cláudio Júnior Surdo, que está de aniversário hoje. Aurora Ribeiro, para Florência, que também está completando mais 1 aninho de vida. Hoje é aniversário da Isabela Fran, Juliana Penteado, Caio Ribeiro, não é o comentarista da Globo, não. Reginaldo Cabral, Ingrid Soares, Marcos Correia do Nascimento, aniversário da Zenilde Ferreira da Silva Antunes, da Marilene da Silva e da Ivandra Alves. A todos vocês, que seja um dia feliz, uma etapa de conquistas, com as bênçãos, proteção e inspiração que vem do céu.
1: Parabéns.

Para o seu Ari Reginato. Ari Matos. Ari Matos, não Reginato. Reginato é lá da loja. Para o Ari Matos, que pediu o Christian Ralph, saudade para todos os aniversariantes.

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9: Muito obrigado.

Ela, Selma Keller. Obrigado, dona Selma. Bom dia, amigo Valnei. Abençoado dia para todos nós. Maravilhoso final de semana, Ivone. Obrigado, Ivone. Para ti e para o teu povo também. Atendendo a Elaine Santos, que quer ouvir Trio Parada Dura. Amaremos.

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Você tá doido. Um limão rosa. 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

0: Clube da Sofrência, como é que tocam as coisas dessa na moleira do povo hora dessa, rapaz? Tá louco? Trio Parada Dura, amaremos.
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4: Estamos de volta com a Hora da Sofrência. Eu falei Clube da Sofrência? É que eu que criei esse nome, daí ficou na minha cabeça. Eu errei, é Hora da Sofrência. Eu abandonei o clube. Pedi minha desfiliação. Vamos lá então, gente. Fica no subconsciente, né? O nome, né? Olá, amigo. Bom dia, tudo bem? Toca a música Todo Mundo Menos Eu. Ótima quinta-feira, amigo. Abraço, Elisete Fraron. Ótima sexta-feira. Valeu pra você também. Bom final de semana. Bom dia, meu amigo. Coloca eu, a Micaele, Adrian, Gustavo, Luísa na benção e no sorteio. E ouvir Maria Passa na Frente. Obrigado, abraços. Não ouviu, não. Hoje não saiu a Maria Passa na Frente pra Sandra Bianchi. Obrigado, Sandra. Bom final de semana. Quem é que tá aqui? Maria Madalena da Luz. Bom dia.
5: Bom dia, Marcos Anei, tudo bem? Sou a Maria Madalena da Luz e passando aqui para te desejar um fim de semana abençoado e iluminado por Deus.
4: Obrigado.
5: Quero participar do sorteio e um abração a você, meu amigo. Fica com Deus.
4: Valeu, você também. Bom final de semana aí para toda a família. Clair pediu. Clair, bom, Giovanni. Chico Rei, Paraná, boêmio do colarinho branco.

0: Prêmio do Colarinho Branco, Chico Rei Paraná cantando pra gente nessa manhã líder de Hora da Sofrência, voltando pro povo. A Elda Guarani tá agradecendo. Uau, meu amigo maravilhoso! Sextou, obrigada! Que felicidade, né, Gumari? Obrigado, tá bom final de semana. Bom dia, Marcos Sondei. Coloca na bênção e no sorteio, obrigado. Ótimo final de semana. Valeu, dona Iria de Luzerna. Bom dia, sou a Silvia Gonçalves do RUP, gostaria de participar do sorteio. Coloca meu irmão Antônio Carlos Gonçalves também no sorteio e toca uma música do JM. Obrigado. Ayrton José, não, ainda não é Ayrton não, aqui embaixo tem uma aqui. Bom dia.
1: Bom dia, Diolene do RUP, queria pedir uma música. Cela Caída, eu ofereci pra minha irmã Irene, que eu tô aqui na casa dela, pro Dandrei, que pro João Gabriel e pro Jandir. E pra todos os ouvintes da rádio, me colocar no... Me colocar no sorteio.
0: Valeu, brigadão. Vamos lá, Ayrton José Brandalize.
2: Bom dia, Marcos.
0: Bom dia.
2: Paz e bem.
0: Paz e bem.
2: Que o Senhor Deus Todo-Poderoso nos abençoe. Que Ele mostre a sua face e nos dê paz, saúde, felicidade, proteção, alegria de viver e a salvação eterna. Gostaria que colocasse no sorteio e também na oração do Padre Manzotti. Colocasse todos os doentes e os seus cuidadores. Paz e bem, Deus abençoe a todos.
0: Paz e bem, muito obrigado. Vamos tocar música para vocês. Está pintando para Valdemar Bride, Bruno e Marrone, Dormir na Praça.
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0: Eita, sucesso eterno de Bruno e Marrone dormindo na praça, voltando para o WhatsApp, Kleber Todescato, bom dia.
1: Bom dia, meu amigo, é o Kleber Todescato. Toque, se possível, a música Só Falta Você, Guilherme Santiago. Fale para minha esposa Marisa, meus filhos William, Wesley, Bruna, meu vó Arlindo, Dona Talina, todos estiverem na escuta. Me coloca no sorteio, coloca o nome dos meus filhos, William, Wesley, Bruna e da minha esposa Marisa no sorteio também. E todos nós na bênção do Padre. Um bom dia a todos, bom final de semana a todos, fiquem com Deus.
0: Você também, irmão, obrigado pela atenção aí. Dona Ceroni Rodrigues, bom dia.
2: Bom dia, Marcos Ronei, Ceroni Rodrigues de Luzerna. Quero participar do sorteio por toda a minha família na bênção do Padre. Se possível, gostaria que rodasse a música Maior que o Oceano. Obrigada e um ótimo final de semana a todos nós.
0: Valeu, muito obrigado. Bom dia, Valnei. Quero participar do sorteio Dilva Feltrinho. Bom final de semana para vocês, para a senhora também, para todo o povo aí. Bom dia.
3: Bom dia, Rádio Líder. Quero participar do sorteio aí. Quem está me falando é a Marisa Varela. Manda a próxima música.
0: Valeu, Marisa. Obrigado, tá? Nina pediu Leandro e Leonardo cantando Chuva de Lágrimas.

0: Chuva de lágrimas, Leandro e Leonardo cantando pra gente. 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Povo de novo aí, Gabrielzinho? Vamos pro povo. Aqui. Bom dia, aqui é a Franciele Aparecida Moreira de Luzerna. Gostaria de participar do programa e do sorteio. Abraço para todos da rádio. Obrigado, amiguinha. Beijo, beijo, beijo. Bom dia, dona Carma.
1: Bom dia, aqui é Carma José dos Santos. Queria participar do sorteio da bênção do padre. Mandar um abraço para vocês. Fique com Deus.
0: Senhora também, fique com ele. Oi, Cris.
2: Bom dia, meu grande amigo Marcos Valnei. Sou a Cristiane da Casa do Bairro São Jorge. E estou passando por aqui para desejar a todos uma excelente sexta-feira. Quero colocar a minha família nas orações do padre Reginaldo Manzotti. Quero participar do sorteio. E, se possível, colocar a Maria Alice e a Tiffany da casa no sorteio também. E desejar a todos uma ótima sexta-feira. Sextou, amigo. Sextou. Muitos beijos a todos. Beijos, sextou. Beijos, beijos.
0: Graças a Deus, sextou. E a empolgação que sextou, né? Vamos ficar sem ver chefe o final de semana. Aí o cara me chama para ir na casa dele hoje à noite, tem que ver ele de novo, brincadeira. Dona Bernadette de Barros está aqui, deixe-me ver o que ela está me dizendo. Bom dia, Marcos Odei, tudo bem? Faz um favor de colocar a minha família na bênção do padre Reginaldo Manzotti, me coloque no sorteio e mande uma música do Gengis Khan. Obrigado, fique com Deus, Bernadette Luiza de Barros. Obrigado, amiguinha, não deu tempo. Vamos de música, tá pintando aqui para Maria Salete, Roupa Nova, seguindo no Trem Azul.

Muito bem, tá aí seguindo no 3, um sucesso de roupa nova. Acabou, Gabrielzinho? Acabou? Quantas pessoas não foram pro ar? 36 pessoas não foram pro ar, a quem agradecemos pelo tempo investido no programa e pedimos desculpas por não retribuir à altura essa atenção. Vamos lá, uma pizza e uma coca do Passarela hoje saindo para... 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Vou deixar vocês com o sucesso que o Kleber Todescato pediu, Guilherme Santiago, só falta você. A gente volta daqui a pouco do Jornal do Meio Dia. Bom final de semana. Tchau, gente. Não.

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9: Pontualmente, 12:00.
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9: Olá, boa tarde no ar, Jornal do Meio-Dia, sexta-feira, 31 de julho de 2026. Confira os destaques desta edição de notícias.
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9: Governo defende a continuidade do diálogo e o multilateralismo. Ministro diz que Brasil volta à mesa de negociações com os Estados Unidos em agosto. Santa Catarina é o estado com mais golpes virtuais do país. Polícia alerta para fraudes. Receita Federal paga nesta sexta-feira o terceiro lote de restituição do Imposto de Renda 2026. Desemprego fica em 5,4% no segundo trimestre. 5,9 milhões de pessoas buscam trabalho. Vereador critica avanço dos pedágios na BR-282 e cobra respeito à posição da região. Acupuntura passa a ser oferecida em 2 unidades de saúde de Joaçaba. Joaçaba divulga potencial turismo do turismo religioso na maior feira católica do mundo. Prefeito pede paciência e compreensão da comunidade com as obras da Rua Santa Catarina. Você confere as informações do setor de segurança pública com Matheus Mitre.
12: Idoso fica ferido após colidir carro contra a placa de sinalização. Posto de combustíveis é novamente alvo de arrombamento e furto às margens da SC-150. Justiça concede liberdade a motorista indiciado por acidente que vitimou o jovem de Capinzal. E ainda, Polícia Civil cumpre mandado de busca e apreensão e investigação sobre venda de cigarros eletrônicos a crianças e adolescentes em Erval do Oeste. Essas e outras informações logo mais, setor policial, do Jornal do Meio-Dia.
9: Jornal do Meio-Dia, apresentação Marcos Valdei, redação e edição Matheus Mitterer, reportagens Odinei Gonçalves e Matheus Mitterer, central técnica Fabiano Machado, produção central líder de jornalismo, direção geral Mauro Roberto Valmórbida.
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9: Vamos à previsão do tempo com a meteorologista Daniele Lima.
14: Essa quinta-feira começa com céu encoberto a nublado, mas ao longo do dia as nuvens diminuem e o sol predomina na maior parte de Santa Catarina. Do litoral aos planaltos, o sol aparece entre variações de nuvens e não se descarta a ocorrência de chuviscos isolados, principalmente no início e no fim do dia. No Grande Oeste, apesar do predomínio do sol, há possibilidade de chuva rápida e bem isolada, em poucos locais. As temperaturas máximas podem atingir 25 graus em Xanxerê e Joaçaba, 21 graus em Mafra e Jaraguá do Sul, enquanto Balneário Camboriú, Florianópolis e Tubarão ficam perto dos 18 graus. Na sexta-feira, as mínimas ficam abaixo de 14 graus nos planaltos e meio oeste, sendo próximas de 6 graus na serra, e entre 12 e 18 nas demais regiões. Será mais um dia de predomínio do sol no Grande Oeste, favorecendo a elevação das temperaturas que podem chegar perto dos 29 graus. Já no leste catarinense, devido à maior presença de nuvens, as máximas não devem passar dos 23 graus, com exceção do litoral sul, que terá mais períodos de sol. O vento amanhã sopra de nordeste com rajadas no litoral sul e no interior do estado. Com sol ou com nuvens, aproveite bem o seu dia. Até breve! Com informações do tempo, meteorologista Daniele Lima, de Florianópolis, para a Rede de Notícias Acaerte.
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9: A seguir você confere, vereador critica avanço dos pedágios na BR-282 e cobra respeito à posição da região. Joaçaba divulga potencial do turismo religioso na maior feira católica do mundo.
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21: Cerca de 2,74 milhões de contribuintes recebem hoje o terceiro lote de restituição do Imposto de Renda 2026. A Receita Federal liberou um montante de R$4,610 milhões para este grupo. O pagamento contempla diversos grupos, incluindo contribuintes com prioridade legal, idosos, pessoas com deficiência ou doença grave e professores, e aqueles que utilizaram a declaração pré-preenchida ou optaram pelo recebimento via Pix. Este é também o primeiro lote que contempla contribuintes sem prioridade que declararam imposto de renda em 2026. O governo defende a continuidade do diálogo e o multilateralismo. O ministro diz que Brasil volta à mesa de negociações com os Estados Unidos em agosto. Confira os detalhes na reportagem de Rita Sardi.
22: O ministro do Desenvolvimento, Indústria, Comércio e Serviços, Márcio Elias Rosa, defendeu o multilateralismo e a continuidade do diálogo comercial do país ao discursar na abertura do Fórum Outlook Agro Brasil. O evento aconteceu na sede da Apex Brasil, aqui em Brasília. O ministro disse que o governo brasileiro voltará a conversar com os Estados Unidos a partir de agosto. O foco será ampliar a lista de exceções e contestar as sobretaxas que atingem o setor produtivo nacional. Márcio Elias Rosa enfatizou a diretriz do governo de não abandonar a mesa de negociação.
23: O Brasil não sai da mesa de negociação, por pior que seja o desaforo. O Brasil, que defende o multilateralismo, não para de negociar. Acredita no poder de negociação, acredita na proximidade dos povos, acredita que a identidade entre homens e mulheres, independentemente da sua origem, do território que habita, da língua que fala, é mais relevante.
22: O ministro da Agricultura, André de Paula, também presente no evento, disse que o Brasil deve bater a meta de abertura de 700 novos mercados comerciais internacionais até o final do ano. Márcio Elias Rosa reforçou e destacou a relação com a União Europeia.
23: E o Brasil está se abrindo para todos os mercados. Como disse o ministro, o nosso embaixador Alex Giacomelli, acabamos de celebrar acordo com Singapura, com EFTA, com a União Europeia. Aliás, com a União Europeia, em maio e junho, nós tivemos um aumento de 2 bilhões na nossa corrente de comércio, 2 bilhões de dólares.
22: Para Evaldo Nils Júnior, diretor de Relações Internacionais da FACISC, Federação das Associações Empresariais de Santa Catarina, é importante manter o diálogo e trabalhar pela abertura de novos mercados.
24: Nós defendemos que essa negociação avance com rapidez, porque a cada mês de tarifa adicional, ela representa um prejuízo direto às nossas empresas exportadoras catarinenses, que hoje estão sujeitas a alíquotas gigantescas, né, de importação. Nós também vemos como um ponto muito positivo o anúncio do Ministério de que estão trabalhando na abertura de novos mercados até o final deste ano, né? Isso é uma prioridade para reduzir a nossa dependência ao mercado americano e ampliar as alternativas a todo o empresariado de Santa Catarina, né? E a FACISC tem trabalhado fortemente nesse quesito também.
22: De Brasília, da Rede de Notícias Acaerte, repórter Rita Sardi.
21: Obrigado, Rita. Santa Catarina é o estado com mais golpes virtuais do país. Polícia alerta para fraudes. Mais informações com Carol Denardi.
25: Santa Catarina é o estado brasileiro com a maior taxa de estelionatos virtuais proporcional à população. São 917 registros para cada 100 mil habitantes. Índice quase 4 vezes superior à média nacional. No ano passado, foram mais de 75 mil ocorrências de crimes cibernéticos aqui no estado. Esses dados são do Anuário Brasileiro de Segurança Pública de 2025. O diretor de polícia da Grande Florianópolis, delegado Pedro Mendes, explica os fatores que mantêm o estado no topo desse ranking.
26: A facilidade do registro do boletim de ocorrência, porque
1: que hoje esses tipos de crimes podem ser registrados de forma virtual, ou seja, da própria residência da vítima. O outro fato é que Santa Catarina é um estado muito rico. Eles procuram estados que concentram a maior riqueza. Então, pessoas de outros estados procuram vítimas catarinenses, que é onde está concentrado a renda, para cometer esse tipo de delito. E a gente também, como nós temos delegacias de combate ao estelionato espalhadas pelo estado, a gente consegue dar visibilidade, ou seja, que esses crimes acontecem e que os crimes são combatidos. Ou seja, a gente não joga a poeira para debaixo do tapete, muito pelo contrário, a gente combate de frente.
25: O delegado Pedro Mendes lista os crimes digitais mais frequentes em Santa Catarina.
1: Nós temos um golpe que acontece muito, que é do falso advogado, né? Que a pessoa se passa por advogado e aí causa prejuízo à vítima. Nós temos também aqueles golpes que são dos aplicativos de vendas, né? De vendas de objetos, que as pessoas se passam pelos reais vendedores, quando na verdade não são. E nós temos também aqueles golpes que a gente chama de sexo extorsão, que a pessoa se passa por agentes públicos, extorquindo vítimas através do envio de nudes.
25: O delegado pontua alguns cuidados preventivos.
1: É sempre a pessoa tem que certificar através de outra modalidade de contato. Se ela receber um WhatsApp de alguém, pega e faz a ligação para falar com essa pessoa. Não converse só pelo aplicativo de mensagens, né? Da mesma forma, mande um e-mail. Se receber algum contato de alguém se passando por um advogado, ligue para o escritório de advocacia, para aquele número fixo, não para o número do celular.
25: A Polícia Civil Catarinense orienta que, em caso de dúvida ou suspeita de fraude, procure a delegacia imediatamente. De Florianópolis, da Rede de Notícias AKERT, Carol Denardi.
21: Obrigado, Carol. Desemprego fica em 5,4% no segundo trimestre. 5,9 milhões de pessoas buscam trabalho. Os detalhes com Milena Abreu.
3: A taxa de desemprego no Brasil caiu no segundo trimestre deste ano. De acordo com dados divulgados pelo IBGE, a taxa de desocupação entre os meses de abril, maio e junho foi de 5,4%, queda de 0,7 ponto percentual em relação aos primeiros três meses do ano. Quando a comparação é com o mesmo período do ano passado, houve queda de 0,4 ponto. No trimestre encerrado em junho de 2025, a taxa de desemprego foi de 5,8%. Voltando a falar sobre os dados mais recentes, a taxa de desocupação de 5,4% representa, segundo o IBGE, um contingente de 5 milhões e 900 mil pessoas. São cerca de 700 mil pessoas a menos em busca de emprego na comparação entre o primeiro e o segundo trimestres deste ano. Já a população ocupada chegou a 103 milhões e 100 mil pessoas em junho. E com isso, o nível de ocupação, que mede a parcela da população em idade de trabalhar que está empregada, ficou em 58,8%. Os dados do IBGE mostram ainda que a população fora da força de trabalho chegou a 66 milhões e meio de pessoas. E os que desistiram de procurar emprego, a chamada população desalentada, somavam, ao fim do primeiro semestre de 2026, 2 milhões e 300 mil pessoas. Da Rádio 2, Milena Abreu.
21: Obrigado, Milena. O vereador Jean Causa apresentou uma indicação na qual solicita ao Executivo Municipal a aquisição de áreas próximas ao futuro anel viário para a implantação de novos distritos industriais em Joaçaba. De acordo com o parlamentar, a proposta busca preparar o município para aproveitar o potencial logístico que será proporcionado pelo novo traçado viário.
4: Ao longo dos anos, Joaçaba deixou que muitas de suas indústrias e empresas migrassem para cidades vizinhas em busca de incentivos fiscais, seja a redução de impostos, alvarás para construções ou até mesmo a cessão de terrenos públicos em concessão para empresas construírem as suas fábricas e ampliarem os seus atendimentos. Isso faz com que a gente acione um alerta para o futuro do nosso município. A minha proposta, ela diz respeito dentro do próprio plano diretor do município. Nós temos a zona de desenvolvimento econômico do município, que é toda a extensão ao entorno da BR-282, e a zona de industrialização e fabricação, que é toda aquela área do distrito industrial até quase mesmo chegando ao campus 2 da UNOESC. Olhando essas zonas demarcadas dentro do nosso plano diretor e o traçado do anel viário, nós conseguimos entender que no alongamento do traçado do anel viário é possível o município desapropriar terrenos sem precisar mexer no plano diretor do município, sem precisar passar por audiência pública, sem trâmite burocrático e jurídico dentro da Câmara de Vereadores. Desapropriando esses terrenos, o município consegue criar um novo modal de desenvolvimento econômico para Joaçaba, cedendo esses terrenos para empresas, claro, a partir de editais e credenciamentos realizados pelo próprio Poder Executivo.
0: Seriam áreas, então, industriais.
4: Áreas industriais de terrenos desapropriados pelo município, loteados e exclusivos para o desenvolvimento de atividades comerciais. Fato que vai gerar emprego, vai gerar renda e, principalmente, vai dar mão de obra a essas pessoas que buscam desenvolver o seu trabalho e suas carreiras em Joaçaba. Um ponto muito importante, a gente tem uma mão de obra técnica qualificada aqui no município, através até propriamente do nosso ensino técnico com a escola Mercedes Luiz do Nascimento, como toda essa rede de SESI e SENAI que capacita diversos estudantes. E nós também temos a mão de obra do ensino superior da nossa Universidade da UNOESC, que tem mais de 7 mil alunos que estudam aqui. E nós precisamos de indústrias, empresas e comércio para que essas pessoas consigam permanecer no nosso município, gerando cada vez mais arrecadação para Joaçaba.
21: Já o vereador Leandro Sarto voltou a se manifestar sobre o projeto de concessão das rodovias federais que cortam o meio-oeste e o oeste de Santa Catarina. Leandro criticou a decisão do governo federal de dar continuidade ao processo de concessão da BR-282, que inclui pedágios free flow, mesmo após manifestações contrárias apresentadas por entidades representativas e lideranças da região.
5: Conforme eu já disse em algumas outras entrevistas em outros veículos de comunicação, e também amplamente conversamos sobre isso na Câmara de Vereadores de Joaçaba. Nas últimas semanas, entidades representativas, cidadãos no geral, têm se manifestado categoricamente contra a forma proposta de concessão das rodovias federais que passam pela nossa região, principalmente no meio-oeste e oeste de Santa Catarina. Porque essa forma de concessão, que prevê a instituição de pedágios free flow, que é aquele pedágio sem chancela, com cobrança automática, ela está vindo sem uma garantia concreta de que teremos melhorias adjacentes nas rodovias. E quando digo melhorias, não é só deixar a pista do asfalto em condições de uso, mas é duplicação, é melhoria de trevos, é acessos que até hoje dão grandes problemas e não temos soluções e não parece que terá soluções. A gente pode citar aqui em Joaçaba um grande exemplo, distrito de Santa Helena, a entrada do distrito de Santa Helena, a entrada do distrito industrial, alguns outros pontos que volta e meia ocorrem acidentes graves. Nós não temos nada garantido de que serão feitas melhorias nesses locais. Entretanto, mesmo assim, a gente vê que o pedágio vai ser instituído. Então não tem como aceitar esse modelo de concessão. E as entidades representativas aqui, entidades empresariais, industriais, de transporte de cargas, câmaras de vereadores, deixaram latente sua opinião contrária a esse modelo, principalmente nas audiências públicas que ocorreram na região, inclusive aqui em Joaçaba. Só que, nos últimos dias, estão sendo veiculadas em várias redes de comunicação, principalmente jornais de nível estadual, de que o governo federal vai insistir em pedagiar as rodovias, mesmo com a opinião contrária da população. Então, nós temos que rechaçar isso e cobrar agora, com veemência, dos nossos deputados federais, senadores, que daí têm o poder de ação, uma vez que trata-se de uma questão federal, contra esse absurdo. Esse modelo de concessão, ele visa garantir a arrecadação através dos pedágios, mas melhorias concretas nós não estamos vendo.
21: A Prefeitura de Joaçaba participou entre os dias 23 e 26 de julho da Expo Católica 2026 em São Paulo, levando os principais atrativos do turismo religioso do município ao maior evento do segmento na América Latina. De acordo com o secretário de Comunicação, Cultura, Turismo e Eventos, Paulo Krause, a participação foi uma oportunidade estratégica para ampliar a divulgação do município.
6: Então, na última semana, nos dias 23 a 26 de julho, estivemos participando no stand de Santa Catarina da Expo Católica, que é a maior feira católica do mundo, que reúne todos os artigos, enfim, relacionado à religião católica, né? E nessa feira também tem os destinos turísticos religiosos, né? E nós estávamos lá mostrando um pouquinho do nosso potencial turístico, Joaçaba, né? Tanto com uma das casas de santo do estado, que é Frei Bruno, quanto também o nosso santuário, Catedral Santa Terezinha, né? Que agora, com a entronização das relíquias, se torna um dos principais santuários do Brasil relacionados à Santa Terezinha, né? Então, estivemos lá, recebemos muitas pessoas no nosso stand, falamos bastante sobre a nossa cidade, mostramos um pouco da vida de Frei Bruno, né, para que ele seja reconhecido fora da nossa região aqui, que ele também tem reconhecimento em outros locais do Brasil. E tivemos um momento muito importante para que a gente possa promover o nosso destino Joaçaba, né?
7: Além da participação da Expo Católica, o município pretende participar de outros eventos neste semestre com o intuito de divulgação do turismo?
6: Nós temos a estratégia de divulgação do Joaçaba em todos os segmentos, né? Então, todas as nossas vocações turísticas, podemos dizer assim, né? Seja o turismo de eventos, seja o carnaval, seja o turismo cultural, seja o turismo religioso, esportivo, enfim. E a gente está participando de várias feiras, né? Seja estandes próprios ou estandes compartilhados junto do estado de Santa Catarina, né? A gente está sempre mostrando o que nós temos de melhor. Nós temos outras feiras para participar, outros eventos agora nesse segundo semestre de 2026, que tem esse intuito de realmente mostrar a cidade, mostrar Joaçaba, para que as pessoas conheçam, sintam vontade e venham para nos visitar. E a gente está tendo bastante sucesso, principalmente na divulgação do carnaval e do turismo religioso. As pessoas estão surpreendendo com o que conhecem, com o que vem da cidade de Joaçaba, e estão vindo para cá para conhecer. E para nós isso é muito importante. Sabemos que isso é um trabalho, não é de um dia para a noite, é um trabalho que se constrói ao longo de anos para que a gente consiga fortalecer e se consolidar como um destino, né? Mas a gente precisa começar. Em algum momento precisa começar, e a gente está começando e começando muito bem.
21: A Prefeitura de Joaçaba, por meio da Secretaria Municipal de Saúde, ampliou os serviços oferecidos à população com a implantação do atendimento de acupuntura nas unidades de saúde dos bairros Santa Helena e Nova Petrópolis. Conforme a superintendente de saúde, Camila Toaldo, a novidade amplia o acesso da comunidade às práticas integrativas e complementares em saúde, fortalecendo o cuidado integral aos pacientes.
8: Então, a Secretaria Municipal de Saúde, ela está ampliando o acesso aos atendimentos de acupuntura nas comunidades, no interior do município. Então, na região de Nova Petrópolis e Santa Helena. Então, quando há indicação de algum profissional, a população também pode contar com essa técnica complementar, que é a acupuntura, que auxilia no alívio da dor, na redução da tensão muscular e na melhora da qualidade de vida de muitos pacientes. Então, esse objetivo, então, dessa ação, que é facilitar o acesso à saúde, né, para todo o pessoal do interior, evitando que os moradores do interior precisem se deslocar até a cidade para receber esse tipo de atendimento. Assim, a gente garante um pouco mais de conforto, né, acolhimento e cuidado próximo à casa deles. Então, os atendimentos são feitos na sexta-feira, no posto de saúde. Então, fique atento aí ao cronograma, peça para sua enfermeira ou para o seu médico do posto, que eles vão te tirar todas as dúvidas.
21: A seguir, você confere as informações do setor policial. E ainda, prefeito pede paciência e compreensão da comunidade com as obras na Rua Santa Catarina.
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14: Boa tarde, Matheus Mitterer.
15: Boa tarde, Marcos Vonney. Boa tarde, ouvintes. Vamos então com as informações do setor de segurança pública. Morreu na noite desta quinta-feira no Hospital Universitário Santa Terezinha de Joaçaba, Guilherme Alves Mendes, morador de Catanduvas, que ocupava a carona de um Ford Ka envolvido em uma grave colisão na BR-222. O acidente foi por volta das 15h20 entre o acesso ao distrito de Nova Petrópolis e a comunidade Santa Helena, em Joaçaba, envolveu o automóvel e duas carretas. O passageiro ficou preso às ferragens e sofreu múltiplas fraturas, além de um corte lacerante no rosto. Conforme o atendimento prestado pelas equipes de resgate, o jovem estava bastante agitado no momento do socorro. Após o trabalho de desencarceramento realizado pelo Corpo de Bombeiros, ele foi estabilizado e encaminhado ao hospital pela equipe do SAMU. O motorista do Ford Ka de

0: Santa Cecília. O corpo de bombeiros foi acionado por volta das 10h10 da manhã após uma moradora da região avistar o corpo na água nos fundos de residências próximos à BR-116. De acordo com as informações, a vítima estava de bruços, com a face submersa e sem sinais vitais. O corpo foi removido e a área isolada, ficando aos cuidados das autoridades policiais e da perícia. A Polícia Civil agora investiga as circunstâncias da morte. E os bombeiros voluntários de Concórdia, com apoio da Defesa Civil, realizaram na tarde de ontem o resgate de um cachorro que ficou soterrado após o desabamento de um muro no bairro das Nações. A ocorrência havia sido atendida inicialmente na noite da quarta-feira, quando as equipes atuaram no local em razão do desabamento da estrutura. Já na quinta-feira, os bombeiros retornaram após moradores e vizinhos ouvirem o latido do animal, levantando a suspeita de que ele estivesse preso sob os escombros. Durante as buscas, as equipes removeram parte do material do muro e da terra acumulada até localizar o cachorro, que estava vivo embaixo dos escombros. Após o resgate, o animal foi retirado com segurança e entregue aos cuidados da proprietária. A ocorrência mobilizou as equipes dos bombeiros voluntários e também da defesa civil e chamou atenção pela sobrevivência do cachorro, encontrado após permanecer soterrado desde o desabamento. E a Polícia Civil cumpriu, por meio da Delegacia da Polícia da Comarca de Erval do Oeste, na tarde de ontem, um mandado de prisão preventivo contra um homem investigado por tráfico de drogas em Erval do Oeste. Segundo a polícia, a investigação começou após informações de que o suspeito teria dispensado drogas durante uma abordagem policial. Na ocasião, foram encontrados porções de crack e cocaína, o que motivou a instauração de um inquérito para apurar a autoria e as circunstâncias do crime. Durante as diligências, os policiais cumpriram o mandado de busca e apreensão na residência do investigado. No imóvel foram localizados objetos com resquícios de entorpecentes e materiais utilizados para fracionar a droga. Também foi apreendido um aparelho celular, cuja análise técnica, conforme a Polícia Civil, reforçou os indícios de que o suspeito atuava na comercialização da droga. Com a conclusão das investigações, a autoridade policial indiciou o investigado pelo crime de tráfico de drogas e representou pela prisão preventiva. O pedido foi acolhido pelo juízo da comarca de Erval do Oeste com parecer favorável do Ministério Público. Ainda de acordo com a polícia, o investigado possui condenações anteriores já transitadas em julgado pelos crimes de tráfico de drogas e integrar organização criminosa. A Polícia Civil destaca que a participação da comunidade é fundamental no combate ao tráfico de drogas e orienta que denúncias podem ser feitas pelo Disque Denúncia 181, cujo é gratuito, anônimo e com garantia do sigilo. Então foram essas informações do setor policial de hoje. Qualquer outro destaque logo mais durante a nossa programação. Informações para o setor policial da sala de redação, repórter Matheus Mitterer.
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3: Na sessão da Câmara de Vereadores de Erval do Oeste desta semana, o líder do governo na Casa Legislativa, Lacir Cavalli, comemorou a aprovação do projeto que autoriza convênio junto à USP. Conforme o vereador, diversas pessoas do município poderão realizar seus exames de uma forma mais rápida.
4: É importante a gente estar votando esse projeto, já se encontrava na casa há vários dias aí, e a gente hoje assinamos as comissões, tivemos o parecer jurídico do nosso assessor e fizemos a votação. É importante projeto porque vai tratar da saúde das pessoas, dos exames. Nós sabemos que o cidadão vai consultar e, na maioria das vezes, tem o seu exame para ser feito. Então, esse exame vai desafogar aquela fila, aquele exame represado que não tem andamento, vai ser feito aqui no Santa Terezinha. Quem ganha com isso é o cidadão, que vai fazer o seu exame mais próximo aqui da nossa cidade. A economia em combustível com os carros, motorista com diários. Então, esse projeto vem de encontro à necessidade. Além disso, quanto mais rápido fizer o exame, mais rápido você vai tratar da doença. Então, quem ganha com isso é a população.

0: parabenizar o prefeito Ronaldo, juntamente com o secretário João, né, pelo trabalho. Sabemos que 100%, né, Dinei, a gente não consegue agradar a população. Muitas vezes o cidadão vai lá no posto de pegar o seu medicamento, de 5 medicamentos ele pega 4, falta um, ele não fica satisfeito. Sabemos a grande demanda de medicamentos, enfim, de consulta. Sabemos também que o percentual a ser gasto com saúde é 15%, mas estamos em conversa com o secretário João, estamos gastando 28%, chegamos a gastar 33%. Mas infelizmente é assim. Sabemos também da dificuldade hoje do cidadão que tinha o plano de saúde, está abandonando o plano de saúde por questões financeiras, muitas vezes, e vem para o SUS. Então, esse projeto vem de encontro à necessidade da população. Além disso, está tirando a dor das pessoas. Eu acho que a pessoa, quando está bem de saúde, ela consegue trabalhar, ganhar seu dinheirinho, tem a sua, o seu ganho sem precisar, muitas vezes, do órgão público. Então, não tem o que falar. Parabenizar o João pelo projeto, né? E nós aqui, enquanto vereador, tivemos a votação por todos, porque é um projeto importante.
1: A bancada do PSDB estará participando neste sábado do programa Liberdade de Expressão ao meio-dia aqui na Rádio Líder. Como já está sendo noticiado, a Rua Santa Catarina, o principal acesso à Cidade Alta e comunidades do interior do município de Herval do Oeste, está passando por obras de revitalização. O prefeito Ronaldo da Rosa pede a compreensão da comunidade porque as obras irão causar alguns transtornos.
2: Eu preciso muito da Rádio Líder para me auxiliar na divulgação. A Santa Catarina é uma obra que está para ser feita há muito tempo. E a gente já está começando a fazer a obra. Porém, isso vai gerar muitos transtornos. Final de semana, uma pessoa caiu de moto ali, eu não sei o motivo, e foi para a rede social, e o pessoal me lenhou o lombo, porque a rua está com problema. Mas essa rua vai passar por manutenção. A gente vai abrir uma valeta ali no meio da rua de 1,5 metro por 1,5 metro de largura. Vamos colocar um tubo de 1 metro de diâmetro. Vai brita, vai descer água e vai lavar essa brita. Então, eu peço encarecidamente para a população, busquem vias alternativas. Não adianta xingar o prefeito, xingar a mãe do prefeito, porque é uma rua que vai passar por reforma. É uma rua que vai ter um período, nós conversamos com a empreiteira vencedora da licitação, a empreiteira vai fazer o mais rápido possível, mas é uma obra grandiosa. Ela tem uma extensão de 1 quilômetro, é na rocha, na pedra que nós vamos ter que fazer o buraco para colocar esse tubo. E não adianta eu manter um tubo de 40 centímetros que nem tem ali hoje. Não vai resolver o problema da água na Carlos Gomes, não vai resolver o problema da água aqui no centro. Então, eu preciso fazer essa obra, precisamos fazer essa obra com qualidade. Para fazer uma vez só, nós vamos cortar a rua, vamos colocar esse tubo, repito, vai ser posto brita, vai ficar valeta, vai fazer pó, e a gente depois vai vir com uma camada de asfalto nova, de lá de cima até aqui embaixo. Mas vai ser um período de obra, então eu peço, imploro encarecidamente para a população, tenham paciência, busquem rotas alternativas, porque nós teremos 8, 9 meses aí de obra que vão ser de muito transtorno, mas eu preciso fazer essa obra, não posso deixar ela como está hoje, porque daí uns me xingam porque cai no buraco e outros me xingam porque a rua está péssima, o que é verdade. Então a gente já começou essa obra, né? E peço mais uma vez, a rádio nos ajude, vamos fazer uma grande campanha para que as pessoas compreendam que essa obra é necessária.
3: Prefeito, quais seriam as rotas alternativas então? Nós temos ali o bairro São Jorge, que pode descer aqui pela Senadora Eusébio, temos outra também que liga a Serra Alta ao São Vicente. É importante citar essas rotas alternativas para a comunidade.
2: Sem dúvida, nós temos essas duas que são as principais, né? Tem aquela de São Vicente, a rua está em ótimo estado de conservação, o pessoal pode passar lá. Eu gosto sempre de dizer que aquilo era um carreiro, nós alargamos, limpamos, fizemos valeta, botamos 40 centímetros de cascalho e brita. Então, de um carreiro passou para uma avenida em terra, de terra e cascalho, mas ela está em e brita, está em ótimo estado de conservação. Nós temos aqui a rua Arlindo Gomes, que também é uma via alternativa importante, que passa por dentro de São Jorge. E nós temos também a própria Carlos Gomes, que também está passando por manutenção, mas nós temos várias ruas paralelas e de ligação com a Santa Catarina. Então é só a pessoa pegar ali, sobe aqui na rua Rui Barbosa, você vai naquela região lá para cima, desce lá na metade, lá tem 2, 3 travessas, dá para descer naquelas ali. Então, nós precisamos que as pessoas pensem nessas rotas alternativas para nós não ter problema.
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1: Chegamos ao final de mais uma edição do Jornal do Meio-Dia. Apresentação: Marcos Valnei. Redação e edição: Matheus Mitter. Reportagens: Odinei Gonçalves e Matheus Mitter. Central Técnica: Fabiano Machado. Produção Central Líder de Jornalismo. Direção-geral: Mauro Roberto Valmórbida. A você uma boa tarde, até segunda-feira. Excelente final de semana.
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1: Olá, boa tarde. Sexta-feira, 31 de julho de 2026, está no ar o Esporte Líder. A apresentação de Matheus Mitterer, central técnica do Fabiano Machado, redação e edição de Ney Gonçalves. E a direção geral é do Mauro Roberto Von Mórbida. Crise no futebol. UEFA rompe com a FIFA e ameaça boicote às Copas do Mundo. Yuri Alberto preocupa após empate e pode desfalcar o Corinthians. Vaias e eliminação colocam Luiz Castro sob pressão no Grêmio. Oitavas de final da Copa do Brasil começam neste final de semana. Atleta de Joaçaba conquista título pan-americano de air badminton pela seleção brasileira. Encerrado, campeonato municipal de vôlei aberto de Ervaldo Oeste. Essas e outras informações agora no seu Esporte Líder.
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1: Começamos o Esporte Líder de hoje falando sobre a crise no futebol. A União Europeia de Futebol, a UEFA, rompeu com a FIFA e ameaça boicotes às Copas do Mundo. Os detalhes com a Daniela Esperon.
2: A União das Ações Europeias de Futebol, a UEFA, que reúne 55 países, anunciou nesta quinta-feira que não vai mais participar de competições organizadas pela FIFA, e isso inclui a Copa do Mundo. A decisão é um ato de protesto da UEFA contra o plano do presidente da FIFA, Gianni Infantino, de vender uma participação minoritária dos direitos comerciais da Copa do Mundo a investidores privados por cerca de 21 bilhões de reais. Entre os potenciais investidores estaria uma empresa que é liderada pelo genro do presidente dos Estados Unidos, Donald Trump. O próximo torneio da FIFA vai acontecer em poucas semanas e vai acontecer na Europa. A Copa do Mundo Feminina Sub-20, que será sediada na Polônia a partir de 5 de setembro. A entidade europeia afirma que vai manter o seu boicote até que a proposta de Infantino seja abandonada integralmente e sejam dadas garantias vinculantes de que a FIFA jamais voltará a abrir sua governança ou suas competições à propriedade privada. A aposta financeira de Gianni Infantino é de alto risco e agora pode ameaçar até mesmo a sua presidência, já que ele está há 11 anos frente à FIFA. À medida que aumenta a irritação e a frustração com a sua liderança entre os diversos setores do futebol, incluindo 3 das 6 confederações continentais. A FIFA estabeleceu o dia 18 de novembro como prazo para eventuais candidatos se registrarem para a eleição presidencial, que está marcada para março do próximo ano, no Marrocos.
1: E o Yuri Alberto preocupa após empate, pode desfalcar o Corinthians.
2: O Atlético Paranaense desperdiçou a chance de assumir a vice-liderança do Brasileirão depois de empatar com o Corinthians na Neoquímica Arena em São Paulo por 0 a 0. O Furacão ultrapassaria o Flamengo em caso de vitória. O Timão optou por poupar alguns jogadores titulares, pensando nas oitavas de final da Copa do Brasil, que serão iniciadas no fim de semana. Apesar disso, o atacante Yuri Alberto sentiu uma lesão muscular e deve desfalcar o time por um longo período. O técnico Fernando Diniz lamentou ter perdido um dos seus principais jogadores.
3: É um jogador dos mais importantes do nosso time, tanto no aspecto defensivo para começar a pressão, que é um jogador muito forte, muito rápido, e no aspecto tático ofensivo, que é um cara que ataca espaço, que está toda hora na área, que incomoda os zagueiros, que joga também se associando com os demais jogadores pela sua mobilidade. Então é um desfalque que de fato preocupa e a gente vai tentar achar a melhor solução para domingo.
2: Já o Cruzeiro se recuperou da derrota para o Botafogo com uma vitória diante do Coritiba no Couto Pereira por 1 a 0. O gol da Raposa foi marcado pelo meia Matheus Pereira.
1: Para encerrar com a Daniele, vaias e eliminação colocam Luiz Castro sob pressão no Grêmio.
2: O Grêmio está eliminado da Copa Sul-Americana. Jogando na Arena, em Porto Alegre, o tricolor voltou a ser derrotado pelo Bolívar da Bolívia pela repescagem do torneio internacional. Na ida, na altitude de La Paz, o time gremista perdeu por 3-2 e, por isso, precisava de pelo menos uma vitória magra para levar a decisão da vaga para os pênaltis. Acontece que a equipe boliviana venceu por 1-0 e avançou às oitavas de final. O técnico Luiz Castro, que foi muito hostilizado pelo torcedor nas arquibancadas, analisou a atuação do time e a eliminação.
4: Perdemos alguma estabilidade quando sofremos o golo. Não deixámos de atacar, não deixámos de procurar a baliza, mas perdemos alguma fluidez. Até aí tínhamos estado bem no jogo, tínhamos estado por cima no jogo e o golo veio-nos instabilizar um pouco. Abrimos a segunda parte com aos 3 minutos e 30 segundos, já tínhamos tido duas chegadas à baliza com a oportunidade para fazer. Pronto, e quando os jogos são assim fica tudo muito difícil. A equipa continua instável, continuou pouco fluida, embora continuasse a criar.
2: Agora o Grêmio volta a campo no fim de semana para enfrentar o Mirassol pelas oitavas de final da Copa do Brasil, no interior de São Paulo. O duelo será no domingo, às 18h. Agência Rádio Web, com informações da Copa Sul-Americana, Daniela Esperon.
1: Obrigado, Daniele. Oitavas de final da Copa do Brasil começam neste final de semana. Mais detalhes com Humberto Ferretti.
5: 3 jogos abrem neste sábado as oitavas de final da Copa do Brasil. Os duelos de ida serão neste fim de semana, enquanto os de volta estão marcados já para terça, quarta e quinta-feira da semana que vem. As oitavas da Copa do Brasil começam logo com um clássico. Às 5h30 da tarde do sábado, no horário de Brasília, o Vasco recebe o Fluminense. Às 7h30 da noite, o Juventude visita o Atlético Mineiro, enquanto às 9h medem forças Santos e Remo. Os outros 5 jogos de ida das oitavas da Copa do Brasil serão no domingo. 4 da tarde tem Palmeiras e Fortaleza. Às 6, o Mirassol recebe o Grêmio. 6h30 se enfrentam Chapecoense e Cruzeiro. E às 7h30 rola um dos duelos com maior rivalidade no país entre times de estados diferentes, Internacional e Corinthians.
1: Obrigado, Humberto.
0: Agora, as últimas do esporte.
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1: E o esporte de Joaçaba voltou a ganhar destaque no cenário internacional. O atleta Lucas Andres, da Associação Meio Oeste de Badminton, AMOB, sagrou-se campeão pan-americano de Air Badminton Junior Cup 2026, representando a seleção brasileira, em competição realizada no Esporte Clube Cabo Branco, em João Pessoa, na Paraíba. O técnico da AMOB, Anderson Andres, destaca a importância de mais esta conquista do jovem talento.
7: Olá a todos. O atleta Lucas Andres, da Associação Meio Oeste de Badminton de Joaçaba, participou nessa semana do Campeonato Pan-Americano Júnior, que aconteceu na cidade de João Pessoa, na Paraíba. Lucas foi convocado, juntamente com outros 3 atletas, graças a seus excelentes resultados na modalidade de badminton. Na competição, o Brasil enfrentou outros 5 países: México, Paraguai, Peru, Jamaica e Suriname. Na fase de grupos, o Brasil venceu o Suriname e o Peru por 3-0. Na semifinal, venceu a Jamaica também por 3-0. E na grande decisão, o Brasil saiu perdendo do México no primeiro game, mas obteve a virada e venceu o confronto por 3-1. Assim, o Brasil foi campeão de Air Badminton no Pan-Americano Júnior, que é uma conquista muito relevante, já que as melhores seleções participaram da competição. O Air Badminton é uma versão do badminton, desenvolvida pela Federação Mundial de Badminton, que visa a prática do badminton em ambientes externos, como quadras ao ar livre, parques, praias e também gramados. Para Joaçaba e para a Associação Meio Oeste de Badminton, essa é uma conquista muito relevante, já que leva o nome do município internacionalmente, consolida mais uma vez todo o trabalho da modalidade que é feita no município através dos núcleos esportivos e com o atendimento hoje de mais de 100 crianças. Agora, a associação participa também da etapa estadual de badminton, que vai acontecer na cidade de Jaraguá do Sul nos próximos dias.
1: Obrigado, Anderson. E terminou no último final de semana em Ervaldo Oeste o Campeonato Municipal de Vôlei Aberto. O secretário Leonardo Mascarello fala da importância desse trabalho junto ao vôleibol do município.
8: Ah, foi um sucesso o campeonato, né? Grandes jogos, uma preparação muito importante para as nossas equipes de Ervaldo Oeste. Eu sempre digo, a intenção desse campeonato foi preparar as nossas equipes para os jogos da FESPORT. Então a gente tem uma equipe masculina e uma feminina representando o município, mas a gente teve várias outras equipes que se juntaram e foram participar dessa competição. E equipes de fora da nossa cidade também vieram participar. Esse intercâmbio é de extrema importância. Nós participamos na cidade deles e nós também temos que proporcionar para eles virem participar na nossa cidade. E tivemos grandes jogos nesse domingo, nas finais. A Ervaldo Oeste ficando com os dois vice-campeão nas duas categorias, tanto masculino quanto feminino. Equipes muito fortes, né? Perdemos a final para Videira, no masculino, e perdemos para Tangará, no feminino. Jogos equilibrados, jogos bonito de ver. A gente vê uma evolução muito grande do vôlei em nossa cidade, por isso que a gente está fazendo esse investimento, onde o prefeito Ronaldo sempre falou, nós temos que ter a diversidade de modalidades no esporte para que Ervaldo Oeste cresça nisso. E a gente vem vendo isso, né? Então nós temos bocha muito forte, nós temos o vôlei forte, o futsal muito forte hoje, né? O paradesporto também em Ervaldo Oeste vem acontecendo muito legal. Então todas essas modalidades, né? Agora o ciclismo com uma competição, corrida meia maratona de chão batido, que também é um projeto novo. Então você vê que o esporte em Ervaldo Oeste vem tendo uma diversidade de modalidades e principalmente valorização de todas as modalidades que procuram o município fazer esse trabalho.
1: Fora as categorias de base também cheio de projetos, né?
8: Nós temos um projeto muito interessante dentro do município, né? Que é o desporto na escola, onde a gente tem escolinhas em todos os nossos ginásios com o professor de educação física das escolas. Nós temos parceria com a Jove, parceria com o Falcões, parceria com o BED, né? Com o vôlei agora masculino também, com o Fênix. Quer dizer, nós estamos buscando dar oportunidade para as nossas crianças estar participando. Nós temos parceria também com o handebol, né? O professor Léo da Adrecha, que também faz um trabalho muito legal. Então a gente vê esse crescimento e é muito oportuno isso. Eu também quero lembrar que nós temos hoje o professor Wilson, que trabalhava no município, que está aposentado, mas hoje está ainda voltou para o município com um projeto de atletismo muito bacana. Esse final de semana tem uma competição com as crianças menores lá na pista no ESC. E o município também vai estar disponibilizando ônibus para que as crianças das escolas que querem participar vão poder participar. Então isso tudo é uma valorização porque a gente acredita que o esporte, ele auxilia muito dentro da educação.
1: A expectativa, Léo, também com relação aos campeonatos municipais, né? Porque vocês também valorizam, né, essas competições amadoras dentro do município para o Ervalense, né?
8: Isso, nós lançamos agora, até teve o congresso semana passada, do Campeonato Municipal de Futsal. Aproximadamente quase 40 equipes, no masculino, feminino, veterano e master. Então vai ser uma competição um pouquinho longa, mas uma competição muito bacana de assistir, porque é um nível de competição muito bacana mesmo. Equipes dentro do nosso município muito organizadas, que disputam campeonatos aí na nossa região toda e que vem disputar o municipal nos domingos à tarde. Então o pessoal vai prestigiar esses jogos no domingo lá no Oscarzão. Vai ser competições e jogos aí eletrizantes e com certeza uma competição muito bem organizada, porque a gente precisa valorizar isso. E os dirigentes têm uma responsabilidade muito grande para o campeonato acontecer. Então a gente agradece a todas as equipes. E sempre que a gente tem organizado as coisas bem feitas e os dirigentes conscientes do campeonato, a gente tem resultados importantes no esporte participativo também.
1: Obrigado, Léo. Então, por essas informações do Esporte Líder de hoje, fiquem agora com o programa Show da Tarde com ele, Carlos Ferrari. O esporte volta na próxima segunda-feira. A todos, uma ótima tarde, um ótimo final de semana e até lá.
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3: Pontualmente 13 horas.
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3: Olá pessoal, boa tarde, boa tarde, boa tarde para você que está sintonizado com a programação da Líder FM 107.5. Você que passou aí pelo programa com o Marcos Valnei pela manhã, passou pelo jornalismo da Rádio Líder, com as informações das notícias do esporte, da polícia. A partir de agora, o convite é feito para você ficar na nossa companhia. O Show da Tarde que está começando aqui pela Líder, né? 107.5, falamos aqui da querida cidade de Ervaldo Oeste, Santa e Bela Catarina, para encontrar você aí na sua residência, na sua casa. Você que se agora está indo para o seu trabalho, se dirige para o seu serviço, é você que está em casa curtindo a gente, você que faz parte da nossa família Líder de comunicação, sejam sempre muito bem-vindos. 23 graus de temperatura, um dia bonito, uma sexta-feira maravilhosa, ensolarada. Hoje é dia 31 de julho, é o último dia do mês 7 de 2026. Hoje é o 212º dia do ano, ou seja, já foram vividos, vivenciados 212 dias nesse ano de 2026. Hoje lembramos o Dia Mundial do Guarda Florestal, é Dia Nacional do Cão Vira-Lata. É uma data dedicada a valorizar e conscientizar sobre a adoção de cães sem raça definida. Hoje também é o dia de Santo Inácio de Loyola, é o fundador da Companhia de Jesus, os Jesuítas. 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Boa tarde, Fabiano Machado, boa tarde, meu querido amigo, voltando em definitivo aqui, na companhia com o Carlos Ferrari dentro do Show da Tarde, juntos nós vamos até às 16 horas, alegrando a nossa gente, alegrando o nosso povo, Fabiano.
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3: Abrindo o programa com a citação de hoje. Gente, vivemos um tempo difícil em que o certo muitas vezes tem que se calar para que a estupidez não se ofenda.
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3: Uma hora, hein? Uma hora de sucessos da música que mata a nossa saudade, que leva a gente pro passado, que faz a gente recordar, que faz a gente lembrar de coisas muito importantes que passaram pela nossa vida. Cyndi Lauper é a primeira convidada do Líder Retrô, ano de 1983.

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5: Estamos mais uma vez aqui com você, conduzindo o nosso programa, né? O Show da Tarde, que começa às 13 e vai até às 16 horas. E nesse intervalo aqui até às 14, a gente reserva o melhor da música do passado. Muita saudade, muita nostalgia reservado aqui nessa horinha que passamos juntos pela programação Líder 107.5. Sejam todos muito bem-vindos. A galera que está no trânsito também curtindo a gente, né? O pessoal que está rodando aí pelas ruas das nossas cidades aqui, né? Joaçaba, Erval, Luzerna, nosso entorno também, galera que estão nas rodovias aí da região também, curtindo, levando a Rádio Líder de carona no rádio e no coração. A gente agradece imensamente pela preferência. 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E para quem participa aqui também do Show da Tarde, tem garantido a possibilidade de participar do sorteio dos ingressos para esse evento de domingo. Você está afim de curtir o Ervalense no domingão que vem? É, com as bandas Festerê e GDO, é só se inscrever com a gente aqui no 984377826. Aproveitar e mandar um alôzão, registrar audiência lá do Valdeci, da Sandra e de toda a galera que trabalha incansavelmente para promover grandes eventos aos finais de semana para os frequentadores do Clube Ervalense. A gente está junto, hein? 23 graus de temperatura, é sexta-feira, hoje é o último dia do mês de julho. Já estamos aqui vislumbrando que o mês de agosto possa trazer grandes coisas para todos nós, em todos os sentidos. Vibrações muito positivas para cada um de nós, né? Venha mês de agosto, venha mês 8, venha com tudo, né? E que possa trazer muitas felicidades para essa galera que merece ser feliz. 1h14, vamos dar sequência? Tô tocando sucesso de Vinícius Cantuária, do ano de 1984. Mata a saudade com Só Você. Essa canção Fábio Júnior também regravou. 1h14, você vai se identificar com ela. Boa tarde.

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5: Agora 1:21, 1:21, sexta-feira, sextou, né, gente? Final de semana, 31 de julho, é fim de semana e final de mês também. 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Valeu, gente! 1:22, 23 graus. graus de temperatura, a gente segue e você continua mandando sua mensagem para 984-377826, porque a partir das 14 horas é você quem manda aqui no pedaço. É você quem faz a programação da Líder acontecer na nossa playlist do ouvinte. Enquanto isso, a gente mata a saudade, a gente viaja no túnel do tempo da Líder 1986. Grupo Europe, Carrie, é a sequência do Líder Retrô para você.

Romântico Internacional do Europe 1986, Carrie, mas também tem romantismo da música nacional da década de 80. Vamos resgatar sucesso de Sandra de Sá? Confere comigo, 1987, de volta com Retratos e Canções. 1:27.

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1: Hora certa, gente, 1h34, quem tá ouvindo a gente lá em Capinzal, nosso amigo Adelmo da Cruz, pediu um alô, né? Boa tarde, Carlos, aqui é o Adelmo de Capinzal, manda uma música pra nós aí, estamos na escuta do programa, valeu, querido. Pra você e pra toda a família, forte abraço. Quando eu digo aqui, ó, que as músicas do passado, elas têm realmente um diferencial na vida da gente, é, a minha amiga, a Clélis, falou aqui, ó, Ferrari, meu apelido é Kelly, e sempre que tocava essa música do Europe, Kerry, meu pai falava que lembrava de mim, pois parecia que o cantor chamava meu nome, então é uma lembrança muito boa. Eu sempre digo, né, que as músicas do passado, elas trazem essas recordações muito positivas, e quando elas demonstram, né, nas pessoas essa satisfação, a gente fica mais alegre ainda. Beijo, viu, Clélis? Valeu pra você, pro Luca, pessoal da Estação Luzerna acompanhando a gente. E você, continua mandando seu recado pra cá, 984377826. Você pode inserir aqui na nossa playlist do ouvinte a canção que você quer ouvir depois das 14h. Eu e o Fabiano já estamos organizando a programação pra logo mais. 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Vamos em frente com a nossa programação, melhor da música do passado, você acompanha aqui, ó, na programação da Líder. Tem Scorpions, ano de 1988. Believe in Love é a sequência do Líder Retrô na sua sexta-feira. Sextou, pessoal, sextou no Show da Tarde com o Carlos Ferrari até às 16h.

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9: Agora 15 minutos nos separam das 14h. Para quem tá ligado aí na Líder, o nosso carinho muito especial, viu? 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Finalzinho do programa, a gente vai ter o sorteio hoje dos ingressos do Ervarense para domingo e também de um kit churrasco do Mercado Passarela, que é feito lá, né, organizado pelo Márcio, que é o pessoal do açougue, né? 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Hoje tem carne, tem carvão, tem linguiçinha e pão de alho. 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Então capricha aí na sua participação pelo 984-377826. Enquanto isso, a gente toca o melhor da música. Você vai lembrar dessa aqui, é do ano de 1982. É mais uma com carimbo de sucesso Líder FM. É música do passado, é bom demais. Muito Estranho, cantor Dalton, faltando 13 para as duas.

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6: Tudo bem, deixa eu registrar a audiência do meu querido amigo e irmão Juliano Costa, o filhão Joaquim, pessoal que tá dentro do carro curtindo a gente no rádio, né? Eu falei há pouco, né? Pessoal que tá no trânsito aí ouvindo a Rádio Líder, levando a gente de carona. O nosso carinho todo especial. Bom fim de, valeu, Juliano. Juliano lá da Tecnoserve. 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Grande abraço ao pessoal aí da Tecnoserve, meu amigão, meu maninho, Juliano Costa, o Joaquinzinho e toda a família aí. Gratidão pela sintonia de vocês. 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Manda um alô também e registra a audiência do seu Olivo Corso. Encontrei ele hoje pela manhã nas ruas aqui de Erval, né? Ele mora, é morador de Barreiros, é um fã incondicional aqui da programação da Líder. Manda um abraço para Valnei, para Mauro Valmóbida, para toda a equipe aqui da rádio. E diz que vai trazer umas frutas para nós aí, Fabiano. Diz que tem muitas frutas na propriedade dele lá. É, comentou sobre a audiência da rádio, que está muito bom, está muito satisfeito com a programação da Líder. Um beijo no coração, viu, seu Olivo? Para o senhor, extensivo também à esposa, a todos da família e a todos da querida comunidade de Barreiros que nos honram com a sua imensa audiência todos os dias. 4 minutos nos separam das 2 da tarde. Estou tocando a saideira de hoje com Mr. Big, 1993, de volta na programação da Líder, Wide Words. É a ultiminha, saideira, derradeira do nosso Líder Retrô.

0: Pontualmente 14h, essa foi a nossa ultiminha de hoje, o sucesso de Mr. Big, ano de 93. Matou saudade, né? Valeu, Wide World, essa foi a última e o nosso líder retrô retorna na próxima segunda-feira, a partir das 13h. Mas fica ligado, aumenta o volume do seu rádio e nós retornamos já já depois do intervalo com a playlist do ouvinte, que é o espaço onde você faz a programação acontecer, mandando a sua mensagem, a sua indicação para 984377826. 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Tem carne, carvão, linguiçinha e pão de alho de presente aqui do programa para quem tá interagindo. 23 graus de temperatura, é bom demais estar com você aqui no Show da Tarde.
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3: A Polícia Civil de Santa Catarina deflagrou nesta sexta a Operação Apito Final para combater a violência entre torcidas organizadas. Foram cumpridos mandados de busca e apreensão em São José e Palhoça. A investigação começou após uma emboscada na BR-101 em outubro do ano passado, quando torcedores foram atacados. Também nesta sexta, a Polícia Civil de Santa Catarina realiza a Operação Falsa Guia em Joinville, para combater um esquema de estelionato que já causou prejuízo superior a R$2 milhões. A investigação aponta a adulteração de boletos e guias de pagamento, com desvio de valores por meio de chave Pix e códigos de barras ligados aos investigados. Ocorre neste sábado, em Chapecó, o 17º Encontro da Imprensa Catarinense, que deve reunir cerca de 500 profissionais de todas as regiões do estado.
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6: Maravilha, a partir de agora a gente segue na programação aqui da Líder FM 107.5, convidando você para estar com a gente até às 16 horas. Depois tem o Odinei Gonçalves com o Bandas da Líder e na sequência também o Boteco da Líder até às 7. É um amigão em cada horário aqui na programação mais gostosa do seu rádio. 2:05, tá na hora, né, Fabiano, da gente ouvir as mensagens carinhosas, a gente lê também os textos que chegam pra gente aqui, as solicitações de músicas, enfim, a participação gostosa do amigo ouvinte, que é o que faz a programação bombar aqui nos dias, nas tardes, nas noites da Rádio Líder. 2:05, deixa eu mandar um alô pro pessoal de Erval Velho, linha Maragata, meu amigo Jorge Duarte. Oi, Carlos, quero participar do sorteio aí do kit churrasco, manda uma alusão pra nós aí. Feito, salve Jorge. Sextou, né, meu amigão? Abraço, linha Maragata, Erval Velho, e cumprimentando vocês, a gente cumprimenta também os demais queridos amigos que nos ouvem em todo o nosso entorno, em toda a nossa querida região. Vamos lá então para a nossa participação pelo 984377826, dando continuidade. O Arildo Ribeiro. Tem um áudio aqui do Arildo? Ô Arildo, boa tarde, amigo.
7: Boa tarde, meu amigo Carlos Ferrari. Aqui é o Arildo Ribeiro, do bairro Santo Antônio, amigão. Toca uma música pra nós aí, qualquer uma do Eduardo Costa. Ofereço pra quem estiver ouvindo. E me põe no sorteio, amigão. É nóis!
6: Valeu, Arildo. Eduardo Costa já tocando. A Cris também mandou recado para o programa, né, Cris?
8: Boa tarde, Carlos Ferrari.
6: Aí é a Tiffany.
8: Quero participar do sorteio. Meu nome é Tiffany da Caspires.
6: É a filha da Cris.
8: Quero colocar a mamãe Cristiane da Cano Sorteio da Ivalense e o de hoje. E também minha irmãzinha Maralice da Cano Sorteio também.
6: Muito show de bola.
8: A todos, uma ótima tarde.
6: Valeu, amiguinha. Quem participa conosco é Luciano de Vargas, lá do bairro Santa Teresa. Ele e o filhão Cauã. Ambos estão no sorteio aqui do Kit Churrasco Passarela. Pediu música do Zeca Pagodinho? Essa que tá na ponta da agulha aí? Então vamos tocar, deixa a vida me levar. Canta Zeca Pagodinho, 2:07 na programação da Líder.

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7: Você tá ligado aqui comigo, né? Tá ligado aqui comigo, claro. Muito obrigado pela preferência, pela audiência e pela amizade proporcionada nessa tarde de sexta-feira, dia 31 de julho. Nosso último encontro da semana, nosso último encontro do mês de julho, né, gente? Vem aí o mês de agosto e nós estamos aqui já reunindo muitas energias, né? Angariando muitas energias para que o mês de agosto seja muito produtivo e proveitoso para todos nós. Falar em fim de semana, hoje tem o sorteio de 5 ingressos para o Clube Ervalense para o evento que acontece domingo. Amanhã, sábado, tem a banda Toque Musical, o grupo Toque Musical no matinê, 14 horas. E no domingo, 19 horas, tem duas bandas. Tem a banda Festerê e a banda GDO fazendo a festa com você no Clube Ervalense. E eu tenho um ingresso justamente para esse evento de domingo, para quem quer se inscrever. Basta deixar aqui o seu nome completo no 984377826 e dizer: quero participar do sorteio dos ingressos. Vamos em frente, tem gente querendo falar com a gente. Minha amiga Tia T, lá do bairro Santa Teresa, sempre dá uma chegadinha, dá uma passadinha aqui, bate o cartão da audiência, né? Mostra que é uma ouvinte fiel da rádio. Ô, Tia T, seja bem-vinda, querida.
8: Oi, Carlos Ferrari, boa tarde.
7: Boa tarde.
8: Tudo bem?
7: Exatinho.
8: Aqui é a Tia T do Santa Teresa. Quero participar do sorteio do Kit Jurássico. Coloca aí a Giovana, a Michelle e o Giovanni. E a música pode ser... Eu fiz a cabocla chorar com o Zico e Zeca, acho que é. Acho que é assim o nome da música, não lembro direito, mas é Zique Zeca que canta. Beleza? Um abraço, uma boa tarde. E quero oferecer para minha irmã Leonita, lá de Bicaré, e o meu cunhado Tio Nene, também de Bicaré.
7: Valeu.
8: Beleza?
7: Do bairro Santa Teresa para o pessoal de Bicaré, né, Tietê? A dona Idalina Rec Pimentel nos ouve no bairro São Jorge. Clevenice Gonçalves e Andressa Gonçalves nos ouvem no bairro São Vicente. Sandra Maia, boa tarde.
9: Boa tarde, Carlos Ferrari. Aqui é a Sandra da Rua Santa Catarina. Gostaria de participar do sorteio. Coloca o meu filho Júlio César, o Marco Antônio e a Vitória também no sorteio. Ah, e coloca também a minha filha Rochelle, que hoje estou aqui no bairro José Rupi, na casa dela fazendo uma faxina. E gostaria de pedir uma música do Traia Velha, Wi-Fi. Muito obrigado e uma ótima sexta-feira para vocês.
7: Igualmente, querida, é Traia Velha com Luan Pereira, né, Fabiano? É isso, né? Wi-Fi, valeu, valeu. A Nicole Velter de Lima nos ouve aqui em Erval, também participa do sorteio do kit churrasco de logo mais. Quem é o próximo ou a próxima a entrar em contato com a gente? Alô, boa tarde.
10: Boa tarde, Carlos, tudo bom?
7: Oi, Antônio. Antônio
10: Carlos de Campos, aqui de Camboriú.
7: Fala, amigão.
10: Então, eu sou esse primo do Eduardo Costa e ofereço o programa para minhas filhas da Mariana, para a comadre Eva, para todos os meus amigos e para vocês da Rádio, meu amigão. Um
7: valeu,
10: abraço.
7: Vamos acionando também a Cris. Oi, Cristiane Dacá, seja bem-vinda.
11: Boa tarde, meu amigo Carlos Ferrari.
7: E aí?
11: Estou para todos, né, meu amigo?
7: Bom.
11: Sou a Cristiane da Casa do São Jorge. Estou passando por aqui para desejar a todos uma ótima sexta-feira. Quero participar do sorteio, meu grande amigo. Se possível, colocar a Maria Alice e a Tiffany da Casa do Sorteio também. E quero escutar a música dos Tubarões e oferecer a todos os ouvintes essa rádio maravilhosa. Ah, e sem esquecer também, se puder colocar no sorteio do Clube Valência, eu acho, vou ficar muito grato.
7: Tá bom.
11: Muitos beijos a todos e tenha uma ótima tarde.
7: Igualmente,
11: beijos,
7: Cris.
11: Beijos, beijos.
7: Igualmente. Catarina do Santa Teresa também chega junto no programa.
12: Boa tarde, Ferrari, tudo bem?
7: Tudo Catarina certo.
12: Também curtindo o programa. Quero ganhar os ingressos lá do Clube Valência, Ferrari.
7: Vai concorrer.
12: Coloca meu nome lá.
7: Tá bom, Catarina.
12: Manda uma música pra nós aí de Paulo e Paulino, Amor de Primavera. Obrigado, Ferrari, um ótimo dia.
7: Valeu, a Prof. Leila do Rupi também tá ligadinha aqui no Show da Tarde.
13: Boa tarde, Carlos Ferrari, professora Leila do bairro Jardim José Rupi. Gostaria de participar do sorteio do kit churrasco, passarela. E se possível, roda a música para mim, Lembranças com Porca Velha. Deus abençoe.
7: Obrigado, graças, Leila. Gente. Valeu, profe. Pessoal do RUP sempre na escuta do programa. Mandar um alô também para Salete Rosa. Oi, Carlos. Coloca minha netinha Lara Bertotti Maia no sorteio do kit churrasco. O neto Vicente Conrado e o Miguel Henrique Conrado também. Joia. Salete Rosa do bairro São Vicente. Namastê para você, querida. E no oferecimento do Supervisa Supermercados, eu chamo a sua atenção agora para sua votação, hein? Presta atenção nas três músicas que nós vamos mostrar. Um pedacinho de cada uma delas. Se você acha que uma delas merece ser tocada inteirinha na programação, vai prevalecer aí a maioria das participações. É por voto, tá? É democrático aqui o negócio. Música 1, música 2 ou música 3. Está chegando a melhor de três, pessoal.
6: Chegou a hora de você decidir qual das três músicas vai tocar inteirinha na nossa programação.
14: Música 1.
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1: Ó, tem três opções para você escolher uma delas. A número um é Pedido de Socorro, com a participação do Gustavo Mioto. Música de número 2, Sai Dessa Coração, Jean Giovanni. E a opção de número 3 é com o Trai a Véia, Os Corações Não São Iguais, uma regravação do grupo Roupa Nova. E aí, na sua opinião, qual é ou qual dessas músicas merece ser tocada inteirinha na sequência da programação líder? Vou aguardar o seu voto, hein? 984377826.
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1: É isso aí, tá na hora da gente revelar qual foi a música escolhida pela maioria dos ouvintes que participaram aqui, né? 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
1: A mais pedida, a mais votada, a mais indicada pelo ouvinte foi a música de número 2, Jean Giovanni, Sai Dessa Coração, 2:25.
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2: É uma sexta-feira linda, hein, gente? Ensolarada, temperatura de 23 graus. Eu tava dando uma olhada aqui na previsão do tempo, Fabiano. Sequência aí do final de semana, teremos dias semelhantes, né? Ou seja, sem a presença de precipitações, sem a presença de chuva. Então, você que vai se programar e vai programar o seu final de semana, tranquilo, vai poder sair numa boa, sem ter, né, aquela preocupação com a instabilidade do tempo. 2:32. 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Ainda estamos aqui a meio mastro, né, Fabiano? Nos recuperando aí de uma severa gripe, rapaz do céu, mas, ó, do que tava pro que tá agora, melhorou os 90%, né? Obrigado, papai do céu, né? Cada dia é melhor aí, a gente vai construindo, reconstruindo aqui o nosso elo de ligação com os amigos que nos acompanham. 2:33. E para você que tá mais ou menos que nem o Ferrari, assim, olha, bastante líquido, hein? Bastante repouso, bastante chazinho e nunca tomar medicamento por conta própria. Vai fazer uma consulta, vai consultar o seu médico e siga as instruções. 2:33. Deixa eu mandar uma alusão aqui para Letícia. Meu nome é Letícia Carlos, eu quero música do RPM, oferecer pro pai Altair Soares de Lima e dizer que nós estamos ligadinhos aqui na 107.5. Coloca aí a gente no sorteio do churrasco do Super Passarela, tá bom, Leti? Gratidão, tá? Nossa amiga Gilceia Oliveira também tá na sintonia. A Nelly da Estação Luzerna, eu falei da gripe agora há pouco, a Nelly tá mais ou menos. Tomara que você tenha tido também evolução com relação aí à gripe, viu, Nelly? Tá sarando, menina? Boa tarde.
3: Boa tarde, meu amigo Carlos Ferrari, a Nelly me coloca no sorteio, pode ser a próxima música, um abençoado fim de semana e fica com Deus, meu querido.
2: Tá fônica ainda, né? Mas vai passar, querida. A dona Zilda também mandou um recado pro programa.
4: Boa tarde, Carlos Ferrari, aqui é a Zilda Garcia da Silva, do bairro de Fátima. Tá, eu bom. Quero participar do sorteio.
2: Valeu, alôzão mais uma vez aqui pro Adelmo lá de Capinzal, tá curtindo e acompanhando a nossa programação, Adelmo da Cruz, da querida cidade de Capinzal. Vovó Áurea, seja bem-vinda, vovó.
5: Boa tarde, Carlos Ferrari, meu amigo.
2: Diga, minha deusa.
5: Hoje eu queria que tocasse um morango do Nordeste.
2: Morango do Nordeste.
5: E também eu queria que colocasse na tua agenda o aniversário da minha neta querida aí, Maria Júlia, que
2: Maria
5: é muito
2: Júlia.
5: Querida.
2: Maria Júlia. Um beijo para Maria Júlia, né, Fabiana?
5: Quero concorrer também. E o número da lote, se for o 31, que é o dia do aniversário dela, né? Beijo grande para ti, tudo de bom, meu amigo.
2: Parabéns para a netinha da vovó Áurea, né? Maria Júlia, que hoje comemora mais um aninho de vida. Parabéns, que Deus abençoe muito, muita prosperidade, muitas coisas boas aí pelo seu caminho, pela sua trajetória. Quem é que tá na vez para falar com a gente? Alô, boa tarde.
6: Boa tarde, Carlos Ferrari, tudo bem?
2: Opa.
6: Meu nome é Alter Soares, queria concorrer ao kit churrasco do Passarela e oferecer, pode ser, a próxima música para todos os ouvintes aqui da Rádio Líder.
2: Valeu, Thaí.
6: Uma boa tarde a todos.
2: Valeu, amigão, bom fim de semana para você. Quem é que tá abanando a churrasqueira ali? Hã? Quem? Quem? Mandaram um meme ali com um gurizinho, uma tampa de sei lá do que lá, abanando uma churrasqueira. Ah, fazendo menção ao churrasco que eu tô sorteando. Entendi, agora eu entendi. Alô, boa tarde.
7: Boa tarde, Carlos Ferrari, tudo bem? Aqui é o Cristo Nossa Senhora de Lourdes, queria participar do kit churrasco, meu amigo.
2: Entendi, Cris, entendi, valeu. Ai, ai, ai, esse povo é inventivo, criativo. A Cleonice de Souza, ela pediu, Carlos, faz o seguinte pra mim, ó, manda duas músicas do Boney M pra gente terminar muito bem a nossa semana. Sextou, um bom fim de semana pra todos nós. Ela pediu Ma Baker e Rivers of Babylon, do Boney M. Já estão as duas músicas.

0: 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Raquel, Bianca de Oliveira, Theo, Acauane, pessoal do bairro Santo Antônio, ligados conosco e também conferindo a nossa programação. Traia Véia, quem pediu foi a Sandra Maia. Tem participação especial do Grandalhão, o Luan Pereira. Agora 2h37.
1: Luan Pereira.
2: Traia Véia.

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0: 2:42. 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Dando continuidade, quem é que tá na vez para falar comigo é o Kleber. Oi, Kleber Todescato. Boa tarde, amigão.
1: Boa tarde, meu amigo. É o Kleber Todescato. Toque, se possível, a música Não Te Amei à Toa, Guilherme Santiago.
0: Guilherme Santiago.
1: Faz pra minha esposa Marisa, meus filhos do William.
0: A música é linda.
1: Põe toda nós no sorteio. Barulho é grande aqui na Triton.
0: Valeu.
1: Moderna, mas estamos na escuta da líder.
0: Trabalhando.
1: Boa
0: lá na Triton.
1: Fiquem com Deus.
0: Trabalha na Triton e Luzerna e está curtindo a programação da líder. Valeu, Clebão. Ó, minha amiga Ivonete Recalcati, o Carlos está melhor, né? Graças a Deus, Ivonete. Aos poucos, melhorando, sim. Graças ao Papai do Céu. Estamos ouvindo você, amigo. Uma abençoada sexta-feira. Um grande abraço da Ivonete, do Gringo e toda a galera da SERP. Valeu igualmente. É o Claudir que tá aí na vez? É? Ô, Claudir.
2: Boa tarde aí, Carlos Ferrari. Boa tarde a todos. Aqui é o Claudir Leque, do Bairro Rupo. Me coloca no sorteio, coloca meu neto Antônio Miguel Borba no sorteio aí do Passarela. Só para desejar uma ótima sexta-feira a todos aí. Tudo
0: valeu, digo, amigão. Ah, deixa eu ver quem mais aqui. Vilma Erics, é a Vilma. Boa tarde, Carlos. Pode tocar a próxima música pra gente aí. Quero participar do sorteio. Eu, o esposo Idair Benedetti e a filha Ana Júlia Fink. Também a Venilda Erics. Coloca toda essa galera aí. Joia, tá todo mundo na lista. Mais uma participação aqui por áudio. Alô, boa tarde.
3: Será, tudo bem?
0: Oi.
3: Aqui é Maria do Bairro Santo Antônio.
0: Oi, Maria.
3: Pra música Alana Tavares, Coração Vagabundo.
0: Coração Vagabundo.
3: Vou oferecer para vocês da rádio, para todas as minhas amigas que estão vindo e quero participar do sorteio, tá bom?
0: Show de bola.
3: Uma ótima sexta-feira e um bom final de semana.
0: No
3: um
0: bairro Santo Antônio, nós vamos lá para Serra Alta com o nosso amigo Brando. Boa tarde, amigo.
4: Boa tarde, Silvana. Me coloca no sorteio. Coloca meu pial, o Gabriel também. Tá com modão aí caprichado para mim. Escolhe hoje uma. Bem.
0: Show de bola.
4: Do jeito.
0: Só toca valeu, coisa boa aqui pra nós.
4: Boa tarde.
0: Valeu, tem mais gente pra falar com a gente. Alô, boa tarde.
5: Boa tarde, Carlos Ferrari. Oi. Aqui é a Daniela Branco do RUP.
0: Oi, Dani.
5: Eu gostaria de participar do sorteio. Uma boa tarde pra vocês.
0: Tá bom, querida. Tô mandando música pra Melita Reinert, lá de Benedito Novo. Santa Catarina, não perde a programação. RPM atendendo a Letícia de Lima, né, Leti? Olhar 43, Paulo Ricardo e Companhia Limitada, 2:47 agora.

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0: Isso aí, estamos juntos e misturados nesta tarde de sexta-feira, 31 de julho. Final do programa tem sorteio do kit churrasco. 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Bom trabalho para você, para toda a equipe aí do mercado, todos aí do açougue também, que eu sei que o atendimento aí é diferenciado. Faltando 7 minutos para as 3. 7 para as 3, eu vou dar continuidade aqui para ouvir a galera que tá na escuta do programa. Alô, boa tarde.
1: Boa tarde, Carlos Ferrari.
0: Opa!
1: É aqui a Clarico Mareta do São Jorge.
0: Oi, Clari.
1: Roda a próxima música aí pra nós aqui em cima no bairro.
0: É boa,
1: aqui.
0: É
1: pra
0: boa.
1: Eu, a Maria, a Sônia e a outra Sônia do Santa Catarina também. E eu me coloca nós no sorteio ali.
0: Tá bom. Qual foi o motivo? Ela deu risada, né? Acho que é muitas Sônias, são 3 Sônias. Alô, boa tarde.
2: Boa tarde, Carlos Ferrari. Tudo
0: Oi.
2: Bem contigo?
0: É a Líbera.
2: Eu sou a Líbera do Centro Líbera. Delvaldo Oeste. Eu gostaria de participar do programa aí, do programa e do sorteio também,
0: tá
2: aí dos prêmios, tá bom?
0: Legal.
2: E pode ser uma música próxima, tá legal?
0: Beleza.
2: Grande
0: é
2: abraço.
0: Muito boa.
2: Líbera.
0: É boa. Valeu, bom fim de semana, tá? A Daiane da Fonseca do Vila Rica está oferecendo a programação para a equipe líder, desejando uma sexta-feira abençoada para todos nós e para os ouvintes que estão na escuta. Nossa amiga Miriam Souza oferecendo o programa para o Ademir Bogoni, seu esposo. Valeu, Miriam, e concorrendo aos ingressos aqui que nós vamos sortear ainda hoje. A amiga Ivete Ramos nos ouve no bairro Santa Teresa, sempre tomando um chimarrãozinho com o radinho ligado do lado. É um companheiro inseparável. Sandra Bianchi, colocando o nome dela, o nome da Micaele, do Adrian, Gustavo, Luísa, galera de Luzerna participando do sorteio também. A Inês Baron, de Erval, está desejando boa tarde para todos nós e participando do kit churrasco sorteio que acontece no final do programa. O alô de hoje também vai para Elisete Fraron. Obrigado, querida, pela sintonia. Nossa amiga Eunice da Silva e Unésio Comareto, do bairro Jardim José Rupi. A Ivone Lourenço Abate, toda a família dela, beijo no coração da filha, né? A Luíse, o filhão Davi, o maridão Tiago, essa galera bacana que ouve a gente. A Salete Saldanha nos ouve também, obrigado pela companhia. Eva Recalcati, de Erval do Oeste, colocando o nome no sorteio. E ainda a Marisete Duarte, do bairro Nossa Senhora Aparecida, também participando aqui do sorteio do Super Passarela, o nosso kit churrasco que sai hoje no finalzinho do nosso encontro. O Eduardo Costa teve várias indicações, essa música aqui vai pro Antônio Campos lá de Camboriú, pro Arildo Ribeiro e também pra Neuci Primão de Joaçaba. É a música que ele gravou nesse novo trabalho dele, 100% Caipira. Ficou muito bonita essa canção. Pra ela e pra mim, Eduardo Costa, faltando 4 para as 3 da tarde.

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3: Olá, sextou! Vamos de previsão do tempo com a nossa meteorologista Daniele Lima.
4: Essa tarde de sexta e sábado seguem com predomínio do sol no Grande Oeste e Litoral Sul. Nas demais regiões, o sol aparece entre nuvens, com mais nebulosidade nos extremos do dia. O vento de nordeste a norte será persistente e ganha intensidade ao longo do sábado, com rajadas no Grande Oeste, Planalto Sul e principalmente no Litoral Sul e Grande Florianópolis. Esse vento antecede a passagem de uma frente fria que, entre o fim do sábado e a madrugada de domingo, provoca chuva e risco de temporais isolados do extremo oeste ao Litoral Sul. No domingo, o sol volta a aparecer entre variações de nuvens. As temperaturas sobem. As máximas variam de 20 a 24 graus, sendo próximo dos 28 no Grande Oeste e Litoral Sul. E domingo, o Litoral Sul não passa dos 23 graus.
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9: Muito bem, ontem a Caixa Econômica Federal sorteou o sorteio aí do concurso 3038 da Mega Sena e a gente a partir de agora passa a conferir então o palpite do ouvinte no oferecimento da Buco Loterias. Eu digo para você que ninguém acertou as 6 dezenas desse concurso, os números sorteados também. Olha, presta atenção nos números. Como é que vai acertar um trem desse? 30, 35, 38. 39, 46 e 50. O prêmio acumulou. 41 apostas acertaram 5 dezenas e levaram mais de R$64 mil cada um. Houve 2.549 apostas vencedoras com 4 números. Cada um deles levou mais de R$1.700. Próximo concurso será realizado no domingo, dia 2, sorteio às 11 da manhã. E o prêmio de 86 passa para 100 milhões de reais. Então, nesse final de semana, tem grana preta aí pra gente, hein? Grana grande. Olha a bolada, 100 milhões de reais. Então, se você não conseguiu participar comigo ontem, tenta hoje. Aliás, ninguém acertou nenhum número que foi ontem aqui fornecido pro palpite do ouvinte. Nem no primeiro e nem no segundo cartão. Passamos batido aí nas 12 participações. Vamos saber, Fabiano, se nós vamos ter melhor sorte agora? Vamos lá, tá no ar. Palpite do ouvinte valendo 100 milhões de reais.
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9: Eu tô liberando o nosso Zap Zap para você participar. 984377826. Os 12 primeiros que mandarem recado para cá serão os nossos sócios dos dois cartões. Concurso 3039, repito, dia 2, domingo, o sorteio. Domingo às 11 horas da manhã, a Caixa fará o sorteio de 100 milhões de reais. E nós vamos tentar a sorte mais uma vez com duas apostas simples de 6 dezenas cada um. Vou aguardar você, hein? Nome completo, de onde você fala e um número só, porque a gente pega o teu número mais o número do fulano, do ciclano, do beltrano e a gente faz a composição das duas apostas. É um número cada um e a gente faz duas apostas, 12 participantes. Estamos tocando música? Vovó Áurea solicitou, pediu, disse que está com saudade, com vontade de ouvir essa música que há muito tempo não toca no rádio e a gente está aqui é para servir a nossa comunidade, né, vovó Áurea? Aí, ó, satisfazendo aí o seu gosto musical. Morango do Nordeste é o próximo som que você curte aqui no Show da Tarde da Líder.

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6: Sempre digo isso, né? Nós somos privilegiados por termos aqui do nosso lado o melhor ouvinte do rádio, o rádio do sul do Brasil, o rádio do sul do mundo, que é o ouvinte líder. 3:13, vamos conferir, Fabiano, quem é que entrou aqui como associado dos dois cartões do palpite do ouvinte Mega Sena, valendo 100 milhões de reais. Sorteio no próximo domingo às 11 da manhã. Ó, Rosana Lisboa da Silva deve estar passeando por aqui, porque ela é de Lages, né? Santa Catarina. Valeu, Rosana, seja bem-vinda. Tomara que você traga a sorte pra nós, viu? Clélis, Raiman, Luciano de Vargas, Nivaldo Pereira, Ivonete Paganini e Ivete Ramos. Esse grupo optou pelo 10, o 17, o 21, o 42, o 47 e o 60. Segundo cartão, Angelina Seco Trevisan, Gilmar Chale, Ivone Lourenço Abate, Sandra Bianchi, Inês Baron e Divonete do Rosário. O segundo grupo optou pelo 7, 27, 28, 33, 56 e 57. Ficou muita gente fora aqui, mas infelizmente, né, pessoal, são só 2 cartões, cabem apenas 12 participantes e nós temos como critério as 12 primeiras participações pelo Zap, a partir do momento que a gente anuncia o quadro no ar. 3:14, voltamos pro Zap Zap. Quem é que tá na vez aí para falar comigo, Fabiano? Me dá a luz aí, Fabiano. Ah, quem é? É a Franciele lá de 13 Tiras, né? A Franci deve estar passeando por aqui também. Oi, Franci, seja bem-vinda, querida.
7: Boa tarde, Carlos Ferrari.
6: Opa.
7: Aqui é a Franciele, de 13 Tiras. Estamos aqui a passeio em Erval do Oeste, na casa da minha avó, Ivonete. Aproveitando as pequenas férias, os pequenos momentos. Quero participar do sorteio e pedir a música olha pro retrovisor do Gustavo Lima.
6: Retrovisor.
7: Um beijo, um abraço pra vocês.
6: Igualmente pra você, pra vovó e pra toda a galera, viu? A moçada de 13 Tílias, a capital nacional do Tirol brasileiro. É, e sejam sempre muito bem-vindos aqui à nossa querida Ervaldo Oeste. 3h15, quem mais que fala comigo aí? Alô, boa tarde.
8: Boa tarde, Carlos Ferrari, tudo bem?
6: Oi.
8: Aqui é a Maria do bairro São Jorge.
6: Oi, Maria.
8: Eu quero oferecer o programa para todos quem está ouvindo, para vocês da
6: certo.
8: Rádio, para Clarir, para Sônia, para minhas amigas.
6: Tá bom.
8: Para vocês e para tudo quem está ouvindo, quem gosta e quem não gosta também, né?
6: Verdade.
8: Vamos oferecer também, né?
6: É, claro.
8: Um pouco o povo.
6: Exatamente.
8: Que está muito triste.
6: Verdade.
8: E me ponha no sorteio aí que eu vou ganhar e vou lá para nós conversar, para mim te conhecer, que eu não
6: Olha.
8: Te conheço ainda. Te dar um abraço
6: tá
8: aí,
6: tá bom, Maria. Mas pode vir a hora que a senhora quiser, tá? Que as portas da Líder estão sempre abertas aqui, as pessoas queridas que fazem parte aqui do nosso dia a dia. Alô, Nelci, boa tarde.
9: Boa tarde, Carlos Ferrari, tudo bem?
6: Tudo.
9: Que é Nelci Parisotto, primão do Boa Vista, me coloca eu e a minha família aí. Eu, meu marido Ivani, primão, minha filha Daniela e meu netinho Joaquim no sorteio aí. Posso ser uma do Eduardo Costa, se der. Tá bom? Lindo programa, um abraço, até.
6: Valeu, agora há pouco nós tocamos e oferecemos pra ela, né, Fabiano? Daqui a pouquinho tem o Dose Dupla de hoje com Bonnie M. A indicação vem da Cleonice de Souza aqui de Erval, já vai pro ar. Iria Batista Eckler de Luzerna participando, tá na audiência, colocou o nome dela pro sorteio. Olha, a Marilene Varela reapareceu, seja bem-vinda, Mari.
10: Oi, Ferrari, boa tarde,
6: tá,
10: tudo bem?
6: Tudo.
10: Ferrari, tô aqui escutando teu programa hoje, tô aqui de boa, tá?
7: Tava sempre em uma função ou outra,
6: eu
7: hoje
6: imagino.
7: Tô.
6: Não para, né?
7: De repouso, daí tô escutando teu programa.
6: Eu sei.
7: Toca uma música pra mim aí, pode ser uma do ABBA.
6: ABBA.
7: Pode ser Fernando.
6: Linda
7: essa
6: música.
7: Acho que é
6: música.
7: Fernando.
6: É Fernando.
7: Tá? Só pra nós ouvir aqui em casa, tá bom?
6: Tá bom.
7: Obrigada.
6: Querido.
7: Beijo,
6: agradeço.
7: Fica com Deus.
6: Apareça sempre. Alô, boa tarde.
11: Oi, aqui é a Lohana.
6: Oi,
11: que é Vezã, daqui da Maragata.
6: Oi, Lohana.
11: E eu quero participar do sorteio do Kit Churrasco e eu quero escutar uma música da Ana Castela.
6: Tá bom. Seja bem-vinda, tá? Quem mais que mandou áudio? Tem áudio aí? É áudio?
12: Boa tarde, Carlos Ferrari.
6: Oi.
12: Que é Ivonete Branco.
6: Oi, Ivonete.
12: Quero participar do sorteio. Coloca meu netinho Bernardo Corrêa no sorteio também. Tenha uma boa tarde e um bom final de semana para você e para todos aí da rádio. Fica com Deus.
6: A vovó e também o netinho aí curtindo e acompanhando a gente. O Laurindo Rezende, bairro Santo Antônio, vai de carona com as músicas do Bonnie M, que vamos tocar na sequência. E coloca o nome dele também no kit churrasco do Passarela. Quem mais?

0: Bom, Sirlei Dri. Oi, amigo Ferrari, trabalhando, tomando um chimarrão e ouvindo a líder. Lindo programa. Roda a música, se possível, aí do Christian Ralph. E desejo um ótimo final de semana para vocês aí, a Sirlei Dri, lá de Boa Esperança. Ela sempre manda uma foto com um chimarrão, uma cuia de chimarrão bem ajeitada. Imagina só, Fabiano, o trabalho que dá para fazer essa decoração toda aí. Ela capricha mesmo, hein? A Sirlei é a rainha da cuia de chimarrão enfeitada. Daqui a pouquinho a gente vai voltar com o Dose Dupla, atendendo a Cleonice de Souza e também o Laurindo Rezende, que quer ouvir o Boney M no Dose Dupla da Líder.
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0: É isso aí, o Dose Dupla de hoje é com o Boney M. O oferecimento é da Baldiceira Corretora de Seguros. 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Estamos tocando duas músicas. A Cleonice de Souza foi quem indicou. Ma Baker e The Rivers of Babylon, do Boney M. Vai pra ela, vai pro Laurinho do Resende, vai pra você também, que é do fã-clube do Boney M. Tá tocando aí, ó, as duas do nosso Dose Dupla.

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9: Valeu, até as 4 a gente tá junto aqui. Já já tem sorteio do kit churrasco Passarela, como mais saboroso do seu final de semana, e também dos ingressos do Ervalense para o evento de domingo. Sequência, ouvindo aqui as mensagens que estão chegando para o programa. Boa tarde, Carlos. Tô curtindo a programação. A

0: Nadete Luiza de Barros, pediu uma da Marília Mendonça, se der tempo a gente toca, provavelmente não, né? Valdecir Machado e o Gardel Luiz, bairro São Vicente, também ligado com a gente. Nossa amiga Ivonete Recalcati fazendo grústoles numa hora dessa, mandando foto pra gente. Olha, ai, ai, ai, ai. Fabiano chega e ficou vesgo agora, né? Manda pra nós, Ivonete. Ai, ai, ai. Pessoal da Tia Jô Salgados também, falar em gostosura, tá aí, ó, né? João Paulo, valeu, Josiane. Quinta-feira da semana que vem tem mais sorteio aí dos combos da Tia Jô. Mais gente participando aqui da programação. Vamos lá, dar uma subidinha no nosso zap. A Silvia Gonçalves curtindo a gente. Valeu, Silvia. A Divani Velter também. Oi, Carlos. Se der tempo, toca uma música da Ana Carolina. E manda pra nós aí também. E coloca o nosso nome no sorteio. Boa tarde, Carlos Ferrari. Aqui é a Sônia Maria da Silva, da Rua Santa Catarina. Eu gostaria de colocar meu nome e o nome também da filha Érica da Silva Mota no sorteio de logo mais. Carlos, eu sou a Noêmia Barbosa Mangold, do Jardim Armindo Aro, Joaçaba. Manda a próxima música para nós aí. Fica com Deus, meu amigo. A Rose de Oliveira e a filha dela, Manuela, nos ouve na rua Senador Eusébio. Quem mais que tá mandando alô aí? Alô, boa tarde.
1: Tarde, Carlos Ferrari, que quem fala é a Lourdes Bertotti, queria Lourdes participar do sorteio aí. Um abração para vocês, fica com Deus.
0: Tá bom. Dironete do Rosário Pereira, bairro Jardim José Rupi, né, Dironete? Obrigado, querida, pela audiência. Estamos tocando música do Diego e Vitor Hugo, Tubarões. Quem indicou foi a Cristiane da casa aqui de Erval. Essa música é muito bonita, né, Cris? Valeu aí pela indicação, hein? Músicas de qualidade que enobrecem aqui, né, que dão um brilho total na programação do Show da Tarde. Olha a hora, 3:37 agora.

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7: Que bom que você tá aí do outro lado curtindo a gente, né? Dando pra gente o privilégio da sua atenção, da sua amizade, da sua audiência. 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O seu também pode ser e deve ser. 3h44, voltamos aqui ao Zap Zap para bater um papo legal com essa gente bonita que nos prestigia nessa tarde de sexta-feira. Sextou, meu povo. Boa tarde.
8: Boa tarde, Carlos Ferrari.
7: Opa.
8: Tudo bem com você?
7: Tudo.
8: Viu? Me põe no sorteio também.
7: Claro,
8: daqui a pouquinho. Salete da Silvia Bilhar aqui do Vupé.
7: Dona Salete.
8: Me põe no sorteio, tá bom?
7: Tá bom.
8: E põe uma música do Leandro e Leonardo, qualquer uma.
7: Tá bom. Valeu. Vilma de Ávila também participando, deixou aqui a digital dela aqui na nossa lista dos pretensos candidatos ao brinde. Valeu, minha amiga Vilma. O Ivo Dutra também está acompanhando a gente. Obrigado, seu Ivo. Oi, Carlos. Moro em Erval, na rua Itororó. Margarete Aparecida da Silva também está concorrendo. A nossa amiga Nina, do bairro Jardim José Rupi, coloca o nome dela na lista. O Ronaldo também mandou recado, ontem não deu tempo, hoje dá. Oi, Ronaldão, boa tarde.
9: Boa tarde, Carlos Ferrari, Ronaldo Pereira, gostaria de fazer uma ótima tarde a todos os ali, tudo bem? Especial a todos os familiares. Hoje, Ronaldo e todos os familiares, quero desejar um feliz aniversário para Paloma Ferreira Alves, 9 anos de idade hoje.
7: Ô, Paloma.
9: Queremos desejar tudo de bom para ela.
7: Felicidade.
9: Deus abençoe cada vez mais o caminho dela. Que se puder pôr nós no sorteio, coloca no sorteio. A música pode ser a próxima, ela tá sempre te ouvindo quando ela pode, Carlos Ferrari.
7: Valeu, valeu, Paloma, que Deus te abençoe e te proteja, viu? Muitos anos de vida, longevidade, querida. Sucesso, viu? E muitas realizações. Quem é a próxima para falar com a gente aí? Alô, boa tarde.
10: Boa tarde, Carlos Ferrari. Aqui é Suzy Boff da Serra Alta.
7: Oi,
10: quero
7: Suzy.
10: Quero participar do sorteio. Um abraço para vocês e para todos da rádio aí. Deus
7: valeu,
10: abençoe.
7: Valeu, querida. Valeu, Serra Alta. Comunidade querida, obrigado. Aurora Ribeiro também tá na companhia. Valeu, Aurora. Boa tarde, Carlos. Aqui é Eliete Lira, em Luzerna. O pessoal tá curtindo a gente lá, hein? Legal. Oferece para mim que hoje estou comemorando mais um ano de vida, mais um aniversariante. Tô aqui trabalhando e ouvindo a Rádio Líder. Parabéns, Eliete. Faço as mesmas palavras que disse há pouco, né? Para a outra aniversariante que eu citei. Que Deus também te dê muita, muita prosperidade, muita luz. E que a sua caminhada seja plena e repleta de coisas boas. Viu, Eliete? Pessoal de Luzerna acompanhando o programa. E tem música boa chegando com Wilson e Soraya, atendendo a Miriam Souza, Nós Dois para Sempre. Faltando 14 para as 4.

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4: Ô Fabiano, estamos quase fechando aqui, apagando as luzes do nosso programa, né? Nós que iniciamos às 13 horas, já tem a finalização aqui do Show da Tarde com o sorteio e a divulgação do nome do contemplado ou da felizada, que vai levar o kit churrasco passarela. Mas ainda dá tempo da gente fazer as duas últimas, dois últimos atendimentos das pessoas que também mandaram um recado pro programa, né? Alô, boa tarde.
5: Boa tarde, Carlos Firai.
4: Opa!
5: Tudo bem com você?
4: Ô, Brandalize.
5: Que o Senhor Deus nos abençoe, que Ele mostre sua face e se compadeça de nós, que levou você a olhar, nos dê paz, saúde, felicidade, proteção, alegria de viver. Tenha um grande final de semana abençoado. Deus abençoe a todos, paz e bem.
4: Assim seja. Bom terminar o programa, né? Com essa efusividade aí, com essa mensagem carinhosa. Valeu, Brandalize. Obrigado pela contribuição. Família Amorim. Alô, boa tarde.
6: Boa tarde, Carlos Ferraz. Tudo bem? Aqui é Ivone Amorim.
4: É Ivone.
6: Estação Luzerna, quero participar do sorteio. E também coloca a minha filha Natália Amorim.
4: Natália?
6: Malakowski no sorteio.
4: Natália Malakowski. Beleza, ela complementou aqui a mensagem dela. Coloca minha irmã Delmilda Amorim no sorteio dos ingressos do Evalense para domingo, Ferrari. Valeu. Muito bem. E com essas últimas participações, tem mais uma aqui? Tem a Maria Madalena. Boa tarde, quero participar do sorteio. Fica com Deus, sou a Maria Madalena da Luz de Joaçaba. E a Merita também dando tchauzinho aqui. Até segunda-feira, se cuida, Carlos. Valeu, é o que eu mais tenho feito nesses últimos dias, viu, Merita? Me cuidando muito, muito, muito. 5 faltando para as 4. Essa aqui é a ultiminha. Vamos atender quem? A Marilene Varela, que pediu para matar a saudade, para recordar com o grupo ABBA. Fernando, faltando 5 para as 4.

0: Essa ultiminha, saideira, sucesso do Grupo ABBA, Fernando. Tá na hora da gente saber quem é que vai levar os ingressos do Evalense para domingo e quem é que faturou o kit churrasco passarela para esse fim de semana.
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0: Eu começo aqui pelos ingressos do Evalense. Em atenção às pessoas que vão poder frequentar domingo na faixa, no 0800. O evento de domingo lá vai ter duas bandas, a banda Festerê e a banda GDO, a partir das 19 horas. Quem vai poder dançar e se divertir à vontade? A Marli Aparecida Pedroso, a Miriam Souza, a Cristiane Dacaz, a Deomilda Amorim e a Maria de Oliveira, do bairro Santo Antônio. Parabéns aí às meninas, hein? A Marli Pedroso, a Miriam Souza, Cristiane Dacaz, Deomilda Amorim e Maria de Oliveira. E quem faturou o kit churrasco passarela de hoje é a Franciele Boff Carlo. Parabéns, Fran. Pode passar aqui na rádio, pegar autorização e ir lá no passarela, porque o pessoal já vai providenciar, vai organizar o kit churrasco para você para esse fim de semana, caso você prefira. Valeu, Fran. Franciele Boff Carlo faturou o kit churrasco passarela. Gente, muito obrigado pela atenção, pelo carinho, pela amizade. Segunda-feira, se Deus quiser e ele vai querer, há de querer, a gente vai estar junto novamente. Vem aí o nosso querido amigo, homem sorriso do rádio, o Odinei Gonçalves, até às 7 horas da noite, fazendo companhia contigo. Obrigado, Fabiano, Maurinho, obrigado a todos que contribuíram com a gente. E os apoiadores, patrocinadores e, é claro, os nossos ouvintes queridos. Vamos lá para o pensamento para encerrar o programa de hoje? Olha, precisamos de tão pouco para sermos felizes. O problema é que precisamos de muita experiência para compreendermos isso. Bom fim de semana, meu povo. Até segunda. Tchau, tchau.
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5: A taxa de desemprego no Brasil caiu no segundo trimestre deste ano. De acordo com dados divulgados pelo IBGE, a taxa de desocupação entre os meses de abril, maio e junho foi de 5,4%, queda de 0,7 ponto percentual em relação aos primeiros 3 meses do ano. Quando a comparação é com o mesmo período do ano passado, houve queda de 0,4 ponto. No trimestre encerrado em junho de 2025, a taxa de desemprego foi de 5,8%. Voltando a falar sobre os dados mais recentes, a taxa de desocupação de 5,4% representa, segundo o IBGE, um contingente de 5 milhões e 900 mil pessoas. São cerca de 700 mil pessoas a menos em busca de emprego na comparação entre o primeiro e o segundo trimestres deste ano. Já a população ocupada chegou a 103 milhões e 100 mil pessoas em junho. E com isso, o nível de ocupação, que mede a parcela da população em idade de trabalhar que está empregada, ficou em 58,8%. Os dados do IBGE mostram ainda que a população fora da força de trabalho chegou a 66 milhões e meio de pessoas, e os que desistiram de procurar emprego, a chamada população desalentada, somavam ao fim do primeiro semestre de 2026, 2 milhões e 300 mil pessoas. Da Rádio 2, Milena Abreu.
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1: Esse mesmo, em carne, osso e umas gordurinhas, tô chegando. Boa tarde pra você, como vai? Tudo bem? Tudo certo por aí, meu amigo, minha amiga? Você que estava em sintonia com o nosso colega Carlos Ferrari, ouvindo o show da tarde. Agora é outro show, porque é o show de bandas, né? O Bandas aqui na Líder FM. Vamos juntos com muito carinho até as 5 da tarde, ouvindo o melhor de banda, mas até as 7 é o nosso compromisso pra gente ouvir muita moda boa, pra gente se divertir, pra gente ouvir informação também. Enfim, a gente tem muito entretenimento a partir de agora. Fabiano Machado é o nosso garçom, aliás, que é o garçom do Boteco, mas também do Bandas, né? Eu ia falar que ele é garçom do Boteco, mas do Bandas também, tá aqui. Porque a banda toca em algum lugar que tem que ter bebida também, né, Fabiano? Que já pensou? Você ir pra um bailão não ter bebida, você começa a dançar e começa a suar, tem que ter uma bebidinha pra se refrescar. Então, ele vai é sem álcool, pode, porque você tá agora trabalhando aqui, não pode beber bebida alcoólica, né? Tá bom, gente boa. E assim, ó, tá, realmente tá bom pra tomar uma bebida, porque tá 26 graus, tá calor, tá quente, o sol tá brilhando, tá raiando, tá iluminando aqui a nossa tarde, fechando esta semana, aliás, né? Hoje, dia 31 de julho de 2026, não só a semana, como estamos fechando também o mês de julho. Dando adeus, dando tchau, tchau, vem aí, agosto é o mês da Rádio Líder, de aniversário da Rádio Líder, não só da Rádio Líder, né? É o meu também. Então tá bom. É bom estar aqui com você, contar com a sua audiência e você participa. 984377826. Quem participa concorre hoje a um vale compras da Voga Magazine. Então simbora participar. E para abrir o programa de hoje tem San Marino, música nova. Página virou. Boa tarde, o Bandas está no ar.

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0: Agora 4h13, estamos de volta com você aqui no Bandas na Líder. Tudo bem? Tudo em ordem por aí? Uma ótima sexta-feira. 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E hoje presentei a você com Vale Compras, tá? 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Muito bem, vamos com participações. O Zap tá bombando, tá chamando lá. Vamos saber quem é que vai falar comigo a primeira participação aqui do seu Laurindo. Boa tarde, seu Laurindo. Tá ligadinho conosco no bairro Santo Antônio, aqui em Ervaldo Oeste. Alô, amigos do Santo Antônio. Alô, Marisa Cordeiro. E ele pediu a música Querida Amiga com Brilhação. Vai ser a próxima, tá na ponta da agulha pra gente rodar pra você. Quem mais participa por aqui? Deixe-me ver. A Gilceia também tá na área. Alô, Gilceia.
1: Boa tarde, Odinei. Coloca meu nome do meu filho Adriano Fernando Santos no sorteio. Com todos uma ótima tarde, abraço.
0: Outro abraço, valeu, Gilceia. Mais quem aqui? Deixa eu ver. Boa tarde, Odinei. Tudo bem com você? Estamos na escuta. Se puder rodar a música dos atuais, Lindo Demais para Esquecer, quer participar do sorteio. Um abraço, até mais. Valeu, dona Angelina. É, dos atuais tem que rodar a Bonaceira Angelina, né? Pra ela. Quem mais? É, boa tarde, meu amigo. Manda uma música pra mim, Melita Reinert, de Benedito Novo. Santa Catarina, Chicletinha da Líder. O meu Niver também é em agosto, é dia 4. Opa, tá chegando então o aniversário da Melita. Sabe que o meu irmão faz dia 3, viu, Melita? Ele nasceu 03 de agosto e eu 30 de agosto. A gente só inverteu, mas os dois nasceram em agosto. Então tá bom, desde já, parabéns pra você, minha amiga Melita Reinert. Mais participações, quem mais aqui? Eu acho que é a Zilda que mandou mensagem, vamos ouvi-la.
2: Boa tarde, Dinei, aqui é a Zilda Cida, Zilda Barros, Fala Fátima. Eu quero participar do sorteio. A música pode ser a próxima.
0: Tá bom, então. E a próxima é com Brilhação, querida amiga.

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0: Muito bem, estamos aqui adoçando nossa tarde, afinal o chefe patrocinou os docinhos para nós agora aqui, estamos enchendo o buchinho, né, Fabiana? Bucho cheio, agora a tarde vai ficar um pouquinho melhor, mais doce. 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Simbora para o WhatsApp então, vamos atender o povo que está participando aqui para concorrer ao Vale Compras da Voga Magazine. Simbora para lá então, Prof. Leila manda um áudio, alô Prof.
1: Boa tarde, Dinheiro. Carolina, do bairro Jardim José Rubio. Gostaria de participar do sorteio da Voga Magazine. Se possível, me roda a música Cor de Caramelo. Acho que é Céu e Cantos que canta.
0: Banda Milênio.
1: Deus abençoe.
0: Amém, a ti também, Deus te abençoe. Essa música é com a banda Milênio. Daqui a pouquinho a gente roda pra ti daí, tá, minha amiga Prof. Leila? Quem mais tá de folga, inclusive, Prof. Quem mais participando? Alô, Marisa.
2: Boa tarde,
0: tarde, amiga.
2: Manda uma música aí.
0: Ela me batizou, é isso?
2: A música do Paraná, Pote e Creme. Quem tá falando? A Marisa Varela. Me diz uma coisa, quem que ganhou os prêmios de manhã?
0: Não sei, boa pergunta, porque foi o Valnei, aqui é o Odinei que tá no ar. Marisa, tá confundindo os Ney. Foi o Claudir Maia? É, o Fabiano disse que acho que foi o Claudir Maia, tá? Mas a Marisa tá confundindo os Ney, mulher. Para de confundir, é o outro Ney que tá no ar. É o Odinei, não é o Valnei. O Valnei tá de manhã. Boa tarde, Odinei. Tudo bem com você? Ó, escutou, Marisa? Boa tarde, Odinei. Sou a Rose de Oliveira, aqui da Cena do Eusébio, e gostaria de participar do sorteio. Obrigada, eu que agradeço. Boa tarde, Odinei. Quero participar do sorteio. Sou a Silva Gonçalves, coloca o Mano Antônio também, toca uma música do JM. Valeu. Mais participação por áudio. Alô, boa tarde.
3: Oi. Boa tarde, Odinei. Tudo bem?
0: Tudo contigo.
3: Tô fazendo faxina aqui em casa e ouvindo o seu programa, tá? E se tu quiser me pôr no sorteio, desde já te agradeço, tá? Tenha um bom final de semana e uma boa tarde, uma boa noite. Fique
0: obrigado.
3: Bem.
0: Amém. Fica com Deus também, tá, minha amiga? A Maria Madalena também mandou áudio. Alô, Maria.
4: Boa tarde, hoje tudo bem?
0: Tudo e contigo.
4: Sou a Maria Madalena da Luz, quero participar do sorteio. Fica com Deus, meu amigo.
0: Amém, você também. Boa tarde também pra Sandra, que nos ouve lá em Luzerna. A Sandra pediu uma do Gustavo Lima. Menina, agora é só banda, é o Bandas, o nome do programa é Bandas na Líder. Vamos rodar banda então, bora lá com música. Atendendo agora a dona Angelina, os atuais cantando aqui.

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5: É a Líder FM, a sua companhia perfeita, todo dia, sempre com você, 24 horas no ar. Um abraço a todos nesta tarde que estão em audiência, em sintonia aqui conosco, você nos levando de carona, você que está aí em casa, tá fazendo a faxina assim como a Libera, puxa vida, boa faxina então para você, ou para quem está agora descansando, para quem está no trabalho fora de casa também, obrigado por estar ouvindo a Líder FM, tá? E aqui estamos com você até às 5 no Bandas, melhor de Bandinhas do Sul, no oferecimento da Aplac Mais Proteção Veicular, proteja o seu veículo com a Aplac Mais. 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Muito bem, vamos com mais participações. O povão tá participando aqui conosco. Sejam todos bem-vindos à Líder FM. É a tarde, Líder. Tem mais gente conosco, então. Alô, Neuci.
6: Boa tarde, tarde. Meu amigo Dinei, tudo bem?
5: Tudo ótimo, e por aí?
6: Então, meu amigo da risada bonita, me coloca aí no sorteio, aí, eu, meu marido Ivani, irmão, minha filha Daniela, e minha mãezinha lá do Jaboraí, assim, para Arisoto. E pode ser uma dos atuais, qualquer uma, tá bom? Um abraço, até.
5: Outro abraço, atuais já foi, mas a gente manda aí todo o programa pra ti. Mais uma participação, alô, dona Lourdes Bertotti.
7: Tarde, Odineia, quem fala é Lourdes Bertotti, queria participar do sorteio e queria saber quem que ganhou o frango de ontem à tarde. Um abraço, fique com Deus.
5: Quem ganhou é uma ótima pergunta, deixa eu lembrar o

0: O nome da pessoa que ganhou, se não me engano, é Tere. Agora não me recordo o sobrenome, tá? Mas é Tere, acho que é Tere. Acho que é Tere Bortolini, tá? Se não me falha a memória, foi esse o nome da ganhadora de ontem, tá? Quem mais? Alô, Sileidri!
1: Olá, amigo de Neia, Sileidri. Coloca no sorteio, estou ouvindo. A líder, hoje estou dentro de casa, trabalhando, daí estou ouvindo dia todo.
0: Olha que maravilha.
1: Fica com Deus, uma noite de bênçãos.
0: Obrigado. Pra ti também, tá, Silei? Bom trabalho aí pra você. Noêmia também tá ligadinha conosco. Alô, Noêmia.
2: Oi, boa tarde, Odinei. Tudo bem?
0: Tudo e contigo.
2: Se possível rodar a música hoje, pingue na seringa e manda pra nós aqui do bairro Amindoara. E pra minha amiga Juliana Penteado, que tá de nível hoje.
0: Opa, parabéns,
2: cara. Abraço, amigo. Até mais tarde.
0: Até mais. Já já no boteco a gente se encontra. Prof. Leila pediu e a gente vai ouvir Banda Millennium, Cor de Caramelo.

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5: Faltando 16 minutinhos para as 5 horas da tarde, a reta final aqui do programa Bandas na Líder FM. 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E o WhatsApp tá chamando, então vamos pra lá, colocar o povão no ar. Quem fala comigo é a vovozinha Áurea, que tá na área. Alô, vovozinha.
6: Boa tarde, tarde, meu menino de ouro. Eu queria que tocasse hoje uma música de Passei Menina Corta o Cabelo pra minha neta Maria Júlia, que ela tá de aniversário hoje.
5: Parabéns pra neta, então, pra Maria Júlia.
6: E também eu queria participar do prêmio, se estiver ali. E um beijo a ti, tudo de bom, acho que é isso aí.
5: Obrigado. Tá? Fechou. Tá bom, minha amiga. Seja sempre bem-vinda. Claudir Maia também tá na área. Fala, meu amigo.
7: Boa tarde, Odinei. Boa tarde a todos aí. Aqui é o Claudir Maia, aqui do bairro Rupi. Coloca no sorteio, coloca no neto Antônio Miguel Borba também pra participar do sorteio. Se possível, toca aí uma do Sorriso Lindo. Se der.
5: Só não, banda, Sorriso Lindo é gauchesca, meu amigo. Daí não dá pra rodar agora. Tá bom? Tá com sorte, inclusive, né? A família aí, o Claudir Maia ganhou presente hoje. A Silvia ganhou na semana passada. O que que estão fazendo aí? Qual é a mandinga que estão fazendo aí pra ganhar prêmio? Quero ter essa sorte de vocês, porque eu tô sem sorte ultimamente. Joguei na Mega ontem, não ganhei nada, viu, Fabiano? A gente jogou aqui também, fez um joguinho aqui da rádio, acertamos um, só o número 30, nas minhas contas. Mas também não adiantou nada, acertar um e acertar nenhum é a mesma coisa. Estamos tudo com o pé gelado aqui, vamos esquentar esse pé, vamos dar uma corridinha para ver se esquenta o pé. Boa tarde, Odinei. Tô ligada na programação Ivete Ramos, coloca no sorteio. Tomando um chima com a minha amiga de Guarujá do Sul, que está nos visitando. Seja bem-vinda, você não falou o nome da amiga, conta pra mim o nome da amiga aqui pra gente mandar um alusão completo pra ela, tá? Tem áudio aqui, um abraço para o Ayrton, né, que mandou mensagem, o áudio tá tudo picotado, já tô vendo aqui. Eu só vou mandar um abraço, tá, Ayrton? Mas muito obrigado pela audiência. Ivo Dutra também mandou áudio aqui pra gente, vamos ouvir?
4: Boa tarde, hoje eu queria ouvir aquela música Apartamento 104, oferecer pra Dona Marisa, Andressa, o meu primo Valdir lá de Curitiba, que é fã do seu programa, e pra todos meus amigos decentes, tá bom? Pra Dayana da Fonseca, a mãe dela é a Simone Mazzarino.
5: Tá bom, meu amigo, valeu, um abração. Vamos com música pra Marisa que pediu, Banda Real do Paraná.

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0: Faltando 7 minutinhos para as 5 horas, reta final aqui do programa. Vamos com as últimas participações aqui no WhatsApp Líder. Quero mandar um beijo no coração da Ivonete. Ai, meu Deus do céu. Ela mandou foto de um bolinho de laranja. Ai, ai, ai, não só do bolo, tem grosto, ele tem um salgadinho assim, você quer me matar, hein, Ivonete Recalcati? Eu comi um docinho que eu ganhei do chefe aqui, né, pra dar uma tapeada na fome. O Fabiano que nem vai olhar na foto, é melhor não olhar mesmo, Fabiano, porque é uma delícia pelo jeito, ó, está delicioso. Oi, Rádio Líder, quero participar do sorteio, meu nome é Mateu Henrique Isler, fica com Deus, abraço, valeu. Nelly, mandou áudio, alô, Nelly.
1: Boa tarde, meu amigo de Nelita, que nem escuta. Se der tempo, toca pra mim, Mississippi.
0: Acho que é o nome da música.
1: Um abraço, fica com Deus.
0: Amém, fica com Deus também, minha amiga Nelly da Estação do Zerda. Participação também da Vilma Erixa, Ana Júlia e Dair Venilda. Valeu, um abraço a todos. A Salete, que nos ouve lá em Camboriú, também está conosco. Alô, Salete.
2: Boa tarde, Ginete. A Salete Campos aqui de Camboriú. Manda música bem bonita com corpo e alma. Ofereço para todos os meus amigos, para a Comadre Eva e para vocês da rádio. Abração,
0: ficar
2: com Deus.
0: Amém, fica com ele também, minha amiga. Boa tarde para o Vilmar Mangotti, no Amendoar, também participando. A Ivone escreveu, boa tarde, meu amigo, hoje, abençoado dia e excelente final de semana, se der, toca São Francisco, amigo. Não vai dar tempo também, vou ficar devendo, menina. A nossa chicletinha que tá agradecendo, né? A dona, aliás, não posso falar dona, né? Só a Melita. Quase, agora já foi, né? Eu falo. Mas é, ela sabe que é por educação, né? E tá agradecendo, então, porque eu tô parabenizando desde já pelo aniversário. A Divonete também mandou áudio. Alô, Divonete.
3: Boa tarde, meu amigo Odinei. Divonete do Rosário, José Rupen. Foi nesse sorteio aí a minha filha Rosana Lisboa de Lages, que tá aqui em casa.
0: Uhum.
3: Manda a próxima música aí pro meu esposo, que tá aqui tomando chimarrão e escutando o teu programa.
0: Asa.
3: E o meu neto Luan.
0: Tá bom. Um abração a todos aí na família que está acompanhando a programação. Ronaldo mandou áudio. Alô, Ronaldo.
4: Boa tarde, Ney. Uma ótima tarde a todos da Líder, todos bem, em especial a todos os familiares. Ô, Dinei, hoje é minha sobrinha Paloma Ferreira Alves, está de aniversário. Vai se mandar um abração para ela aí.
0: Parabéns, um abraço para a aniversariante.
4: Ronaldo e todos os familiares estão desejando tudo de bom para ela aí. Um grande abração.
0: Deus abençoe. Dê muita saúde.
4: Deus acompanhe sempre a vida dela. Ilumina esse projeto dela.
0: Amém.
4: Se tiver sorteio, me engano no sorteio. Um grande abraço. Muito para você a próxima.
0: Outro abraço. Valeu, tudo de bom pra ti também. A Elda Guarani também mandou mensagem. Sextou, hein? Valeu, amiga. Vai de carona, porque agora não dá tempo de rodar mais música pra você. Quem mais? A Rosane também, quero só mandar um beijo no coração, né? Rosane do bairro Santa Teresa. É, também o Kleber Todescato e a Ivonete confirmando aqui que tá ouvindo. Bora ouvir música enquanto eu preparo o sorteio. Já já tem o sorteio do Vale Compras da Voga Magazine. Atendendo a Noêmia, da Núbia Azul, Pinga na Seringa.

0: É a Pinga na Seringa, sucesso que você ouviu com Danúbio Azul. Pra gente fechar o programa Bandas de hoje, desta sexta-feira, pra fechar também esta semana. Agradeço de coração a todos que participaram desde a segunda-feira, você que mandou mensagem, você, pode ser de texto ou de áudio, né? Ou você também que não mandou mensagem, não participou, mas estava só em sintonia, ligado conosco, não quis concorrer, não tem problema também, tem muita gente que faz isso, que não participa, mas está sempre ouvindo aqui a programação. Eu sou muito grato da mesma forma, tá? Então, tem um sorteio agora do Vale Compras da Boca Magazine, cruzem os dedos, que todo mundo tenha muita sorte aí, mas infelizmente é só uma pessoa que vai ganhar. Tem mais de 100 participantes e uma dessas pessoas aqui, dentre mais de 100 participantes, é que vai ganhar então. Então bora lá, que rufem os tambores! Número sorteado, número 105. Número 105, deixa eu ver aqui na minha lista, é uma ganhadora, Rosana Lisboa da Silva. Alô, Rosana, é a filha da Divonete, né? Olha só a sortuda, a mulher que é lá de Lages. Veio pra cá pra ganhar brinde, mulher. Parabéns, tá? Basta vir aqui na emissora, retirar o valezinho, depois ir na Voga Magazine, gastar aí o seu vale da forma que você quiser. Aí, se você quer comprar outra coisa que passa do vale, você completa, enfim, né, da forma que você preferir, beleza? 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E assim eu fecho o Bandas de hoje, que volta na próxima segunda-feira, a partir das 4 horas da tarde. Na sequência, tem aqui para vocês o Boteco da Líder. Até já!
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6: A Receita Federal deposita nesta sexta-feira, dia 31 de julho, os valores da restituição do imposto de renda para os contemplados do terceiro lote de devoluções de 2026. O crédito bancário será feito para 2.743.200 pessoas, num valor total de R$4.610.000. Segundo a Receita, os contribuintes contemplados neste terceiro lote receberão a restituição com correção na casa dos 2% em relação ao valor indicado no momento da entrega da declaração, correção que é feita com base na taxa Selic. Da Rádio 2, Milena Abreu.
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0: São 5 horas e 2 minutos.
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1: Esse mesmo, tô de volta, tô por aqui com vocês, continuando neste finalzinho de tarde de sexta-feira. Graças a Deus, é sexta-feira, meus amigos.
2: É sexta-feira!
1: Até que enfim terminou a semana, terminou o mês também, fechando com chave de ouro esta semana, este mês de julho também. E desde já desejo que o mês de agosto seja maravilhoso para todos nós, tá bom? Tarde continua ensolarada, bonita, sol raiando, brilhando, 24 graus nesse momento, aqui nos estúdios da Rádio Líder, na Avenida Santos Dumont, Centrão de Herval do Oeste. Um abraço a todos os nossos amigos que estão aqui chegando para brindar, você de perto, você de longe. Gratidão por estar conosco até às 7, são 2 horas com o melhor da música para você. O cardápio é variado e você participa, tá? Quero também saber aqui qual a música que você vai querer ouvir. Agora a gente muda um pouquinho, estávamos ouvindo uma hora só de banda, agora a gente ouve sertanejo, gauchês, querendo dar uma mudada um pouco no nosso estilo. E até às 6, o Fabiano aqui, o nosso garçom, vai conosco. Hoje volta o Ademir Nunes, que estava de férias, acabou a mamata, e hoje então ele volta para trabalhar a partir das 18 horas. Por enquanto então, vamos nós, eu e o Fabiano por aqui, então, te servindo aqui no Boteco. Participe então, mande mensagem de texto ou de áudio de até 30 segundos para o Zap Líder 984377826 e participe para concorrer. Afinal, a gente vai sortear só na semana que vem, mas não tem problema, você já garante espaço aqui para concorrer ao frango assado e recheado do Que Frango na quinta-feira, beleza? Simbora começar o programa, o último programa Boteco da Líder de julho e da semana também. E essa eu já vou atender essa música aqui, o pedido do Claudir. Sucesso com um sorriso lindo, Cabelão Preto.

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0: Fica por ficar. Tchê Chaleira cantou aqui pra gente pra fechar a primeira sequência de Moda Boa aqui no Boteco, que volta já já, depois do intervalinho. Agora 5h15.
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0: E bora brindar por aqui então no Boteco, agora 5h20, até as 7, vamos brindando, estamos vencendo mais um dia, mais uma semana, mais um mês, então temos motivos suficientes para brindar, apesar que é final do mês assim, aí tá faltando uma coisa pra gente brindar, né, Fabiano? Que demora um pouquinho pra chegar ao quinto dia. Mas chega, semana que vem chega. Tá com coceira na mão, é? Eu também tô. Tá me coçando. As duas mãos, não é só uma. As duas estão me coçando, viu, Fabiano? Mas logo chega, viu? Tá bom. É, também, exatamente. Logo chega e termina. Porque a gente pega com uma mão e já dá com a outra. Vai e vem. É vapt-vupt, mas tudo bem. Como é que dizem? É pobreza mais alegrete, viu? 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Vamos com participações, o WhatsApp tá lotado de gente aguardando pra falar comigo, então bora lá, Elda Guarani. Oi, Elda, bem-vinda.
1: Estou indo para esse boteco maravilhoso.
0: Bora então, o que vamos tomar hoje?
1: E gostaria de ouvir muito Leonardo.
0: Leonardo.
1: Pergunte ao dono do bar.
0: Ele vai perguntar o que pra mim? Porque eu sou dono do bar.
1: É a Elda Guarani. Sextou.
0: Sextou com S de sem dinheiro.
1: E pra todos os ouvintes. Abraço, amigo.
0: Outro abraço. Valeu, menina. Quem mais aqui? Boa tarde, Odinei. Toca música com Rick Renner. Para nós curtir, oferece para nós, família Valmóbida, da linha Nossa Senhora do Perpétuo Socorro. Valeu, Juliano, já tem Rick Renner para você. A vovozinha apareceu também por aqui, tava no Bandas e apareceu no Boteco.
2: Boa tarde, meu menino de hoje.
0: Boa tarde de novo.
2: Gostoso. Eu queria que tu tocasse a música Tralha Velha.
0: Tralha Velha.
2: Com Gustavo Lima, pra minha neta, que ela gosta de música sertaneja, tá?
0: Tá bom, então.
2: Ela é o amor da minha vida, aquela menina, tá?
0: Tá bom, então.
2: Por isso que eu preciso de mais neto, né? Só tenho os dois, Maria Júlia e Murilo.
0: Só dois. Ah, mas já é bom também, né? Dois já é suficiente também, viu, vovó? Porque antigamente tinha mais, né? A família era maior. Hoje as famílias são cada vez menores, né? E dois não é pouco, não. Tem gente que não tem nenhum, viu? Ou um só. É, as famílias cada vez menores. Então tá bom. Vamos rodar música atendendo agora. Elda, Leonardo canta pra gente. Pergunte ao dono do bar.

0: É, com o calor que tá fazendo, né? Tá 20 e poucos graus, 24 graus, dá pra grudar mesmo, verdade. Ficar no sol, gruda. Rick Renner, a moleca, atendendo o pedido do Juliano, que, claro, pediu e ouviu por aqui. Agora 5h31, já tem mais.
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E aí, tá servido? Tá servido? O que é que você vai querer beber nesta tarde, finalzinho de tarde de sexta-feira? 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

0: 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Também quero aproveitar e mandar um abraço para os amigos dos Salgados da Tia Jô. Alô, José. Alô, João Paulo. Obrigado pela audiência e companhia de vocês. Também quero mandar um abraço para os amigos do Restaurante Sabor do Meio Dia, o Alexandre, e também o Ivaíro Passarelinha, que estão preparando aí um almoço especial para o Dia dos Pais também, na semana que vem. Valeu, um abraço, amigos. Quem mais está participando aqui? Kleber Todescato. Tá pedindo a música Chovendo Estrelas com o Guilherme Santiago. A gente rodou, na verdade, Guilherme Santiago, não faz muito. Eu vou programar para rodar depois das 6, tá, meu amigo? Oferecendo para a esposa Marisa, filhos William, Wesley e Bruna. Bom final de semana a todos para nós. Quem mais? O Eloir também tá ligado conosco. Alô, Eloir.
1: Ô, Dinei, boa tarde. Seu amigo Fabiano também, boa tarde. Manda para nós aí uma música para nós aí do Mato Batista, Folha Seca. Beleza, meninos? E bom descanso para todos, final de semana. Já sextou, né? Beleza, Dinei?
0: Sextou, graças a Deus.
1: E agora o Fabiano vai para casa descansar.
0: É, agora Fabinho, vai. Agora não precisa. Não vai para casa, Fabiano? Vai... Ah, tá. Achei que você ia trabalhar um pouco. Ele não vai para casa, mas pelo menos não vai trabalhar. É, vai passear, então tá, pelo menos não vai trabalhar. Ah, tá, menos mal, achei que você ia fazer um segundo turno. Então tá bom, quem mais participa por aqui? Boa tarde, Odinei. Toca uma música da Jaine. Só a Silvia Gonçalves do Rubi. Valeu, Silvia. Boa tarde, Ronaldo Ferreira. Grande abraço a todos. A música pode ser a próxima. Tá bom, vai entrar de carona com a próxima. Boa tarde também para Rose de Oliveira, da Cena do Eusébio. Tá pedindo a música da saudade com Gilberto e Gilmar. Simbora, atendendo o pedido. A vovozinha Áurea pediu e a gente vai ouvir Traia Veia com Gustavo Lima.

0: É a música da saudade com a dupla Gilberto e Gilmar para Rose, que pediu e curtiu aqui na programação, né? Ouvinte líder, sempre em sintonia aqui conosco, pedindo, claro, assim que possível a gente roda o seu pedido e atende a sua participação, tá? Então vai participando aqui, 984377826, o nosso WhatsApp aqui do Boteco. Lembrando que ontem eu fiz o sorteio, né, do frango assado, e aí agora para semana que vem. Então quem participa hoje já concorre, pode participar hoje, segunda, terça, quarta e quinta para concorrer de novo, tá bom? Faltando 15 para as 6.
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0: É o Boteca Show, estamos aqui neste show dividindo este espetáculo com você. É você que, na verdade, é a razão do nosso espetáculo, do nosso show. Você é que dá o show aqui, viu? Ouvinte líder. 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Simbora com mais participações aqui. A Ivone está conosco também, já confirmou a audiência. Aliás, ela pediu uma música antes no Bandas, não pude rodar. Posso rodar agora, peça para mim aqui que eu rodo, tá, Ivone? Quem mais? Tem áudio? A Josi que vai participar comigo agora. Fala, Josi.
1: Boa tarde, sou a Josirlei de Mello, gostaria de participar do sorteio. Uma ótima tarde a todos.
0: Muito obrigado, valeu, Josi. Mais uma participação por áudio. Alô, Neuci.
2: Boa tarde, Dinei.
0: Boa tarde.
2: Tudo bem, meu amigo?
0: Tudo contigo.
2: Aqui é Neuci Parisotto, primão do Boa Vista. E coloca eu, meu marido Ivani, primão, minha filha Daniela e minha mãezinha querida lá do Jaboé, Neuci Parisotto, no sorteio aí. E eu quero uma do Leonardo, a sapequinha do Leonardo. Tá bom? Um abraço e até.
0: Tá trocando o cantor, Neuci. Não é com o Leonardo, essa aí é com o Eduardo Costa. Vou rodar daqui a pouquinho para você, aliás, aqui na ponta da agulha pra gente rodar. Mais uma participação, a Marisa também tá ligadinha conosco. Alô, Marisa.
3: Meu amigo, tô chegando no Boteco.
0: Bora, brindar.
3: A próxima música aí, quem tá falando é a Marisa Varel.
0: Tá bom, vai a próxima pra ti. Um alô também pra Sandra Bianchi. A Sandra mandou foto aqui de bolo pra gente, um bolo mesclado. Ai, ai, ai, deve estar delicioso, hein, Sandra? Manda um pedaço pra nós. A gente é meio esfomeado aqui, né? Ah, tá bom. Um abraço pro Ademir Nunes também, que já tá aqui de volta, já tá voltando das férias, né? Acompanhado. Mandar um abraço também, como é que é o seu nome? Ah, o Luiz Fernando tá aqui nos visitando também. Obrigado pela visita, tá? Vamos rodar música, então? Agora atendendo o pedido da Neuci, essa pequinha com Eduardo Costa.

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3: Pontualmente 18 horas.
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0: retornando aqui com você e o Boteco da Líder, é a segunda parte, a segunda hora.
1: Muito bem, agora sim, né, Ademir Nunes? Estamos de volta com o Boteco. Eu tava falando pras paredes. Mas tá tudo certo, viu, Ademir Nunes? Você voltou agora de férias, então você ficou 30 dias sem trabalhar, esqueceu de como é que faz aqui pra mexer nos botões. Então tá perdoado, viu? É por isso. É que eu tô com outro microfone também, é por isso. Então tá perdoado, viu, Ademir? E também tem problema de visão. Então tem mais uma desculpa. Eu troquei o microfone, por isso. Então tá bom, seja bem-vindo, inclusive. Bom trabalho, tá, Ademir? Agora ele está oficialmente descansado. Um pouco também, eu acho que não descansou tanto assim, porque ele pegou férias só aqui da rádio, mas na escola continua igual. Ficou uma semana só de férias oficialmente, então, Ademir? Uma semana. Mas deu pra dar uma descansadinha um pouco, aproveitou um pouco. Então tá, inclusive... Agora há pouco eu falei que estava aqui, é o Luiz Fernando, né? É isso? Eu até comentei, só que o Ademir chegou aqui com ele e eu não sabia quem era, mas é o irmão do Ademir Nunes que estava aqui então, né? Nos visitando também. Então, beleza. Inclusive, ele falou pro Ademir, falou para mim, pro Fabiano, que vai abrir um café, uma cafeteria aqui muito próximo à Rádio Líder, em breve, daqui um mês e meio, dois meses no máximo, aí teremos uma nova cafeteria. Ele já está aqui fazendo todos os detalhes finais, questão... como é que é, Ademir? Sommelier de café? É isso? Acho que é isso, né? Que ele é sommelier de café, acho que é isso. Ele falou que está tendo todos os últimos detalhes aí, questão de reforma do espaço, mas vai ser bem bacana, bem bonito. Inclusive com cafés de fora do país, porque ele morava na Áustria. Então tem máquinas da Áustria, tem cafés diferenciados, já estamos aí na expectativa, porque o povo aqui da rádio gosta de tomar um café, hein? O Ademir é um que eu sempre falo que eu acho que não escorre sangue pelas veias, escorre café, de tanto que ele toma café. Eu gosto também de café, tomo bastante, mas não tanto quanto o Ademir e outros aqui, o próprio Matheus Mitterer, o Paulo Barbosa, o próprio chefe também toma bastante café, mas é bom, cafezinho é bom, é uma delícia. Ainda mais quando tá frio, agora não tá, estamos no inverno, mas não tá frio, tá quente, tá calor. Ah, o café vai bem sempre, faça frio, faça calor, faça chuva, faça sol, um cafezinho vai muito bem. E você continua participando aqui comigo então, ó, 984377826, temos aí cerca de uma hora, um pouquinho menos, 51 minutos para ser mais preciso pela frente, para você participar, pedir música, oferecer para quem você quiser. E pode registrar a audiência, você que está aí no carro, você que está em casa, está descansando, está tomando um cafezinho também, ou um chima, ou uma bebida mais forte. Se beber, não dirija. Beba com moderação, com juízo, com responsabilidade, tá bom? Eu vou atender o povo aqui. Primeiro eu vou atender a Sandra. A Sandra que mandou foto daquele bolo bonito, ela que é lá de Luzerna. E ela pediu ainda... antes da primeira parte do programa, ela pediu, na verdade, no Bandas. Aí eu falei pra ela que eu não podia rodar naquele horário, mas que eu ia rodar depois no Boteco. Então, vou rodar agora pra ela o Gustavo Lima, o embaixador. Depois tem Folhas Secas lá pro nosso amigo, o Eloir. E ainda São Francisco, que vai também pra Ivone, que eu não consegui atender no Bandas. Vou atender agora, então. Simbora, vem música aqui no Boteco, 6h10.
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0: É o amigo com São Francisco. Essa aí foi pra Ivone, que pediu ainda no Bandas. Fiquei devendo, pois agora eu paguei. Não fico devendo pra ninguém, né? Obrigado, tá, Ivone, pela audiência. Depois do intervalinho a gente volta, tá? O Teixeirinho já tá por aqui. Como é que tá o tempo lá fora, Teixeira? Tá bom? Tá quentinho? É, 22 graus? Nem parece que é inverno, viu? É, tá bom. Vamos pro intervalinho e voltamos já já. Agora 6h20.
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0: Estamos retornando aqui com o Boteco da Líder nesta noite de sexta-feira, hoje 31 de julho de 2026, fechando a semana, fechando também o mês de julho que já está dando adeus, né? Amanhã já é o mês de agosto, é o mês de aniversário da Rádio Líder, inclusive também, é o meu mês de aniversário também, do Gabriel Platal. Sei quem mais que dá Cleones, tem um monte de gente que tá de aniversário em agosto, é, tá cheio de aniversariante. Se vai ter bolo, não sei, Ademir, vamos pensar até lá. É o mesmo cachorro louco? É por isso, Teixeira? É meio perigoso o meio de agosto. Não dá pra bobear o meio de agosto, viu? É, tem que tomar cuidado. Tá certo. 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Também conosco, que frango, lembrando que você participa hoje, já virou, né? Começa tudo do zero. Eu fiz o sorteio ontem, então virou agora o negócio, começa do zero e a gente já pode colocar o seu nome aqui para concorrer. Concorre hoje, né? Na segunda que vem, na terça, na quarta, até na quinta, que é o sorteio. Você pode participar todo dia, não tem problema. E aí você vai aumentar as chances de você ganhar este frango, tá? E quero agradecer então mais uma vez o Léo e também a Mari e pedir para você fazer a encomenda. 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Vamos colocar o povo no ar aqui, quero mandar alô. Deixa eu ver onde é que eu parei aqui. Ah, Angelina escreveu, boa noite, Odinei, estamos na escuta. Ela e o seu Valentim na audiência, na linha Pinheirinho, né? Obrigado pela audiência de vocês dois. Uma ótima noite. Quem mais participando? Oi, meu anjo lindo. Tudo bem aqui? Estamos bem? Dormi até agora há pouco, mas tem coragem de falar uma coisa dessa pra mim, hein, Roseli? Tava dormindo. Ela disse que a creche da vovó fechou. É, acabou a mamata para a criançada aí também agora. Volta tudo na semana que vem. Para quem estava de férias, aproveitem. É, são os últimos dias aí, aliás, né? Só no fim de para aproveitar um pouquinho, porque segunda começa tudo de novo. E a Rose pediu para mandar um beijo para a mana Rosana, para a amiga Maria Madalena da Luz, e quero ouvir a música com Teodoro e Sampaio. Diz que não sou páreo para você. Beijos no seu coração, fica com Deus. Amém. Você também, tá, Rose? Fica com Deus. A Noêmia escreveu, oi, Odinei, estou na escuta, manda música. Obrigada, fica com Deus, amigo, até amanhã. Tá bom, até amanhã, amanhã a gente se encontra aqui no Sábado Show. O seu Luiz também mandou mensagem, palmeirense. Fala, seu Luiz.
1: Odinei, meu amigo, tudo bom?
0: Tudo e por aí.
1: Toca uma música aí do Milionário Zé Rico pra mim ouvir. Uma bem bonita, que nem você já me tocou outro dia, uma música bonita ali.
0: Uhum.
1: Tô aqui tomando chimarrão e ouvi essa música.
0: Tá bom.
1: Um abraço, meu amigo. Fica com Deus.
0: Amém. Fica com Deus também, seu Luiz. Eu vou atender agora o pedido musical aqui, então, da Rose. Depois tem também o pedido do Kleber Todescato, que eu tô devendo aqui. Ele pediu o Guilherme Santiago. Vou atender agora, então, tá bom? 6h27, bora de música aqui no Boteco da Líder.
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0: Ouvimos o Milionário e José Rico, Escravo do Amor. Essa foi lá pro seu Luiz, pro palmeirense, que pediu uma da dupla e já ouviu aqui, né? Também teve Guilherme Santiago e Teodoro Sampaio. Já já, depois do intervalinho, eu retorno aqui atendendo mais participações e rodando mais música no Boteco da Líder.
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0: Agora são 6 horas e 38 minutos.
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0: É o Boteco retornando aqui, temos ainda 19 minutinhos pela frente, 19 minutos que nos separam para as 19 horas. Daqui a pouquinho tem o Teixeirinha com o Rodeio da Amizade, já está por aqui tomando uma no Boteco e já já ele abre também o Rodeio da Amizade com muita música boa para você. 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Vamos com mais participações aqui atendendo o povão. Beijo no coração da minha amiga a Melita, lá em Benedito Novo, nos ouvindo pela internet, a Chicletinha da Líder. Ela escreveu, boa noite, meu amigo, manda uma música pra mim, a Melita Reinert, de Benedito Novo. Amo você. Muito obrigado pelo carinho, sentimento é recíproco, tá, minha amiga? A gente também te ama, tá? Gratidão pela audiência, por estar aqui em sintonia conosco. Quem mais por aqui? A Elda já mandei alô. Tem áudio ali da Malene Brugneira. É o 6426, Ademir. É esse que vai pro ar agora? Então vamos ouvir.
1: Oi, Odinei.
0: Oi.
1: Fui ali hoje para te ver. Não consegui te ver, te conhecer pessoalmente. Que pena.
0: Quando
1: Mas
0: isso?
1: Estou te ouvindo. Abraços, bom final de semana.
0: Hoje que ela veio? É, puxa vida, menina. Podia ter pedido para Sabrina, eu tava por aqui, dependendo da hora, depende da hora também, às vezes eu não tô por aqui. Mas, ou eu tô ocupado às vezes, né? Por exemplo, hoje pela manhã eu fiz uma entrevista bem legal, que provavelmente a gente vai colocar no ar amanhã ou na segunda-feira, com uma moça chamada Alessandra, que é de Luzerna, e ela sofreu um acidente, ela perdeu uma parte do nariz, teve aí um grave acidente, na verdade, e eu fiz a entrevista com ela. E para ela contar a história de superação, ela ainda vai ter que fazer outras cirurgias, já fez duas cirurgias, vai ter que fazer mais duas para reconstrução de uma parte aqui do nariz, mas é uma cirurgia bem, bem delicada, né? Mas que vai dar tudo certo, tenho certeza. E obrigado pela Alessandra ter atendido aqui o nosso convite, e ela veio aqui participar, então, dessa entrevista. Era 14h30? Ah, então eu tava por aqui, viu, Marlene? Tava por aqui, sim. Na próxima tu pede aí pra me conhecer, então, tá bom? Só que daí você toma um chazinho do susto, pra não se assustar muito. Tá bom? Então eu tava ocupado nessa hora, provavelmente tava ocupado. Então tá bom, mas numa próxima, me avisa aí, tá? Quem mais? A Maria Madalena mandou um áudio aqui, vamos ouvir.
2: Boa noite, Odinei. É que eu tinha errado ali no áudio. É, eu ia te pedir a música Não Sou Páreo para você, Dr. Doris Sampaio, mas já que a Roseli pediu e ofereceu para mim, então tá, beleza. Manda outra música, então, Isque 12 Anos, pode ser?
0: Claro.
2: Um abração a você, meu amigo. Fica com Deus.
0: Obrigado. Fica com Deus também, tá, minha amiga? A Maria Madalena, vocês estão fazendo uma transmissão de pensamentos, pedindo a mesma música, viu só? Isso que é amizade. Quem mais participando? A Elisete também está por aqui, escreveu, olá amigo, tudo bem? Toca Perigosa e Linda, abraço, Elisete Verão, sextou, né? Graças a Deus. Então tá bom, daqui a pouquinho eu rodo a música para você. Vamos atender, essa aqui eu vou mandar também, na verdade, para todos os fãs do Vitor e Léo e a Ivone também, que é fã. A música, na verdade, é um popurri, começando com Fuscão Preto, às 6h46.

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O Tecla Líder de volta, faltando 7 minutinhos para as 7 da noite, é a hora da coincidência, 7 para as 7, e eu estou voltando aqui apenas para agradecer a sua audiência, a sua participação, a quem não participou, mas estava aí nos ouvindo, nos prestigiando nesta noite, agradeço de coração, desejo a você uma excelente noite de sexta-feira, desde já também desejo a você um excelente fim de semana. E o boteco fecha as portas hoje. A porta hoje, né? Vai fechar agora. A gente tá falando de porta, inclusive, agora, só que não é a porta do boteco, né, Ademir? Tava falando de porta e carro. Mas era de porta também quem tava falando. Então, a gente vai fechar as portas aqui do boteco agora, mas vamos reabrir na segunda-feira, se Deus quiser e quer, a partir das 5 horas da tarde. Continue conosco, vem aí o Teixeirinha com o Rodrigo da Amizade. Eu vou finalizar já para ver se dá tempo aqui. Ah, só mandar um beijo no coração da Juliana, que chegou aqui nos 45 do segundo tempo, né, Ju? Por pouco que ficou sem o alô. E ela disse boa noite, até agosto. É, até o mês que vem, Ju. Mês que vem a gente se encontra. E então eu vou rodar duas músicas, eu vou parar de falar já para rodar duas músicas. O Corpo e Alma, que o Whisky 12 anos para Maria Madalena, e tem a... Aliás, eu não vou poder rodar duas agora que eu lembrei. É porque é da mesma banda, né? É Corpo e Alma, que a Elisete pediu também, a Perigosa e Linda. Ai, ai, ai, Elisete, o que é que eu faço agora? Vou te mandar uma do Eduardo Costa, pode ser? Eu sei que você gosta. E a gente se encontra aqui na Líder FM, tá bom? Um abração, fiquem com Deus e na Líder. Até amanhã. Amanhã, cedinho, estarei aqui no Sábado Show. Tchau, tchau.

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7: Bem certinho, muito boa noite, ouvinte da Rádio Líder, ouvinte do programa Rodeio da Amizade, com a graça de Deus e a Nossa Senhora Aparecida. Estamos aqui mais uma vez, mais aí, levando ao ar o programa Rodeio da Amizade. Quem deixou tudo inteirinho aqui certinho, toca pra frente, o nosso amigo Ordinei, deixa tudo pronto. Tocar pra frente é dois toques. E eu peço licença para chegar até na sua casa, no seu receptor com o programa, tá eu e o Admir Nunes. Ontem estava um mês, 30 dias aí, junto com o Fabiano Machado, meu compadre velho. E agora tá eu, seu Admir, aí faceiro. Amanhã é sábado, amanhã é dia de tomar banho, procurar baile. Tamo aí. Vamos trazer o Walter Moraes cantando para nós aí. Gaúcho de coração.

0: Vamos catar uns pila pro patrão, mas voltamos em seguidinho.
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0: E vamos pra frente aqui atrás, hein, gente? Aí nós vamos falar dos brindes pro Dia dos Pais. 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O seu Olímpio, e não esquecendo que domingo agora é o Zepe Campagnolo, gringue. Falar nisso, o Zepe tá rodeando lá, diz que viu uma fumacinha lá na sede do Revichuque, né? E tá lá o Anildo, tá lá o Cueio, tá o time completo lá, né? Estão lá, e o Zepe tá ali só de olho. A hora que colocar na mesa, o Zepe chega, né, Zepe? Tá peleando lá com os bicharinhos dele. Um abraço, Zé, muito obrigado. Vamos trazer o Olímpio, que pediu essa música aí. Olímpio, um abraço para você, Olímpio, tamo aí.

0: Nós vamos Ah, tem mais alguém? Opa, vamos ver. Hoje estamos com pouco dinheiro. Vamos ver. Boa noite.
1: Boa noite, Teixeirinha.
0: Oi.
1: Boa noite a todos aí. Aqui é o Claudir Maia, aqui do bairro Rupert.
0: Isto.
1: Se possível, toca a música aí, o Cachorro Amigo com Irídio e Irineu.
0: Isto.
1: E no mais, uma ótima sexta-feira aí e bom final de semana para todos.
0: Muito.
1: Tudo de bom.
0: Obrigado igualmente a todos vocês aí que estão ouvindo o programa. Deixa o rádio ligado aí que tem mais coisa boa. Vamos lá, pediu e vai ouvir.

0: Agora vamos catar uns pelos pro patrão e voltamos em seguidinho.
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0: 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É isso aí, por aí. Um abraço lá que estão ouvindo o programa, um abraço pro Zé Campaiolo, tá afinando a viola, a gaita, ela e ele e o gringo, fazendo a festa para nós lá nesse domingo. Vocês são os nossos convidados especial para passar a tarde com nós lá. Tem o que ali, daqui um pouquinho atendemos o Tonho Felipe, agora ou depois? Depois. Quem é que tá com nós aí?
8: Boa noite, meu amigo Teixeira. Isso. É o Adelaide Varela. E eu gostaria de escutar uma música do Eduardo Costa, Não Bebas Mais. Isso. Vai ser para o Nelson Sutil, para o meu irmão Niquinho e para toda a família Sutil do Erval Velho. Beleza. Um abraço. Boa noite e fique com Deus.
0: Você também. Bom final de semana. Toda a família Sutil.

Isso, daqui um pouquinho vamos falar com o pessoal dos cancioneiros, seu Roberto Vaster tá com nós, segura um pouquinho, vamos largar uma moda lá pro pessoal, pro Tonho Filipim que tá ouvindo o programa, Marlene, é Coração Gaúcho com os Bertus.

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É verdade, um abraço, Marco Cornet, Ferrari, toca o berrante, Ana Júlia, isso lá do Paraná, Capanema, aquilo tá, pessoal maravilhoso lá, todo o pessoal lá, a Irene, o Dino, a todo o pessoal, a Jane, a berranteira, Ana Júlia, o Joãozinho, a Preta, o Beto, todo o povo. Isso, agora vou atender lá em Luzerno. Eita, lá o pessoal de Luzerno, um abraço pro Cancioneiro do Sul, o nosso amigo Vino, tá lá ouvindo o programa, tá lá o Roberto Wasser, tá já junto com ele, tá a esposa do Vino, né? Todo o pessoal lá. Então pediu a música, é com os Cancioneiros, é claro, tá aí, ó.

0: Nós vamos catar uns pelos pro patrão e voltamos em seguidinho.
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0: 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Nós vamos aqui atendendo. Lê primeiro? Aqui. Quem é que vai? Adeus, Moreira. Então, pro Reinaldo Panho? O Reinaldo Panho. Falar em Reinaldo Panho, Reinaldo tem a bombona ainda tua lá. E Valdemar Peguraro, alô, seu Valdemar Peguraro lá de Ibiã, tá ouvindo o programa. Nós não esquecemos de você, não. Se esquecer de você, nós esquecemos do vinho também, não esquecemos. Então, é duas coisas que nós esquecemos. É do teu nome e do vinho bom que tu tem aí. Tem o vinagre bom também. Manda, quando vim pra cá, manda um vinagre pra nós e um vinho. O Reinaldo disse que vai qualquer hora lá. Então, para você, Reinaldo, para você, a família Benedetti, a dona Hilda, o Michel, enfim, a todo o pessoal, o Reinaldo põe, também para o Polaco que é da Ambiental, se não me falha a memória. Então, para você, Polaco, amigo, não se esquece de você. E pediu aqui na casa de Mané Pedro, vamos vir?

0: concluir, vou depois não atender você, pode ficar tranquilo, não esqueci, tá marcado aqui. Daqui um pouco agora vamos trazer a Maria Madalena. Boa noite, Maria Madalena.
1: Boa noite, seu Teixeirinha, tudo bem? Certo. Sou a Maria Madalena da Luz e hoje quero ouvir a música Vida pelo Avesso com Durval e Davi. Ofereço para Roseli, o GR e a todos os seus ouvintes. Tenham uma ótima noite.
0: Muito obrigado, bom final de semana a todos. Vamos lá.

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5: Isso, vamos lá pra Vila Remoura. Antes de falar da Roseli e o Jerry, eu quero falar também lá do meu grande amigo, que tá todos domingo nós, seu Gabriela, dona Felomena, um abraço. Ei, casal maravilhoso, um abraço. Muito obrigado às frutas que ele traz pra nós lá. Tem um pomar lá, coisa mais linda do mundo. A Antoninha e o João do Pandeiro estão ligadinhos também com nós aí. O Ivo, daqui um pouquinho, Ivo. Nós vamos falar com a Roseli e o Jerry. A Roseli está oferecendo para a mãezona, claro, que não pode deixar a dona Carmen, e a amigona, a Maria Madalena da Luz, e o acordeonista, que é o esposo da Maria Madalena, o Dica. Vai todo o programa para você e essa moda lá para o Jerry, claro. Aí, ó. Amor proibido.

Vamos pro bairro Santo Antônio falar com o Ivo da Viola. O Ivo violeiro, tem o seu irmão Alcides também, que puxa uma viola e canta muito bem. Irmão, quando canta com outro, o pai e filho, a voz casa muito bem, fica uma voz muito boa. Ele pediu de Tonico e Tinoco, Chico Mulato. Vamos ver.

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0: Esse, vamos catar uns pila pro patrão e voltamos em seguidinho.
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0: 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Vamos ver quem é que tá com nós aí. Boa noite.
7: Boa noite, meu amigo Teixeirinha. Eu sou o Modesto Palmeirinha. Queria mandar uma música aí para nós, pros Modestos, pros Godoy, pros Rodrigues. Aí o milagre da foto aí, abençoado. Beleza?
0: Isso.
7: Abração, tudo de bom.
0: Bueno, tudo certinho? Vamos lá, então. Pediu, vai ouvir.

0: Ei, vamos catar uns pila pro patrão e voltamos em seguidinho.
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0: Exatamente, tá faltando quanto, mais ou menos? Não falta muito, falta 13, 14 minutos para... Hã? Mais de uns 10 ou pouquinho, mas vamos até falar que vai, falta 15. Vamos, vamos ver quem é que tá aí com nós. Boa noite.
7: Boa noite, Teixeirinha.
0: Boa noite.
7: Aqui quem tá falando é Marisa Varela.
0: Ô, Marisa.
7: Manda aquela música do Rio do Paraná, Pote de Creme.
0: Ah. Essa aí que tu não encontrou?
7: Vamos. Então pode mandar uma outra.
0: Isso.
7: Tem problema.
0: Tem problema, não. Chico Rei Paraná pra você, tá bom, Marisa? Vamos lá.

0: acontecendo, nós vamos pegar mais uns pela pro patrão aí, voltamos em seguidinho.
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0: E vamos indo pro lado do rancho, esperando vocês domingo de braços abertos lá no nosso teu, nosso galpão. É com nós lá, tá bom? Todos vamos pra casa, em nome, desejando a todos um bom final de semana. E amanhã já é outro dia, amanhã já é outro mês, né? Passou ligeirinho. 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Gente, muito obrigado, bom final de semana e até domingo lá no Galpão, se Deus quiser. Tchau, tchau.

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Convidamos os prezados ouvintes do programa Hora Milagrosa para que venham visitar as congregações da Igreja Apostólica nas seguintes localidades: Barracão, Rio Grande do Sul, com reuniões quinzenalmente aos sábados às 19 horas. Rua Arlindo Gradim, número 210, Centro. Blumenau, Santa Catarina.

0: Londrina, com reuniões aos sábados às 19 horas e aos domingos às 11 horas da manhã e quinzenalmente às terças-feiras às 19 horas e 30 minutos. Rua Frederico Jensen, número 4513, bairro Itoupavazinha. Ervaldo Oeste, Santa Catarina, com reuniões quinzenalmente aos sábados, às 19 horas e 30 minutos, e aos domingos, às 9:30 da manhã. Rua Florianópolis, número 395, Centro. Divulgamos a seguir um depoimento de fé prestado em agradecimento e reconhecimento a Deus Pai e aos seus santos.
1: Desde há alguns anos, a senhora Ivanir Maria de Souza vinha fazendo acompanhamento médico para cardiopatia. Numa ocasião, acometida por taquicardia, ela chegou a cair ao chão e sofrer seguida crise de vômitos. Sem forças para se levantar do chão, uma vez que se encontrava sozinha em casa, ela clamou pelos poderosos nomes da Santa Vó Rosa e do Santo Irmão Aldo e, seguidamente, conseguiu se mover para pedir ajuda de familiares por telefone. Levada ao médico e submetida a exames detalhados, ficou constatado que ela necessitaria de marca-passo, um dispositivo eletrônico implantável para regularização dos batimentos cardíacos. Apesar da condição de cardiopata há muitos anos, devido à doença de Chagas, o tratamento sugerido seria de risco para ela. No entanto, a senhora Ivanir confiou, acima de tudo, no poder e na misericórdia da bendita Mãe Maria Santíssima, da Santa Vó Rosa e do Santo Irmão Aldo, e se submeteu ao tratamento indicado, que, graças a esses santos, foi bem sucedido. Na ocasião em que enviou o relato dessa bênção, em junho de 2024, fazia 2 anos que havia passado por aquele tratamento que possibilitou a ela a recuperação da boa disposição para dar conta do trabalho e das atividades de uma chácara onde reside. Reconhecida pelo amparo, livramento e bênçãos recebidas de Deus Pai e desses poderosos santos para o seu viver, ela direcionou ações de graças a eles por meio de depoimento de fé remetido de Passos, estado de Minas Gerais.

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A celebração se dará em local consagrado e adequado para esse sacramento, nas dependências da sede desta igreja em São Paulo, capital. 29 de agosto será um sábado. Recomendamos aos interessados que se esforcem para participar das reuniões especiais que serão realizadas a partir de quinta-feira, 27 de agosto, todas com início às 19 horas. O encerramento dessa celebração será na segunda-feira, dia 31 de agosto. Sugerimos que continuem ouvindo assiduamente a Hora Milagrosa e que permaneçam interessados em aprender sempre mais a respeito da nossa fé e dos sacramentos que Deus Pai e nosso Senhor Jesus Cristo instituíram para os seus filhos e filhas. Mais esclarecimentos a respeito do sacramento do batismo poderão ser obtidos na sede desta igreja, na congregação mais próxima de sua residência ou por meio de carta endereçada à Igreja Apostólica, Caixa Postal 10.064, CEP 03014-970, São Paulo, capital, ou ainda pelo link Contatos do site www.igrejaapostolica.org. Conforme anunciado no início deste comunicado, a realização do próximo batismo na Igreja Apostólica será no dia 29 de agosto de 2026.

0: Estamos apresentando a Hora Milagrosa e na sequência vai falar-lhes o pastor Arnaldo Roque da Silva.
1: Prezados irmãos apostólicos e ouvintes deste programa A Hora Milagrosa, a minha saudação a todos é em nome do Santo Irmão Aldo. Também lhes desejo que as bênçãos de Deus, o nosso Pai, as bênçãos de Jesus, nosso Senhor, da Santa Mãe Maria Santíssima, bem como as bênçãos da Santa Vó Rosa, o Consolador, possam estar sempre presente no viver de todos. Uma vez que estando todos em perfeita comunhão com Deus, o nosso Pai, e se ouvirem este programa, A Hora Milagrosa, com fé, se colocarem em prática no seu viver os ensinos, os conselhos do Santo Irmão Aldo, alcançarão a verdadeira paz e a felicidade para o seu viver e para o seu lar. Irei lhes falar a respeito do Santo Batismo, sacramento este que foi instituído por Deus, o nosso Pai, por Jesus, nosso Senhor, e foi deixado por eles a todos aqueles que quisessem realmente alcançar uma vida nova, ter um novo nascimento, passarem a gozar de uma vida repleta de paz, de amor, de felicidade. A todos que quiserem realmente ter o preparo para uma vida santificada com Deus. Uma vez que o batismo faz parte da santificação pessoal, pois é por meio deste sacramento que o batizando, ou seja, aqueles que irão se submeter ao sacramento do batismo, passam a ter o perdão de todos os seus pecados. Portanto, prezados ouvintes e irmãos apostólicos, o batismo purifica o espírito do batizando. Quando, ao ser imergido nas águas, ele faz o seu voto, declarando morrer para o mundo e viver somente para Deus. É por isso que o batismo é o sepultamento de um passado de pecados, de onde é tirado da pessoa toda a influência do pecado, inclusive do pecado original. E essa é uma oportunidade valiosa, que é oferecida por Deus, o nosso Pai, por seus santos, para que todos nós possamos nos tornar pertencentes ao reino celestial e participante da sua glória. Uma vez que é por meio de uma vida santificada que possamos nos tornar santos, à imagem e à semelhança de Deus, o nosso Pai, onde passamos a desfrutar de todas as virtudes e as bem-aventuranças do reino celestial. Portanto, prezados ouvintes e irmãos apostólicos, o santo batismo, além de ser um ato sagrado, é também um ato de fé e de justiça. De fé, porque o batizando precisa estar crendo na sua santificação e no seu preparo espiritual. E de justiça, porque através do santo batismo, que se cumpre na vida do batizando, a verdadeira justiça de Deus e a purificação da sua alma. E eu digo a todos os prezados ouvintes que o santo batismo é de muita responsabilidade para o batizando, porque é uma grande prova do amor divino, amor a Deus, o nosso Pai, onde Deus prova o amor dos seus filhos para com ele, Deus. E Deus, então, ele confirma que aquela pessoa, ou seja, que o batizando passou novamente a ser o seu filho através do santo batismo. Prezados ouvintes e irmãos apostólicos, São João Batista, no seu tempo, pregava o batismo de arrependimento para a remissão dos pecados, assim dizendo: arrependei-vos e convertei-vos, porque já está próximo o reino dos céus. E eu digo a todos os ouvintes que este sacramento, o batismo nas águas, é realizado aqui, nesta Igreja Apostólica. É realizado em nossa sede em São Paulo e tem o objetivo de preparar santos para a glória de Deus, de dar ao batizando a oportunidade de alcançar uma vida nova, de ter um novo nascimento e, a partir da sua consagração, passar a gozar de uma vida repleta de paz, de amor e de felicidades. e assim não voltando mais ao que eram no passado, mas que todos possam viver na paz do Senhor Deus e sob a graça e a proteção da Santa Avó Rosa, o Consolador, uma vez que esta Igreja Apostólica, no tempo presente, é a restauração da obra de Deus o Pai aqui nesta terra. Esta Igreja veio para cumprir toda a justiça de Deus, como veio também com uma missão especial, a missão de anunciar a vinda do Consolador, o Consolador que fora prometido por Jesus nosso Senhor, como veio também para revelar a segunda vinda de Jesus aqui nesta terra, mostrar ao mundo que Jesus já voltou pela segunda vez e que se manifestou entre nós através desta Igreja Apostólica e através da Santa Avó Rosa. Prezados ouvintes, nosso Senhor Jesus veio a este mundo com a missão gloriosa de preparar santos para a glória de Deus. Jesus veio trazer a paz ao mundo, e sendo ele Jesus, o Filho de Deus, o Príncipe da vida, não havia em seu espírito nenhum sentimento mau, no seu coração não havia nenhum pecado. Mas Jesus nos deixou um grande exemplo de amor, de humildade, quando ele, Jesus, se dirigiu ao Rio Jordão para que São João Batista o batizasse. E com esse gesto de amor, de humildade, Jesus então instituiu este sacramento, o batismo nas águas, e o deixou para ser seguido pela sua verdadeira Igreja. E eu digo a todos os ouvintes que se preparem e que possam aceitar o santo batismo nesta Igreja Apostólica, para que possam cumprir em suas vidas a verdadeira justiça de Deus, o nosso Pai, de modo que possam ser aqui nesta terra como os verdadeiros filhos de Deus. Vou fazer uma oração e assim rogar as bênçãos dos céus em favor de todos. Ó glorioso Deus, Santíssimo e Onipotente Pai Celestial, todo o nosso louvor, toda a nossa adoração sejam dadas ao Senhor, ó Pai, e a todo o Reino Celestial, pelas bênçãos, pelas virtudes preciosas que tens concedido a cada um de nós. Peço ao Senhor, ó glorioso Deus, que abençoe a todos esses teus filhos e ouvintes deste programa Hora Milagrosa, os quais estão com o pensamento voltado aos céus, em perfeita comunhão com o Senhor, ó Pai. Estende tuas santas mãos sobre eles e unja-os com a tua graça, com as tuas virtudes. Peço também à Senhora, bendita e santa Avó Rosa, peça ao Senhor, ó santo profeta irmão Aldo, que abençoe a todos os irmãos apostólicos e ouvintes deste programa Hora Milagrosa, que as virtudes divinas e celestiais possam estar sempre presente no viver de cada um deles, abençoando também aqueles que, porventura, possam estar passando por qualquer dificuldade na sua vida, seja no sentido material ou mesmo espiritual. Bendita e santa Avó Rosa, santo irmão Aldo, conhecem o coração de cada um deles, conhecem suas necessidades, e se eles merecerem, abençoa-os, dando alívio para suas dores, a solução para os seus problemas, e que o grande poder do nosso Deus possa estar sempre presente no viver de cada um deles. Abençoa também e unja os elementos que esses teus filhos colocaram diante deste aparelho receptor, seja a água ou o óleo, para serem ungidos, e que eles, ao fazerem uso dos mesmos, possam realmente alcançar a solução para os seus problemas. Prezados ouvintes, eu também lhes desejo que as bênçãos de Deus, o nosso Pai, as bênçãos de Jesus, nosso Senhor, da Santa Mãe Maria Santíssima, bem como as bênçãos da Santa Avó Rosa, o Consolador, e do Santo Irmão Aldo, possam estar sempre presente no viver de todos, hoje e sempre. Amém.
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4: Está no ar a Voz do Brasil. As notícias do governo federal que movimentaram o país no dia de hoje.
5: Olá, boa noite.
6: Boa noite para você que nos acompanha em todo o país.
5: Sexta-feira, 31 de julho de 2026.
6: Vamos ao destaque do dia.
5: Combustível renovável.
6: Gasolina com 32% de etanol começa a valer amanhã. Claudimário Carvalho.
7: De acordo com estudos técnicos, os veículos apresentam funcionamento adequado sem impactos relevantes no desempenho ou nos sistemas de combustível.
5: Educação. Professores e estudantes da rede pública de ensino podem acessar livros didáticos em formato digital.
6: São mais de 2.800 obras que podem ser acessadas pela conta gov.br. Natália Kuslick.
8: O catálogo reúne obras didáticas e literárias e abrange desde os anos iniciais do ensino fundamental até o ensino médio.